0: 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As notícias do governo federal que movimentaram o país no dia de hoje.
1: Olá, boa noite.
2: Boa noite para você que nos acompanha em todo o país.
1: Sexta-feira, 21 de agosto de 2026.
2: Vamos ao destaque do dia.
1: Dia D de vacinação.
2: Sábado é dia de levar crianças e adolescentes de até 15 anos aos postos de saúde.
1: Calendário nacional oferece 20 vacinas que protegem contra doenças como meningite, tuberculose e sarampo.
2: Agosto é mês para intensificar a imunização, como disse Éder Gatti, do Ministério da Saúde.
3: O objetivo é resgatar as pessoas que perderam a oportunidade de vacinação. Nesse momento, o Ministério da Saúde aumenta o abastecimento dos municípios e a gente estimula os municípios a também promoverem ações que intensifiquem a vacinação.
1: Mais de 3 milhões de pessoas não podem abrir conta em plataforma de aposta.
2: São beneficiários do programa, dos programas sociais ou de renegociação de dívidas. Raquel Mariano.
4: A medida tem como objetivo proteger recursos destinados à assistência social e à recuperação financeira das famílias.
1: Cidadão pode contar com atendimento presencial para acessar a conta gov.br.
2: Plataforma dá acesso a mais de 5 mil serviços públicos.
1: Vamos saber mais sobre o funcionamento da conta e níveis de segurança.
5: A conta do gov.br funciona como uma espécie de identidade. Ela é gratuita e pode ser feita por qualquer brasileiro.
2: Hoje, na apresentação da Voz do Brasil, Luciano Seixas e Mariana Jungmann.
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2: Sábado é dia D de vacinação.
1: É hora de atualizar a caderneta e levar crianças e adolescentes menores de 15 anos às unidades básicas de saúde e pontos de imunização em todo o país.
2: A campanha segue até 1º de setembro, com a oferta de 20 vacinas do calendário nacional que protegem contra doenças graves, como meningites, tuberculose e cânceres associados ao HPV.
1: O ministro da Saúde, Alexandre Padilha, fala sobre a vacinação.
6: A campanha de atualização é exatamente porque tem muitas crianças que receberam a primeira, a segunda, mas não receberam a terceira dose de uma vacina que precisa de 3 doses, ou não tomaram o reforço. Como cada vez mais a gente tem mais vacinas incorporadas no SUS, muitas vezes os pais têm até uma dificuldade de acompanhar o calendário. Por isso que eu sugiro aos pais entrarem no Meu SUS Digital, baixar a caderneta de vacina do seu filho no Meu SUS Digital, no celular, porque o próprio Meu SUS Digital manda mensagem para o pai e para a mãe quando está para atualizar a vacina, quando está para vencer aquela vacina, da importância dessa atualização.
2: Para saber mais sobre a campanha de vacinação que ocorre durante todo o mês de agosto, eu e Mariana Jungmann conversamos com Éder Gatti, diretor do Departamento do Programa Nacional de Imunizações. Vamos acompanhar.
1: Diretora Dergatti, seja bem-vindo à Voz do Brasil, um prazer falar com o senhor. O senhor pode começar dizendo pra gente quais são as vacinas e quais os grupos prioritários dessa campanha?
3: É um prazer estar aqui falando com vocês. O público-alvo são todas as crianças e adolescentes com menos de 15 anos de idade. Então, todas as vacinas que fazem parte da rotina de vacinação dessa faixa etária, ela faz parte, então, do escopo dessa multivacinação. Então, nós estamos falando aqui de vacinas contra poliomielite, sarampo, difteria, tétano, coqueluche, e também tem as vacinas de adolescente, como, por exemplo, HPV, e também as vacinas de meningite, as vacinas contra o pneumococo, ou seja, são várias vacinas. A gente está falando de cerca de 20 vacinas que vão estar disponíveis nos postos. São vacinas que já estão nos postos, elas já estão ali disponível para a população na rotina. Porém, a gente aproveita esse mês para intensificar. O objetivo é resgatar as pessoas que perderam a oportunidade de vacinação. Então, nesse momento, o Ministério da Saúde aumenta o abastecimento dos municípios para que tenha mais vacina nos postos e a gente estimula os municípios a também promoverem ações que intensifiquem a vacinação. Como, por exemplo, o dia D, que está sendo chamado para o dia 22, que é um sábado, e também ações extramuro, ou seja, a sair da unidade de saúde para vacinar em ambiente público, ambiente de alta circulação de pessoas. Então, com isso, a gente espera melhorar ainda mais a cobertura vacinal.
1: Pois é, o senhor mencionou aí o dia D, né, que vai acontecer no dia 22 de agosto, a campanha vai até 1º de setembro, mas por que que é importante a gente ter um dia, assim, de mobilização, né? Por que que o dia D, todo ano o governo faz a campanha e tem sempre um dia D, por quê?
3: Olha, as pessoas, elas têm uma rotina muito intensa, né? Hoje em dia as famílias, tanto os pais quanto as mães, normalmente trabalham, muitas vezes não têm condições de levar seus filhos durante a semana nos postos. Então, a multivacinação é meio que para alertar os pais de que é importante pensar na vacinação e colocar a vacinação em dia. E o dia D, essa ação no sábado, ela serve para aumentar a oportunidade das famílias em colocar a vacinação dos filhos em dia. Então, o dia D tem essa importância. É um esforço a mais que a gente faz para ampliar o acesso e aumentar, consequentemente, a oportunidade das famílias em colocar a vacinação das crianças em dia.
1: E como é que fica, doutor Éder, depois de 1º de setembro? As vacinas vão seguir disponíveis na rede pública? Quem quiser, não tiver conseguido ir durante o período de campanha, é só chegar num posto de saúde e se vacinar?
3: As vacinas vão continuar lá. Então, durante a atividade corriqueira do posto, a pessoa pode procurar a unidade e colocar a sua vacinação em dia, mesmo depois ou antes da multivacinação. Esse é o mês de mobilização. É o momento em que a gente está resgatando aqueles que ficaram para trás, colocar em dia e aumentar a oportunidade da vacinação. Então, o mês é especial, ele é de intensificação, mas a vacinação já é uma rotina no SUS e as vacinas estão nos postos.
1: Doutora Dergatti, esse ano existe uma preocupação especial com o sarampo em 3 municípios de São Paulo, né? Que municípios são esses? O que está acontecendo por lá?
3: Olha, na verdade, a preocupação com o sarampo ela deve acontecer em todo o país. Hoje, o sarampo, o sarampo é uma doença que ela é evitável por uma vacina que nós temos no nosso programa há muitas décadas. Porém, a gente está vendo um descontrole do sarampo no mundo. Só para olhar nas Américas, por exemplo, a gente tem países como Estados Unidos, Canadá, México, Guatemala, que estão com o sarampo sem controle, acontecendo milhares de casos. Agora aqui na América do Sul, nós temos 2 países que têm causado muita preocupação, que é a Bolívia e o Peru. Então, o risco de internalização do sarampo, ele é real e é um risco que acontece em todo o Brasil. E, eventualmente, casos relacionados à importação podem entrar. Então, a recomendação de sarampo é para todo o país. Todo brasileiro tem que ter 2 doses, pessoas de 1 ano até 29 anos, 2 doses, pessoas de 30 a 59, pelo menos 1 dose. E isso está disponível em todos os postos, a vacina está disponível em todos os postos do país e qualquer brasileiro pode procurar uma unidade de saúde. Os três municípios paulistas, que é o município de São Paulo, o município de São Bernardo do Campo e o município de Guarulhos, eles registraram casos de sarampo. Também é um conjunto de casos relacionado à importação e que agora está tendo um trabalho muito intenso por parte do Ministério da Saúde e pelo Estado e pelos municípios envolvidos em conter esse sarampo. E nós estamos conseguindo e vamos conseguir acabar com essa circulação. Hoje, São Paulo, Guarulhos e São Bernardo do Campo está com uma recomendação irrestrita, ou seja, sem necessidade de verificação prévia se a pessoa foi vacinada ou não. De todas as pessoas de 6 meses até 59 anos, a vacina está ali sendo feita para toda a população, nessa faixa etária, nesses 3 municípios. Então, é importante que quem vive nesses municípios coloque a vacinação em dia, tome uma vacina contra o sarampo, mas as pessoas de outros municípios, é importante verificar se tem pelo menos 2 doses até 29 anos ou 1 dose de 30 a 59 anos. Para não deixar o sarampo voltar no Brasil.
1: Nem o sarampo, nem essas outras doenças, né, doutor Éder. Nem o sarampo, nem todas essas outras doenças que estão aí no calendário de vacinação, né?
3: É importante lembrar que as vacinas, as doenças que são protegidas com as nossas vacinas, embora muitas delas a gente não veja mais, como por exemplo a paralisia infantil, desde 1989 o Brasil não tem um caso de paralisia infantil. E entre outras doenças, são doenças que a gente não vê mais, só que elas ainda estão por aí. Tem países que ainda têm paralisia infantil. De vez em quando, a gente tem um caso ou outro de difteria no país. E embora a gente tenha controlado doenças como coqueluche e meningite, elas ainda acontecem, embora numa frequência menor do que nos anos 80, nos anos 90, ainda acontecem, mas numa incidência mais baixa. Se nós é não nos vacinarmos, se nós pararmos com a vacinação, essas doenças retornam e retornam com força. E aí elas podem colocar a vida das pessoas em risco. Então é importante que as pessoas coloquem a sua vacinação em dia e lembrar que vacinar é uma forma de proteger o indivíduo, você vacinado, mas também proteger a sua família e quem convive com você, porque é uma forma de nós não deixarmos a doença entrar na comunidade, que é a proteção coletiva que as vacinas oferecem.
1: Muito bem, nós conversamos com Éder Gatti, diretor do Programa Nacional de Imunizações. Muito obrigada, doutor Éder, pela sua entrevista aqui à Voz do Brasil.
3: Obrigado pelo espaço. Tchau.
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2: Mais de 3 milhões de pessoas estão impedidas de realizar jogos de apostas online, as chamadas bets.
1: Todas elas recebem algum benefício social e isso proíbe a participação dessas pessoas nesses tipos de jogos.
8: Beneficiários do Bolsa Família, do BPC, o Benefício de Prestação Continuada, do FIES, o Fundo de Financiamento Estudantil, ou de programas de renegociação de dívidas, estão impedidos de abrir ou manter contas em casas de apostas online no Brasil, conhecidas como bets. Isso representa mais de 3 milhões de pessoas. Desde outubro de 2025, o SERPRO, empresa pública responsável por desenvolver a tecnologia da informação, criou a plataforma Módulo de Impedidos, que cruza automaticamente o CPF dos usuários com as bases de dados dos programas sociais. A consulta é feita em tempo real pelas plataformas de apostas, no momento do cadastro, e também no primeiro acesso diário de cada usuário. Assim que o impedimento é identificado em uma conta já existente, a casa de apostas tem até 3 dias para suspender e devolver todo o saldo ao titular. A medida tem como objetivo proteger recursos destinados à assistência social e à recuperação financeira das famílias. O bloqueio da conta em bet é feito exclusivamente pelo CPF e não gera nenhuma penalidade para o beneficiário. Raquel Mariano, para a Voz do Brasil.
2: Quem pretende ingressar ou já está matriculado em um curso de graduação pode consultar se a instituição e o curso estão regulares junto ao Ministério da Educação.
1: A consulta é feita pelo EMEC, plataforma oficial que reúne informações sobre a educação superior no país.
2: O sistema permite verificar se o curso é autorizado ou reconhecido e se a instituição está credenciada.
1: Também é possível conferir a modalidade de ensino, o número de vagas autorizado e o curso e se o curso está habilitado a funcionar no endereço informado.
2: O diretor de Política Regulatória da Secretaria de Regulação e Supervisão da Educação Superior, Rafael Furtado, reforça a importância de verificar a situação do curso antes de fazer a matrícula.
9: É importante que o cidadão e a cidadã busque a informação de se o curso existe, se a instituição está no cadastro, se ele está regular, se ele tem alguma marcação de supervisão e especialmente também se o curso é reconhecido, porque o curso precisa ser reconhecido para

0: Balcões de atendimento estão disponíveis em 24 estados para orientar na criação, recuperação e segurança da sua conta.
1: Acesso a documentos, consultas de benefícios, declarações fiscais e utilidades por meio de um único login com CPF e senha é o que oferece a conta GovBR. São mais de 5 mil serviços públicos disponíveis, mas muita gente ainda tem dúvidas sobre como utilizá-los. Cidadãos que precisam de apoio com a conta, especialmente aqueles com dificuldades com o uso de tecnologia, como idosos, pessoas sem acesso à internet ou com baixa alfabetização digital, podem contar com atendimento presencial no balcão GovBR. São 292 unidades disponíveis em 24 estados. No balcão, é possível receber orientação para entender o funcionamento da conta GovBR, além de criar ou recuperar a conta de forma segura, como explica o diretor do Departamento de Identidade Digital, Hudson Mesquita.
2: Onde o atendente vai auxiliar o cidadão a criar a sua conta, a recuperar uma senha, fazer uma avaliação biométrica, a entender as camadas de segurança da plataforma, sempre visando que o cidadão tenha o máximo de autonomia no uso dos serviços digitais.
1: E para encontrar a unidade mais próxima, basta acessar gov.br/presencial, selecionar o estado e depois o município. A ferramenta apresenta os endereços disponíveis. Mais informações sobre a conta e os serviços de atendimento estão nos endereços gov.br/conta e gov.br/atendimento. Reportagem Thaís de Araújo.
3: Pois é, a conta gov.br facilita o acesso a diversos serviços públicos pela internet e funciona como uma identidade digital do cidadão.
0: Gratuita e disponível para todos os brasileiros, ela permite consultar documentos e informações, acessar serviços do INSS e da saúde, além de assinar documentos digitalmente.
3: Para garantir mais segurança, a conta possui diferentes níveis de acesso, que podem ser ampliados pelo próprio aplicativo.
4: A conta do gov.br funciona como uma espécie de identidade. Ela comprova com segurança nos meios digitais que você é você. A conta é gratuita e pode ser feita por qualquer brasileiro. Ela pode ser usada para diversos serviços públicos, como acessar a declaração pré-preenchida do imposto de renda, os dados da aposentadoria no INSS e a carteira de trabalho digital. Quem se inscreve para o Enem, Sisu, FIES e ProUni também precisa usar a conta. Também é possível realizar a prova de vida digital utilizando o reconhecimento facial no aplicativo gov.br. Na área da saúde, a conta dá acesso a informações como vacinas, exames e medicamentos no Conect SUS. Marilda Castro é doula e utiliza o gov.br para assinar documentos digitais com assinatura eletrônica avançada.
5: Eu uso para assinar os documentos, todos os documentos que assino, né? E também... Aí eu comecei a assinar os certificados a partir do momento que encaminharam, né, todos os dados do imposto de renda. Eu também baixo meu imposto de renda por lá. Eu vi que é bem mais prático.
4: A conta gov.br tem 3 níveis de segurança e acesso: ouro, prata e bronze. O nível mais completo é o ouro. Se sua conta for bronze ou prata, você pode subir para o nível mais alto. Na parte de cima do aplicativo gov.br, tem o botão Ver Nível. Quando você clicar nesse botão, vai aparecer o nível da sua conta e a opção Aumentar Nível da Conta. Hudson Mesquita é diretor do Departamento de Identidade Digital do Ministério da Gestão e da Inovação em Serviços Públicos. Ele explica como aumentar o nível da conta gov.br.
6: Uma conta mais simples, onde são validados alguns dados cadastrais do cidadão, que a gente chama de conta bronze, já dá acesso à maior parte dos serviços públicos, mas se ela precisa acessar um serviço que envolva dados um pouco mais sensíveis, ela precisa ter no mínimo ali uma conta de nível prata. Para esse nível de conta, o cidadão precisa fazer algumas validações a mais. Então, ou acessar com alguma das instituições financeiras que são integradas com o gov.br, ele vai acessar com o mesmo dado da conta bancária dele. Vai entrar lá com a agência, com a conta, só que ele vai acessar lá no ambiente do banco e o banco é que informa o gov.br. E aí o gov.br dá acesso a novos serviços, né? E aí tem o nível ouro, que é o nível mais seguro de acesso, onde é necessário ele realizar uma validação biométrica.
4: Mas se o cidadão perder o acesso da conta porque esqueceu da senha, neste caso, ele deve clicar em Esqueci Minha Senha e recuperar a conta, como explica Hudson Mesquita, do Ministério da Gestão.
6: Se ela esquecer a senha, A forma de recuperação da senha é a mesma, são os mesmos fluxos que ela utilizou para criar a conta. Então, ela pode fazer uma validação facial e criar uma nova senha, ela pode usar o acesso com os bancos só para criar a nova senha, ou ela pode solicitar um código.

0: que é enviado por e-mail ou telefone, né, de acordo com o dado que está cadastrado na conta dela. Se vai um código único para o e-mail ou via SMS, ela informa esse código e altera sendo o golpe BR. Né?
1: Para criar uma conta ou ter mais informações, você pode acessar na internet a página gov.br ou criar sua conta pelo aplicativo no celular. Reportagem Márcia Fernandes.
2: Neste sábado, 22 de agosto, é comemorado o Dia do Folclore.
3: E para celebrar a cultura brasileira, a gente vai conhecer no nosso quadro A Voz pelo Brasil uma das manifestações mais tradicionais do Maranhão, o Bumba Meu Boi.
2: Patrimônio imaterial do Brasil, a brincadeira movimenta o turismo com uma mistura de música, dança e religiosidade pelas ruas e praças de São Luís.
3: Quem vai contar essa história pra gente é Karine Melo, em reportagem que contou com a produção de Raquel Mariano.
4: A Voz pelo Brasil. A história começa com pai Francisco e mãe Catirina. Grávida, Catirina sente o desejo de comer a língua de um boi. Francisco, para atender a companheira, escolhe justamente o animal mais bonito e querido da fazenda, onde trabalha e mata o boi. Quando o fazendeiro descobre o que aconteceu, fica desesperado. Francisco e o patrão recorrem a um pajé. E o milagre acontece. O boi volta à vida. E é para celebrar essa ressurreição que começa a festa. Mas a tradição vai muito além da lenda. Ao longo do tempo, ganhou novos personagens, músicas, ritmos e diferentes maneiras de brincar. São chamados sotaques: matraca, zabumba, orquestra, baixada e costa de mão. Cada um tem sua própria identidade e todos têm a mesma capacidade de fazer uma comunidade inteira se reunir em torno do boi. E é justamente essa diversidade que espalha o Bumba Meu Boi por São Luís. A brincadeira ocupa praças, bairros, terreiros e os chamados barracões, onde os grupos ensaiam, fazem as indumentárias e preparam as apresentações. E antes de ganhar as ruas, o boi passa por um momento especial, o batizado, uma bênção para pedir proteção e abrir oficialmente a temporada. Os ensaios começam meses antes do São João. Depois vem os arraiás, festivais e encontros de grupos que transformam São Luís em um grande palco. Hoje as redes sociais ajudam o turista a descobrir onde cada grupo vai se apresentar e acompanhar uma programação que se espalha por diferentes bairros. A festa movimenta a cidade por semanas e também mexe com a economia. Hotéis, bares, restaurantes, comércio, todo mundo entra no ritmo do boi, como explica a presidente do Boi da Floresta, Nadir Cruz.
5: É uma festa grandiosa, porque as pessoas vêm, alguns para conhecer, outros para revisitar, né? Para acompanhar. A quantidade de pesquisadores, de fotógrafos, de pessoas querendo ver pela primeira vez tem aumentado a cada ano. A gente percebe, por exemplo, quando chega de maio, junho, julho, até agosto, setembro, a hotelaria do Maranhão é super lotada.
4: Talvez por isso o Bumba Meu Boi seja tão difícil de explicar para quem vê de fora, porque ele não é apenas espetáculo, é memória, pertencimento e fé que passa de geração em geração, como explica Leila Naiva, presidente do Boi de Axixá.
6: Desde pequenininha, eu dou aqui no boi, com meu pai. Aí vim com ele, aprendi a bordar. Tenho foto antiga minha sentada no chão bordando, junto com as outras bordadeiras.
4: O ciclo termina com a morte do boi. E segundo Zé Hinaldo, presidente do Boi Bumbá Maioba, a cada ano com mais reconhecimento do público.
7: E essa festa de encerramento, ela tem assim também, né, por parte do público, uma adesão muito grande. E esse ano, diga-se de passagem, foi recorde de público na nossa festa, onde ficamos extremamente muito felizes e agradecidos a Deus por ter esse reconhecimento da sociedade.
4: No Maranhão, o boi morre para nascer de novo no ano seguinte. E quando a nova temporada começa, a história de pai Francisco, mãe Catirina e daquele boi que voltou à vida também renasce. Reportagem

0: foram as notícias do governo federal.
1: E agora com as notícias do Poder Judiciário e do Congresso Nacional. Boa noite, um bom fim de semana.
0: A gente volta na segunda-feira. Até lá, boa noite.
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4: Supremo determina que a Polícia Federal amplie a investigação sobre vazamento de informações sigilosas.
5: STJ fixa tese sobre remissão de pena por aprovação no Enem e no Enseja.
4: TSE vai criar sala para acompanhar questões climáticas que podem comprometer as eleições de 2026.
5: Boa noite, eu sou o Arthur Filho.
4: E eu sou Walter Lima.
5: O Supremo Tribunal Federal determinou que a Polícia Federal amplie a investigação sobre o vazamento de informações sigilosas relacionadas à operação Sem Desconto.
4: A decisão é do ministro André Mendonça, relator do caso no STF. Marcela Luiza.
6: A decisão foi tomada após um pedido apresentado por Fábio Luiz Lula da Silva, o Lulinha, que comunicou ao Supremo a divulgação pela imprensa de informações que, segundo ele, teriam origem em procedimentos protegidos por sigilo. Na decisão, o ministro André Mendonça cita reportagens publicadas recentemente que teriam reproduzido trechos de mensagens, documentos e informações de investigações sigilosas. Mendonça determinou que esses novos fatos sejam incluídos no inquérito policial que já apura a origem dos vazamentos. Segundo o ministro, a investigação deve buscar identificar quem tinha o dever de preservar o sigilo e eventualmente violou essa obrigação.
5: A aprovação no Enem, Exame Nacional do Ensino Médio, e no Enseja, Exame Nacional para Certificação de Competências de Jovens e Adultos, pode ser usada para a redução da pena.
4: Para o STJ, a chamada remissão é possível mesmo que o preso já tenha concluído o nível de ensino avaliado nesses exames antes de iniciar o cumprimento da condenação. Fátima Uchoa.
7: Pelo rito dos repetitivos, a terceira sessão do STJ também definiu que a remissão não pode ser concedida novamente quando a aprovação em algum desses exames já tiver sido usada para reduzir a pena, pois isso seria dupla concessão do benefício pelo mesmo fato. Segundo o relator ministro Reinaldo Soares da Fonseca, a aprovação no Enem e no Enseja exige estudo por iniciativa própria e é um fato diferente da simples obtenção do certificado de conclusão. Como o julgamento ocorreu pelo rito dos repetitivos, todos os juízes e tribunais devem seguir as teses fixadas pelo STJ.
5: A segunda turma do TST manteve a responsabilidade subsidiária do município de Cubatão, em São Paulo, pelo pagamento do FGTS de uma técnica de radiologia terceirizada.
4: Para os ministros, ficou comprovada a culpa do órgão público por não fiscalizar o contrato de prestação de serviços. Mila Amaral.
8: A mulher trabalhou 13 anos no hospital municipal e ficou sem receber após o fim do contrato com a gestora do hospital. O município até assinou um acordo com o Ministério Público para pagar as verbas rescisórias, mas não cumpriu o compromisso. A segunda turma do TST entendeu que não foi uma culpa automática, ficou provado que a prefeitura não fiscalizou o contrato e ainda descumpriu o acordo. Se a empresa não pagar, quem paga é o município em caso de falha de fiscalização.
5: Tribunal Superior Eleitoral vai criar sala para acompanhar questões climáticas que podem comprometer as eleições de outubro.
4: A sala tem o objetivo de monitorar riscos climáticos e garantir a segurança e continuação do processo eleitoral diante de eventos meteorológicos e hidrológicos extremos. Guilherme Firmino.
9: A Sala Nacional de Situação Climática tem o objetivo de mapear zonas críticas e identificar sessões eleitorais em municípios vulneráveis. O acompanhamento acontecerá diariamente e de forma ininterrupta a partir de 24 horas antes de cada turno. A sala contará com representantes do tribunal e de órgãos especializados, que vão poder determinar rotas emergenciais de transporte, reforço dos sistemas de comunicação e orientação em situações de emergência. Locais de votação também vão poder ser alterados em zonas de desastres. Essas decisões vão seguir a orientação da legislação eleitoral.
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5: A você uma boa noite.
4: E um bom fim de semana.
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11: Eu sou Paula Groba.
12: E eu sou Ricardo Nakaoka.
11: E estes são os destaques de hoje do Jornal do Senado, que começa agora.
12: Fim da escala 6x1 e PEC da Segurança Pública chegam à comissão do Senado.
11: Motoristas sob efeito de álcool ou drogas podem ter prisão preventiva.
12: Segurança de implantes médicos para mulheres é tema de debate no Senado.
11: Boa noite.
12: Boa noite.
11: Beber e dirigir podem ter consequências ainda mais graves. Uma proposta pronta para votação na Comissão de Constituição e Justiça permite a prisão preventiva de motoristas flagrados sob efeito de álcool ou drogas que provocarem acidentes graves com mortos ou feridos.
12: O texto também aumenta as penas para casos de homicídio culposo e lesão corporal grave causados por motoristas que dirigem após o consumo dessas substâncias. A ideia é endurecer a resposta da Justiça diante de acidentes que poderiam ser evitados. A reportagem é de Bruno Lourenço.
13: O homicídio culposo no trânsito, agravado pelo consumo de álcool ou outras drogas, pode ter a pena aumentada de 5 a 8 anos para 6 a 10 anos de reclusão. E a punição para lesão corporal grave ou gravíssima, agravada pelo consumo de álcool ou outras drogas, seria de reclusão de 3 a 6 anos, em vez dos atuais 2 a 5 anos. É o que diz projeto de lei em análise na Comissão de Constituição e Justiça. A proposta também muda o Código de Processo Penal para admitir a prisão preventiva nesses casos. O senador Marcos Duval, do Avante do Espírito Santo, destacou que a privação de liberdade é fundamental para conscientizar o motorista infrator e evitar a repetição da conduta ao volante.
14: Queremos que referidos autores passem ao menos um período mínimo na prisão, como um preso comum, ainda que no regime semiaberto ou aberto. A prisão tem um evidente potencial dissuasório e não vemos por que não utilizar quando necessário.
13: O texto, que pode ser votado na CCJ, ainda admite a prisão preventiva em casos de homicídio ou lesão corporal grave causados em virtude de rachas ou de exibição de perícia em manobra de veículo.
11: E uma decisão do Supremo Tribunal Federal ampliou a proteção garantida pela Lei Maria da Penha. As medidas protetivas, antes associadas principalmente ao contexto doméstico e familiar, agora também podem ser aplicadas em outras situações de violência contra a mulher.
12: No Senado, projetos buscam reforçar e tornar mais efetiva essa proteção, com propostas que vão da concessão de medidas por delegados à criação de sistemas de alerta para avisar a vítima sobre a aproximação do agressor. Repórter Marcela Cunha.
15: As medidas protetivas de urgência da Lei Maria da Penha podem ser aplicadas mesmo sem vínculo doméstico, familiar ou afetivo entre vítima e agressor. Esse é o novo entendimento do Supremo Tribunal Federal, baseado num caso de ameaças de um vizinho à vítima, que teve a proteção negada em Minas Gerais. A Lei Maria da Penha também vem passando por mudanças no Congresso. Neste ano, uma proposta aprovada pelo Senado e já transformada em lei tornou o monitoramento eletrônico do agressor uma medida protetiva autônoma. A senadora Damares Alves, do Republicanos do Distrito Federal, afirma que os mecanismos existentes ainda não são suficientes para conter a violência.
16: Nós temos mecanismo de defesa, proteção, e nós não estamos dando conta. O que está acontecendo? Nós vamos ter que parar tudo, gente. E a gente vai ter que rever a violência contra a mulher no Brasil.
15: Entre os projetos ainda em análise no Senado, um amplia a possibilidade de delegados concederem medidas protetivas emergenciais, como o afastamento e a proibição de contato com a vítima. Outro cria um perímetro eletrônico com alertas quando o agressor monitorado se aproximar da área de proteção da mulher.
11: O presidente do Senado, Davi Alcolumbre, encaminhou hoje à Comissão de Constituição e Justiça duas propostas de emenda à Constituição consideradas prioritárias na pauta do Senado. Uma delas trata do fim da escala de trabalho 6x1 e prevê a redução gradual da jornada semanal para 40 horas com 2 dias de descanso remunerado. O relator na CCJ será o senador Omar Aziz, do MDB do Amazonas.
12: A outra é a PEC da Segurança Pública, que terá como relator o senador Rogério Carvalho. A PEC, já aprovada na Câmara dos Deputados, reorganiza o sistema de segurança pública no país. A proposta redefine as fontes de financiamento do setor, incluindo a destinação de parte da arrecadação das apostas esportivas aos fundos nacionais de segurança pública e do sistema penitenciário. As duas propostas agora serão analisadas pela comissão.
11: Um dispositivo médico implantado no corpo para evitar a gravidez pode trazer consequências que vão muito além do efeito desejado. No Senado, um debate chamou a atenção para os riscos e os efeitos adversos relacionados a dispositivos destinados à saúde da mulher, com destaque para o contraceptivo permanente Exur.
12: A Comissão de Direitos Humanos discutiu a segurança desses implantes, a fiscalização sanitária e a importância do consentimento informado das pacientes. Também foi debatida a necessidade de acompanhamento e assistência às mulheres que sofreram possíveis complicações. A reportagem é de Yasmin Rodrigues.
17: A Comissão de Direitos Humanos e Legislação Participativa do Senado discutiu a segurança de dispositivos médicos implantáveis destinados à saúde da mulher, com atenção especial aos impactos relatados por mulheres que utilizaram o sistema contraceptivo permanente Exur. Representando mulheres que passaram pelo procedimento, a presidente da Associação de Mulheres Vítimas do Exur Brasil, Kelly Patrícia da Luz, levou à audiência a perspectiva das pacientes ao buscarem auxílio.
18: Porque quando buscávamos atendimento dentro do HMIB, que foi o único hospital aqui em Brasília que fez a implantação do dispositivo, éramos chamadas por nomes pejorativos por aqueles que deveriam nos amparar e dar assistência.
17: Entre os problemas associados ao Exur mencionados na pauta da audiência estavam relatos de dores crônicas, perfurações de órgãos, migração do material e reações alérgicas. A senadora Damares, do Republicanos do Distrito Federal, questionou a Anvisa sobre o monitoramento do Exur pós-comercialização. Em resposta, Daniel Roberto Corade, gerente-geral de monitoramento de produtos sujeitos à vigilância sanitária da Anvisa, explicou que o acompanhamento é responsabilidade das empresas.
11: Jovens de todo o Brasil ocuparam o plenário do Senado e tiveram a missão de pensar e votar propostas para o país. A experiência terminou com a aprovação de projetos que tratam de temas que fazem parte do cotidiano das novas gerações.
12: Entre as propostas aprovadas pelos jovens senadores de 2026, estão medidas de prevenção à violência contra a mulher, apoio a estudantes imigrantes e ações para ampliar o letramento digital. Repórter Lana Dias.
19: Uma das propostas aprovadas prevê material adaptado para estudantes imigrantes e protocolos de combate a episódios de xenofobia, que é a discriminação contra pessoas de outros estados, regiões ou países. Outro texto integra a atuação dos setores de educação, segurança pública e tecnologia no combate à violência contra a mulher. A jovem senadora Maria Eduarda Santos de Arruda, de Mato Grosso, saudou a aprovação e destacou a presença feminina nesta edição.
20: A gente sabe que os índices de violência contra a gente é muito grande, seja violência física, moral e qualquer outro tipo de violência, e eu acredito que um trabalho em relação a isso é um grande passo dentro da nossa sociedade.
19: A ideia da terceira proposta é criar a chamada Juventude Sem Barreiras, com ações de letramento digital e estímulo à participação nos processos democráticos. Todas as três serão analisadas pela Comissão de Direitos Humanos e Legislação Participativa, onde podem virar projetos de lei.
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12: Com edição de Paula Groba e trabalhos técnicos de João Lira, o Jornal do Senado fica por aqui. Acompanhe agora as notícias da Câmara dos Deputados e do Tribunal de Contas da União. Boa noite.
11: Boa noite e um bom fim de semana.
3: Minuto do TCU.
22: O Tribunal de Contas da União acompanha o pagamento de benefícios previdenciários pelo Instituto Nacional do Seguro Social, o INSS. A fiscalização analisou dois problemas: a demora para conceder benefícios e o indeferimento de pedidos que atendem aos requisitos. Em 2 anos, foram registradas mais de 22 milhões de solicitações. O TCU reconheceu avanços no acompanhamento da fila. Entre as medidas estão o programa Acelere INSS e novas ações para monitorar os pedidos. Mas a auditoria também identificou que há problemas estruturais. O trabalho apontou dificuldades em tecnologia, automação e capacidade de análise. Para o tribunal, isso faz com que o INSS ainda dependa de programas temporários para reduzir a fila de análise. O tema continuará sendo acompanhado. Saiba mais em tcu.gov.br.
0: TCU, fiscalização a serviço da sociedade. 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
1: Presidente Hugo Mota defende a soberania do Brasil no setor de saúde.
2: Câmara aprova uso de consórcio público na compra de alimento escolar.
1: Projeto promove ações de atenção à saúde de alunos da educação básica.
2: Comissão aprova a proposta que proíbe taxa mínima de consumo de água.
1: Boa noite. A Câmara analisa projeto de lei que proíbe a cobrança da taxa mínima de consumo de água. O texto avançou na Câmara, como informa a repórter Maria Neves.
23: A Comissão de Desenvolvimento Urbano da Câmara dos Deputados aprovou o projeto que proíbe a cobrança de tarifa mínima de consumo pelas concessionárias de serviços de água e esgoto. O texto aprovado, apresentado pelo relator, deputado Ícaro de Valmir, do Republicanos de Sergipe, estabelece uma nova diretriz nacional para a estrutura tarifária dos serviços de abastecimento de água e de esgotamento sanitário. Pelo projeto, a conta será composta por uma parcela fixa e outra variável. A parcela variável deverá ser calculada exclusivamente em função

0: devem levar em consideração a nova estrutura tarifária. Os contratos vigentes terão de ser adaptados em até 24 meses após a publicação da lei. A proposta, que estabelece uma nova estrutura tarifária para as contas de água, ainda será analisada pelas comissões de Finanças e Tributação e de Constituição e Justiça. Da Rádio Câmara de Brasília, Maria Neves.
1: Desenvolvimento Regional.
2: Charles Fernandes, do PSD da Bahia, destaca a importância do projeto de irrigação do Vale do Uiú, afirmando que a iniciativa é estratégica para impulsionar o desenvolvimento da região. Ele acredita que o empreendimento vai ampliar a produção agrícola e fortalecer a geração de emprego e renda.
3: O deputado diz ainda que o projeto pode transformar o Vale do Uiú em um importante polo de produção agrícola da Bahia e do país. De acordo com Charles Fernandes, a iniciativa responde à crescente demanda global por alimentos e fortalece o agronegócio regional.
4: Por quê? Não há uma outra fábrica de geração de emprego e renda para aquela região da Bahia que não seja o projeto de irrigação do Vale do Uiú. Esse projeto, ele vai gerar 50 mil empregos diretos e terá um rendimento de mais de R$1,5 bilhão de reais por ano em produção, haja vista que o mundo precisa de alimento. E o Brasil é esse celeiro de produção.
1: Transportes.
2: Carlos Chiodini, do MDB de Santa Catarina, propõe dar o nome de viaduto Casimiro Klosowski à estrutura localizada no quilômetro 43 da BR-280, em Guaramirim. Ele explica que a iniciativa visa homenagear um morador local que atuou na busca por melhorias para a comunidade.
3: Segundo Carlos Chiodini, Casimiro Klosowski foi um dos principais defensores da construção do viaduto que trouxe mais segurança para quem trafega pela rodovia. A proposta também destaca um abaixo-assinado de moradores que pediam que o nome de Casimiro fosse dado à estrutura.
1: Educação.
2: A Câmara aprovou o uso de consórcios públicos na compra de alimentos escolares. A repórter Paula Bittar acompanhou a votação.
5: A Comissão de Constituição e Justiça da Câmara aprovou uma proposta que permite a estados e municípios comprar alimentos para a rede de ensino por meio de consórcios públicos com verbas repassadas pelo Programa Nacional de Alimentação Escolar. A medida facilita a atuação de pequenos municípios que poderão unir esforços para aumentar a eficiência nas compras e reduzir custos. Os consórcios públicos estão previstos em lei e funcionam como associações entre entes federativos com o objetivo de promover ganhos de escala, economia e maior poder de negociação. O autor da proposta, deputado Tiago de Joaldo, do Republicanos de Sergipe, disse que o objetivo é preencher uma lacuna, já que hoje os municípios não podem utilizar recursos federais nesses consórcios para a merenda.
6: Se no caso da merenda escolar, a compra que esse consórcio faz é apenas a partir de recursos próprios dos municípios. Eles não têm uma autorização legal para usar o recurso do Programa Nacional de Alimentação Escolar, o PNAE, para também fazer compras consorciadas. Então, a compra de merenda escolar por consórcio já é uma realidade. Municípios do Brasil inteiro fazem isso como medida de economia, porque você dá escala para a compra, você consegue comprar um volume maior, porque a compra não é apenas para um município, mas para um conjunto de municípios consorciados. E aí os fornecedores conseguem ter um preço melhor, consequentemente barateia para os municípios, permite que os municípios comprem em maior quantidade e também com melhor qualidade.
5: Segundo o texto aprovado, as aquisições por meio de consórcios públicos não afastam a obrigatoriedade de cumprimento do percentual mínimo de aquisição de gêneros alimentícios vindos da agricultura familiar. Esse mínimo deverá ser aferido e observado individualmente em relação a cada ente federativo participante do consórcio. De acordo com a legislação, do total dos recursos financeiros repassados pelo Fundo Nacional de Desenvolvimento da Educação no âmbito do programa de alimentação escolar, no mínimo 45% deverão ser utilizados na aquisição de gêneros alimentícios diretamente da agricultura familiar e do empreendedor familiar rural ou de suas organizações. A prioridade deve ser dada aos assentamentos da reforma agrária, às comunidades tradicionais indígenas, às comunidades quilombolas e aos grupos formais e informais de mulheres. A proposta, que permite a compra de alimentos para a rede de ensino por meio de consórcios públicos com verbas repassadas pelo Programa Nacional de Alimentação Escolar, já pode seguir ao Senado, a menos que haja recurso para

0: votação antes pelo plenário da Câmara. Da Rádio Câmara, de Brasília, Paula Bittar.
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2: Economia.
3: Fábio Macedo, do Podemos do Maranhão, propõe dobrar de 35 mil para R$70 mil o valor isento de imposto de renda sobre o ganho obtido com a comercialização de bens. Ele explica que o projeto alcança, por exemplo, a venda de veículos usados.
4: Para impedir que o novo teto de R$70 mil perca valor com o passar dos anos, o texto determina reajuste anual pelo IGPM, índice que mede a variação de preços. Fábio Macedo argumenta que o limite atual não é corrigido desde 2005, o que aumenta a tributação por causa da inflação.
3: Júlio César, do PSD do Piauí, quer ampliar os mecanismos de regularização de dívidas tributárias e não tributárias com a União. Ele apresentou projeto que permite desconto sobre multas, juros e encargos e amplia, em casos específicos, o prazo de pagamento para até 240 meses.
4: De acordo com Júlio César, a proposta estabelece condições diferenciadas conforme a capacidade de pagamento do devedor, incluindo pessoas físicas, MEIs e pequenas empresas. O texto ainda prevê a suspensão das cobranças enquanto o pedido de transação estiver em análise.
3: Rodrigo de Castro, do União de Minas Gerais, defende a aprovação de projeto que muda a forma de financiamento da conta de desenvolvimento energético, usada para bancar benefícios do setor elétrico. Hoje, parte dos recursos é arrecadada por meio da tarifa de luz paga pelos consumidores.
4: Rodrigo de Castro explica que o projeto transfere esses recursos para o orçamento da União. Ele explica que, com a mudança, os subsídios do setor elétrico passam a depender dos recursos previstos anualmente e aprovados pelo Congresso Nacional.
2: Saúde.
3: Comissão de Saúde aprova a criação da Política Nacional de Saúde na escola. A repórter Sofia Peçanha tem os detalhes.
5: A Comissão de Saúde da Câmara dos Deputados aprovou o projeto que cria a Política Nacional de Saúde na escola. O objetivo é fortalecer a integração entre as áreas de saúde e educação para promover ações de prevenção de doenças, promoção e atenção à saúde dos estudantes da educação básica pública. Segundo o texto, a política prevê a promoção da saúde e da cultura da paz, o enfrentamento de vulnerabilidades que possam comprometer o desenvolvimento escolar, o fortalecimento da participação da comunidade e a ampliação da comunicação entre escolas e serviços de saúde. Durante a votação, a relatora, a deputada Ana Paula Lima, do PT de Santa Catarina, destacou que a iniciativa fortalece ações já desenvolvidas no ambiente escolar e constrói uma população saudável e consciente.
6: Prevenir não somente as doenças transmissíveis, mas a questão da saúde mental, da cultura da paz, de evitar, por exemplo, que os adolescentes entrem, né, em algum tipo de vício, como vício de fumo, drogas, álcool, e principalmente para trabalhar o esquema de vacinação. E isto é importante relacionar, porque eles também vão comunicar às suas famílias e à comunidade que as vacinas salvam vidas.
5: O texto aprovado, apresentado pela relatora, ampliou a possibilidade de participação na política para escolas privadas, comunitárias, confessionais e filantrópicas de educação básica.
6: Considerando que desafios como a promoção de saúde mental, a segurança alimentar e nutricional e a atualização do calendário vacinal atinge todos os estudantes, independente da natureza administrativa da escola. Propomos ampliar o alcance da política também às instituições privadas, comunitárias, filantrópicas.
5: A relatora incluiu também no projeto ações específicas de prevenção ao uso de cigarros eletrônicos e outros produtos que contenham nicotina. A medida reforça ações de combate ao tabagismo convencional e a prevenção de doenças crônicas não transmissíveis. O projeto determina ainda que o compartilhamento de informações entre escolas e serviços de saúde observe as regras de proteção de dados pessoais e o sigilo profissional, além de reforçar ações de atualização do calendário vacinal dos estudantes com participação da comunidade escolar nas atividades de promoção da saúde. A proposta aprovada determina que a Política Nacional de Saúde na Escola observe as diretrizes do Programa Saúde na Escola já existente no governo federal, sendo facultativa para estados, Distrito Federal e municípios. Da Rádio Câmara de Brasília, Sofia Peçanha.
4: Projeto de Fábio Choquete, do União de Santa Catarina, cria a Política Nacional de Atenção ao Diagnóstico Tardio do Transtorno do Espectro Autista. O objetivo, segundo o autor, é garantir acolhimento, atendimento integral e direitos a pessoas identificadas na adolescência, na vida adulta ou na velhice.
3: O projeto de Fábio Choquete prevê atendimento multiprofissional, apoio às famílias e capacitação de especialistas. A proposta também incentiva campanhas de conscientização, pesquisas e ações para ampliar a inclusão social, educacional e profissional de pessoas diagnosticadas.
4: Flávia Moraes, do MDB de Goiás, defende a aprovação de projeto que inclui nas ações em saúde previstas pelo governo federal o controle de dispositivo eletrônico para fumar, os chamados vapes. Ela reforça a necessidade de iniciativas de prevenção contra o câncer de pulmão.
2: Uma das causas mais recorrentes é a utilização de cigarros e agora principalmente os vapes, os cigarros eletrônicos, que para muitos é reconhecido como cigarro que não faz mal, mas pelo contrário, é muito mais prejudicial do que o cigarro convencional. Então nós temos aí projeto que combate a utilização, a comercialização, a fabricação dos vapes no Brasil. Nós criamos, e já é lei, esse já foi aprovado, o Agosto Branco, que é o mês de prevenção ao câncer de pulmão.
3: Flávia Moraes ressalta que o projeto também tipifica como crime contra a saúde pública a fabricação, importação, comercialização, distribuição, armazenamento, transporte e propaganda de dispositivos eletrônicos para fumar.
7: Presidência.
4: O presidente da Câmara defende soberania do país na área de saúde. Hugo Mota participou de eventos sobre o tema e a repórter Silvia Munhato acompanhou.
8: O presidente da Câmara dos Deputados, Hugo Mota, disse nessa quarta-feira que não há soberania nacional sem soberania sanitária. Ele discursou no 5º Fórum Saúde, uma parceria da Esfera Brasil e da farmacêutica EMS.
9: Não há soberania nacional plena sem soberania sanitária. Um país que depende do exterior para produzir medicamentos, insumos e tecnologias de saúde é um país vulnerável. Isso a pandemia nos ensinou de forma dura e desse aprendizado nós não podemos esquecer.
8: Segundo Mota, a saúde é um direito constitucional, mas também um pilar estratégico da economia. E citou várias iniciativas na área aprovadas pela Câmara nos últimos tempos, como o programa Agora Tem Especialistas e a regulamentação da reforma tributária, que assegurou o tratamento diferenciado para medicamentos e dispositivos médicos.
9: Temos trabalhado por um ambiente que combine segurança jurídica, competitividade e inovação. Nesse sentido, o marco das pesquisas clínicas colocou o Brasil em novo patamar de atração de investimentos.
8: O presidente da Câmara também destacou a análise do projeto que regula o uso da inteligência artificial. Segundo ele, a Câmara está empenhada em entregar ao Brasil uma regulação equilibrada, que assegure direitos e, ao mesmo tempo, estimule a pesquisa e o desenvolvimento da inteligência artificial e de suas aplicações. Da Rádio Câmara de Brasília, Silvia Munhato.
7: Justiça.
3: Samuel Viana, do União de Minas Gerais, apresentou o projeto que reforça as prerrogativas dos advogados no acesso a certidões e informações de documentos nos órgãos públicos. A proposta obriga a administração a receber os pedidos com prazo para resposta e justificativa em caso de negativa.
4: Samuel Viana considera que a medida reduz obstáculos burocráticos que podem prejudicar a defesa dos cidadãos. O texto classifica como violação de prerrogativa profissional a recusa injustificada, a omissão de resposta ou a negativa sem fundamento legal.
3: Aline Gurgel, do União do Amapá, defende a criação de uma política nacional para aumentar a segurança de recém-nascidos em maternidades e hospitais. O projeto da deputada prevê medidas para evitar o desaparecimento, a troca, o sequestro ou a retirada indevida de bebês.
4: Entre as medidas, Aline Gurgel cita dispositivos de monitoramento, controle de acesso às áreas de internação e protocolos específicos para alta hospitalar. A proposta também prevê que o Ministério da Saúde estabeleça regras nacionais de prevenção e resposta a ocorrências.
7: Segurança Pública.
3: proposta veta condenados por agressão contra mulheres de prestar concurso público e ocupar cargos comissionados na administração pública. Autor da matéria, Bebeto, do PP do Rio de Janeiro, defende a necessidade de endurecer o combate à violência de gênero.
10: Isso vem de encontro ao aumento do feminicídio, aumento das agressões contra as mulheres. Mesmo com medida protetiva, o agressor de mulher hoje no Brasil, ele não tem medo da lei. Ele não tem medo, ele continua praticando com medida protetiva. Existe a maioria, 70% hoje dos mandatos de busca e apreensão, mandato de prisão, é a Lei Maria da Penha no Rio de Janeiro. Porque os agressores de mulheres não têm limite.
4: O parlamentar também cita dados sobre violência contra a mulher no Rio de Janeiro, especialmente na Baixada Fluminense. Bebeto conclui que o projeto pretende ampliar punições e criar mecanismos de restrição para os autores de agressões.
3: Projeto de Iandra Moura, do União de Sergipe, autoriza o juiz a decretar a prisão preventiva por iniciativa própria em situações de extrema urgência. A proposta permite a prisão sem pedido prévio da polícia ou do Ministério Público quando houver risco à vida da vítima ou de testemunha.
4: De acordo com Iandra Moura, a mudança busca dar resposta rápida em casos de crimes hediondos ou violência doméstica contra vulneráveis. Para ela, a atuação do juiz evita que a burocracia prejudique a proteção imediata às vítimas.
3: Termina agora o Jornal Câmara dos Deputados, produzido pela Rádio Câmara, com trabalhos técnicos de Wellington Teles e apresentação de Márcio Aquiles Sardi e Val Monteiro. Boa noite.
4: A Voz do Brasil volta na segunda-feira. Boa noite e bom final de semana.
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22 horas e 38 minutos.

0: Obrigado, Felipe Araújo.
1: Valeu, Henrique Juliano.
0: Que Deus abençoe muito você, viu? Prazer estar fazendo parte desse projeto no seu sonho, tá, meu filho?
1: Muito obrigado pelo carinho, pela amizade que nós temos. Muito obrigado por tudo. Tamo junto.
0: Que Deus abençoe muito você, a sua carreira. Obrigado, Goiânia. Obrigado, Brasil. Beijo pra vocês. Com Deus, gente. Beijo.

0: Zero Hora.
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1: 1:44.

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1: 2:03.

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1: 2:16.

0: Senhorita, eu preciso falar com o médico. É caso urgente.
1: Pois não, um minutinho só. Doutor?
2: Sim, qual é o problema?
0: Doutor, no meu carro tem um rapaz que sofreu um acidente de automóvel e está entre a vida e a morte, precisando urgentemente de seus cuidados. Eu socorri na estrada e não o conheço. Vê o que o senhor pode fazer por ele.
2: 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Em caso contrário, não vou cuidar de uma pessoa estranha e que não tenha ninguém por ele.
0: Mas, doutor, eu apenas estou cumprindo o meu dever.
2: É, se o senhor não tiver dinheiro, eu aconselho que o senhor leve a vítima para outro hospital.
0: Está bem. Se é que o senhor exige uma certa quantia para salvar uma vida, eu vou tentar arrumar o dinheiro.
2: Bem, sendo assim, pode trazer o rapaz.

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1: 2 horas e 33 minutos.

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2: 2:44.

0: 3:43.
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10: Cinco horas e 14 minutos.

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1: 5 horas e 37 minutos.

0: 5:43.
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0: 5:49.
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12: Hoje é sábado, um abençoado final de semana para você e para toda a sua família. Está entrando no ar mais uma edição do Minuto Comiva. No programa de hoje, você vai acompanhar uma entrevista especial com a nutricionista e consultora de produção de alimentos, Nárgela Carneiro, que vem desenvolvendo um trabalho técnico criterioso e fundamental dentro do Ranchão Comiva, com a implementação de processos rigorosos de controle de qualidade, boas práticas de fabricação e um olhar atento à segurança dos alimentos. Nárgela reforça o compromisso da Comiva em levar mais saúde, qualidade e confiança à mesa do consumidor. 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Da lanchonete ao hortifruti, da panificadora à boutique da carne, existe um trabalho sério, responsável e comprometido acontecendo todos os dias para oferecer o melhor aos nossos cooperados e clientes. Fique por dentro e confira a nossa entrevista.
13: Atualmente, o Ranchão Comiva tem passado por diversas mudanças, tanto estruturais e também sua forma de atendimento de todas as áreas que compreende: o mercado, lanchonete, boutique de carnes, frios, fast Prateação, Hortifruti e a fábrica de panificação e a padaria. Temos aí implementado processos de controle de qualidade em todos os segmentos, preocupação com a segurança dos alimentos, implementação de boas práticas de fabricação e manipulação de alimentos, para que isso melhore ainda mais o aspecto higiênico-sanitário, que esteja em conformidade com as legislações vigentes e com os órgãos fiscalizadores. As equipes, elas têm passado por treinamentos constantes, orientações técnicas, supervisão e verificação de todas as etapas do processo produtivo. 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E toda essa preocupação e essas modificações recentes faz com que o ranchão se torne uma das referências em qualidade de mineiros em relação a carnes, aos produtos de mercado, doces, lanches, bolos, salgados, e estamos, claro, buscando sempre ainda mais novidades, mais produtos, melhores produtos para os clientes, para sempre estar em busca aí da satisfação dos clientes que compram e consomem os produtos que nós produzimos.
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Beleza, bom dia, em 7 horas 7 minutos. Bom dia pra você com a rádio ligado nessa super manhã de 22 de agosto, né? Newton Júnior com você nessa manhã. E o Bom Dia Mineiros que está no ar a partir de agora. Com muita música, muita alegria, muita energia positiva com você até as 11 horas da manhã. Aqui pela sua 91,9. Que prazer, que alegria poder estar com você. Desejando pra você, pra sua família, um ótimo fim de semana, né? Um dia incrível, cheio da graça de Deus. Que legal! 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Até as 11 horas nós vamos juntos, tá bom? 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Eu falei aí da MG Mangueiras e também falei da Drogaria Confiança, quem patrocina aqui o nosso programa nessa super manhã de sábado, 10h07, agora pra você que acompanha a gente. A partir de agora é só você aumentar o volume do seu rádio, você em casa, você no trabalho acompanhando a gente, muito obrigado, tá? Você aí também no carro, pelo trânsito da cidade, dando aquela carona pra gente, você nas rodovias, BRs e GOs que cortam a nossa região, muito obrigado. A partir de agora, o meu, o seu, o nosso, bom dia, bom dia, bom dia, mineiros, está no ar. A gente começa com o som gostoso do Exalta Samba aqui no Bom Dia Mineiro. A gente começa com... Tá vendo aquela lua que brilha lá no céu? Bom dia pra você, bom sábado, tudo de bom.

gente abre bem o nosso Bom Dia Mineiros nessa manhã de sábado, hein? Com Exalta Samba, 7h13, agora bom dia. Esse é o Bom Dia Mineiros com você até as 11 da manhã. Por aqui, Newton Júnior, hoje no comando da Máquina 91 até as 11, hein? Que bom, que alegria ter você aqui.

0: 7h20 agora na sua manhã de sábado, né? Você curtiu por aqui. E tá curtindo as melhores músicas, né? Cobertor, Calcinha Preta passou por aqui, Arena Lotada, Fernando Sorocaba, e teve também a gente começando o Bom Dia Mineiros com Tá Vendo Aquela Lua, com Exalta Samba, tá? Até às 11 horas nós estamos juntos aqui no Bom Dia Mineiros, hoje na companhia do Newton Júnior, hein? Que alegria poder estar com você aqui, que satisfação imensa. Espero levar você aí a relembrar boas músicas, né? A ouvir músicas que você conhece, né? Enfim, eu espero que eu tire de letra aqui, né? Porque tá, é uma missão aqui quase que impossível substituir a equipe do Bom Dia Mineiros, que tá sempre aqui com você, né? O Carlos André, né? Que tá todos os dias, enfim. Mas, vamos lá, vai dar certo, vai dar certo. Eu conto com a sua ajuda, conto com a sua participação, conto com o seu apoio, com a sua energia positiva, tá certo? Até às 11, nós vamos juntos por aqui no Bom Dia Mineiros. Sete e vinte e um agora. Bom sábado, hein? 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Com aquela atenção que você merece. 10 horas 22 minutos para você que acompanha aqui a sua Eldorado, que alegria poder estar com você.
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0: Agora 7h24, bom dia.
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Muito bem, até as 11, tamo junto, hein, galera? Daqui a pouquinho o WhatsApp liberado pra você poder participar aqui na Eldorado, na sua 91, tá? A gente começa esse bloco com Charlie Brown Jr., Zóio de Lua, 7h26, boa manhã de sábado.

7:30 na sua manhã de sábado, a gente traz aqui a previsão do tempo para você que tá acompanhando, né? Tempo gostoso nessa manhã de sábado, né? A mínima já marcou aí 15 graus e a máxima deve marcar hoje 29 graus, tá, gente? Não há probabilidade de chuva. Ventos são registrados aí na casa dos 9 km por hora, porém as rajadas, né? Já são registradas aí até vento de 27 km por hora. Nesse momento aqui no alto do setor Cruvinel, os termômetros marcam 26 graus nesse momento aqui no alto do setor Cruvinel. Para você que está acompanhando o Bom Dia Mineiros, nessa super manhã, a previsão do tempo para você ficar antenado aí, né? Qual a previsão do tempo para Mineiros e para nossa região nessa super manhã de sábado, tá? 10 horas 31 minutos para você que acompanha Eldorado.

Olha o som que você vai curtir a partir de agora aqui, ó. Foi lançado em 1986, né? Tornando aí se um enorme sucesso internacional, principalmente ali entre 87 e 88, né? A Voyage Voyage, da cantora francesa Derslez. É isso mesmo, você vai acompanhar aqui, ó. Essa música originalmente, né, gente, ela não seria cantado pela atual intérprete, né? Ela havia sido aí pensada, né, para um cantor francês, Michael Delpits. Ele que recusou a canção, né? Depois disso, Jean Michael, né, ofereceu a música aí a Derslez. E ela acabou aí transformando-a o maior sucesso da carreira da cantora francesa, né? O significado literalmente dessa canção é Voyage, Voyage. A turma lá dos anos 80, vamos relembrar junto comigo esse som aqui na sua Eldorado? Vamos lá, aumente o volume aí. Eldorado FM. A partir de agora, no Bom Dia Mineiros, aumente o volume. 7h32 na sua manhã. Que bom estar com você.

Agora em 7h36. Você que tá curtindo a Eldorado, que bom ter você aqui. Seu bom dia, mineiros. Ao som de Leonardo. Na sua manhã, que alegria! Que energia positiva sentida aqui, ó.

Fala a verdade, né, gente? Essa música é sensacional. Imagina todo mundo nu, gente. Meu Deus do céu. Dá nem pra imaginar, Newton Júnior. O sonzão do Leonardo aqui no nosso programa. Vou zoar e beber 7h39 pra você que tá acompanhando aqui a sua Eldorado. Que bom ter você aqui, tá? Passou por aqui também, Dejo Less, aqui na programação, Voyage Voyage. Teve também Charlie Brown Júnior, Joia de Lua. Tá chegando o intervalo, hein, gente? Tá chegando o intervalo, eu volto já já. Não sai daí. Daqui a pouco, às 8 horas da manhã, tem a mensagem do dia. E a partir daí, a sua participação aqui através do nosso WhatsApp, beleza? Já pega o celular, fica com ele na mão aí, porque a partir das 8 a gente abre aqui as participações do nosso programa, beleza? Já já, hein? Ah, a nossa mensagem do dia também tá imperdível hoje, às 8 da manhã, beleza? Que bom estar com você aqui e ter a sua companhia pela 91,9 até às 11 horas da manhã aqui na Sul Eldorado. Bom dia, mineiros! Bom dia, cidade! Bom dia, região!

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1: Acerte os ponteiros com a gente. 7:40. Bom dia.
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1: Estamos de volta, hein?

Vão me perdoando, hein, gente? Às vezes eu falo a hora errada aqui, vocês me corrijam, hein? Mas vai relevando aí. A ouvinte falou, Newton Júnior, acho que você falou a hora errada aí. Provavelmente eu devo ter falado 10, né, gente? Acostumado aqui no plantão policial de segunda a sexta-feira, só 10, né? Pode acontecer. Vai me perdoando aí, beleza? Mas obrigado. É bom ter a sua companhia aqui, ter a sua participação. Esse toque do ouvinte, essa ligação, essa conexão é muito gostosa. Até às 11 nós vamos juntos. O melhor da música aqui pela sua Eldorado. A gente vai transitar pelo sertanejo, pelo pop, pelo internacional, pelo flashback. Hoje a programação tá do jeito que a gente gosta. Boa música, boa participação, na melhor frequência, na melhor sintonia. Que bom estar com você, hein? Aqui é muito melhor, é só você aumentar o volume. Na sua Eldorado, sempre ao seu lado. É bom demais aqui, ó. Eldorado FM. Bora lá.

0: demais. Vai lá, mãozinha lá em cima.
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0: Ah, modão, hein? O Guilherme Santiago aqui no Bom Dia Mineiros. 7h51 para você que está acompanhando o nosso programa. Você nos quatro cantos da nossa Mineiros, obrigado. Você no trânsito da cidade dando carona pra gente, obrigado, viu? Valeu. Tamo junto, hein? Respeite o trânsito, respeite a vida. E lembre-se, no trânsito o maior sempre cuida do menor. 7h52 agora, vai acertando os ponteiros aqui com a sua Eldorado. Tá chegando mais um intervalo, hein? É rapidinho, só dá tempo da gente tomar um café. Ô, seu divino, traz o café aí, seu divino. Só dá tempo da gente tomar um café. E a gente tá de volta já já com mais músicas aqui na programação do Bom Dia Mineiros, especial nesse sábado até as 11 com você. O seu amigo Newton Júnior, te fazendo companhia nessa manhã gostosa, maravilhosa e abençoada pelo Todo-Poderoso. É gostoso estar aqui, sabia? Eu tava com tanta saudade disso, gente. Eu fazia um tempão que eu não sentava assim pra comandar um programa musical, né? Enfim, eu espero que você goste. A gente tá aqui pra agradar você. Depois eu quero a sua votação aí. O que você tá achando da programação, hã? Você começou a ouvir às 7h? Já tá quase uma hora que a gente tá no ar, hein? Então conta pra mim aí. Conta pra mim como que tá a programação. Tá gostando? Hã? Então aí sim. Aceito críticas também, viu? Aceito sugestões também. Vamos lá, intervalo, a gente volta daqui a pouco, não sai daí.
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0: Estamos de volta em 7:58 e a gente abre esse bloco com Bruno Barreto. Texana 37, aumente o som.

8:01 para você que tá acompanhando aí o Eldorado, olha. Até às 11, hein? Até às 11, hein? Agora que tá começando, hein? Imagina, hein? Se tá começando assim, imagina o que vem por aí, né? Vem Guns N' Roses. Aqui na programação tá chegando November Rain. Aumente o som, porque essa é pra gente matar a saudade junto. Vai lá. Aumenta aí, vai. Essa é daquela que faz a gente recordar. Se tá no Eldorado, tá bom demais.

0: E aí, deu pra matar a saudade? 8:07 agora, aqui no Bom Dia Mineiros. November Rain. Ao som de Guns N' Roses, aqui na programação da sua Eldorado. O melhor da música, você ouve aqui. Até às 11, hein? Eu, você, você e eu. Na melhor frequência do rádio. Juntos aqui, na rádio que está sempre ao seu lado. Obrigado sempre você pela preferência.
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0: 8:08 nessa manhã de sábado, tá chegando na sequência a mensagem do dia, hein?
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0: Há momentos na nossa vida que a gente simplesmente cansa, né? A gente cansa de lutar, a gente cansa de esperar. Às vezes a gente cansa de tentar novamente. Existem dias em que olhamos para as nossas forças e a gente chega a pensar, né? Eu não consigo mais. Não dá mais. Mas para você que me ouve, ouvinte Eldorado, existe um texto sagrado na Bíblia, está lá em Joel 3:10. Ele me chama muita atenção sempre que eu paro para refletir. Ele diz assim, ó: forjai espadas das vossas enxadas e lanças das suas foices. E diga ao fraco: eu sou forte. Esse texto fala de um momento de preparação para uma grande batalha. A ordem era impressionante. Aquilo que era usado para trabalhar na terra deveria ser transformado em quê? Em instrumento de guerra. Enxadas virariam espadas, foices virariam lanças. E até aquele que se sentia fraco deveria declarar: eu sou forte. Olha o poder que tem as nossas palavras. Talvez hoje você esteja olhando aí para sua vida, enxergando apenas o quê? O cansaço. Talvez tenha pensado em desistir de um sonho, de um projeto, de uma caminhada, que quem sabe começou tão cheio de esperança. Você olha para aquilo que tem nas mãos e pensa: isso é pouco. Mas esse texto de Joel 3, ele nos lembra de algo muito poderoso. O momento de fraqueza não precisa ser o momento da desistência. Deus pode transformar aquilo que ainda está em suas mãos. A enxada que você carrega pode virar a sua espada. A foice que você tem nas mãos, ela pode virar uma lança. E aquele que ontem dizia: não aguento mais, pode encontrar forças para dizer: eu vou continuar. Ser forte não significa que você nunca vai se cansar. Não significa não sentir medo ou não passar por dias difíceis. Às vezes, ser forte significa simplesmente não abandonar a batalha no dia em que você está cansado. Talvez você não precise vencer tudo hoje. Talvez você precise apenas dar mais um passo. O momento para você refletir é justamente esse. Se você está pensando em parar, se você está pensando em desistir, pergunte a si mesmo agora. Pare aí o que você está fazendo e pergunte para você mesmo: estou realmente diante do fim ou estou apenas atravessando um momento de cansaço? Não tome essa decisão definitiva baseado simplesmente nesse momento passageiro. Olhe para o seu interior, Elisete. Olhe para você, Maria Pureza. Olhe para você, Emanuele. Olhe para o seu coração, seu divino, e diga o fraco: eu sou forte. Talvez hoje você esteja cansado, mas cansado não significa que você está derrotado. Pense nisso, reflita e tenha um bom dia.
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0: Eba! Que bom estar de volta com você na sua manhã de sábado. Que alegria, né? Essa energia contagiante que a música nos proporciona, que o rádio nos proporciona, né? Você viu aí, hein? Diga o fraco: eu sou forte. Mesmo assim que dá vontade de parar, de desistir, de jogar tudo pro alto. Falar: olha, eu não saio mais daqui, gente. Lembra, estar cansado, né? Não é ser derrotado. Não foi assim que a nossa mensagem do dia disse? Você gostou? Que bom. 36720322, a partir de agora o WhatsApp liberado para você participar comigo na melhor programação. Até às 11. Bom dia. Bom dia para mim, bom dia para você, bom dia pra gente, bom dia para você, mineiro. A gente traz aqui o som do DJ. DJ Tel e a participação, DJ Chris com a participação de Tel e Thiago.

Que sonzão gostoso, hein? O som de José Augusto aqui no programa Bom Dia Mineiros, tocando em frente, né? Teve aqui também DJ Chris, participação aí do Theo e Thiago, né? Sofrência. 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Junto com a gente até as 11 da manhã aqui pela minha, sua, nossa Eldorado.

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6: Olha a hora, hein? 8h26, bom dia.
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10h37 agora, ó. Chegando o Alexandre Pires aqui dentro do programa. Sabe aquela mulher que se acha, né? Essa aqui, ó. Cici. Aumente o volume aqui na programação do Bom Dia Mineiro. Está até às 11, eu, você, você e eu aqui na nua, na sua, na nossa, sempre ao seu lado, Eldorado FM.

0: nome dela? O nome dela é Cici. Se sentindo, se achando. Você tá achando que você é a última bolacha do pacote, fia? Você tá achando que você é o gás da Coca-Cola toda assim? 8h40 aqui na programação do Bom Dia Mineiros. Alexandre Pires passou por aqui. Cici. Teve também Bruno Marrone, na Conta da Loucura, você acompanhando o nosso programa, onde quer que esteja, nas fazendas, chácara, sítio, cidades vizinhas, toda a turma em Portelândia acompanhando a gente. Meus amigos da cidade de Perolândia, Chapadão do Céu, meus amigos aqui de Santa Rita do Araguaia, enfim, todo mundo acompanhando a gente. Que bom ter você aqui nesse fim de semana.
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0: Venha, venha, venha. É bom ter você aqui com a gente. Sempre ao seu lado. Há mais de 40 anos com você.
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8:41, missa de sétimo dia. Os familiares de Everton Gomes Ribeiro, conhecido Pelé, filho de Clemilton e Juvanete, irmão do Wellington, convidam parentes e amigos para sua missa de sétimo dia, que será realizada hoje, dia 22 de agosto, às 19 horas, ali na Igreja Matriz Divino Espírito Santo. A visita ao túmulo acontece logo mais, às 17 horas, no cemitério municipal. A família enlutada continua agradecendo as manifestações de apreço e apoio recebido. 10:48, 8:42 agora.

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8h49, bom dia para Carmen Lúcia, tá acompanhando o nosso programa. A Vangeluce, né? A Vangeluce está lá em Perolândia também com o rádio ligado, juntamente com toda a família por lá acompanhando a gente. A Juliana, né? Oi, Ju! Tá chegando a Adélia, ó.

O som de Adele aqui no Bom Dia Mineiro. Set Fire to the Rain, né? Música que você acaba de ouvir aqui no nosso programa. Que bom ter você aqui, até a sua companhia, hein? Até às 11, hein? Eu, você, você e eu aqui pela sua Eldorado. Do nacional ao internacional, do pop ao rock, do sertanejo universitário ao funk, o melhor da música, você ouve aqui.

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Bom dia, querido ouvinte. Desejamos que essa palavra possa edificar o nosso coração. E para você também o nosso abraço carinhoso. Aqui no apóstolo Pedro, no capítulo 1, versículo 8, escrevendo aos discípulos, ele diz àqueles que não viram Jesus, dizendo: mesmo não o tendo visto, vocês o amam. E apesar de não o verem agora, creem nele e exultam com alegria indizível e gloriosa. Essas palavras foram escritas para aqueles que estavam sofrendo perseguição. Ele fala de provações. Aqui diz: entristecidos por todo tipo de provações. O sofrimento transforma o nosso caráter. Aqui ele vai descrevendo que as provações trazem para nós benefícios, porque mostram o que é a verdadeira religião, pois as dificuldades, como as provas que passamos, testam a intensidade da nossa fé. Assim como o ouro é testado pelo fogo, a fé dos verdadeiros cristãos também é testada. E aqui diz que resultará em louvor, glória e honra. A virtude do cristão fica mais atraente quando é oprimida. Destaca sua beleza e encanto. Aqui se vê a excelência divina, Deus distribuindo para os cristãos da sua alegria santa. Então, as provações purificam e intensifica o caráter do verdadeiro cristão. Aqui diz: mesmo não tendo visto, o amam. Querido ouvinte, o mundo não consegue enxergar a razão que influenciavam aqueles cristãos a se exporem a tanto sofrimento e os consideravam até loucos. Esse amor por Jesus Cristo, a quem só viam espiritualmente, era um amor puro e cheio de devoção. Era isso que os sustentavam a sofrer com alegria. E para nós cristãos, Cristo é o fundamento de toda a nossa alegria. A natureza dessa alegria é mais sublime e pura. Não há palavras para descrever a sublimidade e a rica doçura da alegria em Cristo. Podemos dizer que essa é a antecipação da alegria do céu, que eleva a mente e nos arrebata às alturas, nos enchendo da luz da glória de Deus. Deus não quer de nós, querido ouvinte, uma religião que consiste em desejos fracos, insípidos e sem vida, mas em sua palavra ele insiste que devemos ser fervorosos de espírito e sirvam ao Senhor. Aqui diz: e agora, ó Israel, que é que o Senhor, o seu Deus, lhe pede, senão que tema ao Senhor, o seu Deus, que ande em todos os seus caminhos, que o ame e que sirva ao Senhor, o seu Deus, de todo o seu coração e de toda a sua alma. Querido ouvinte, que esse também seja o desejo do nosso coração enquanto vida tivermos.

Querido ouvinte, multidões ouvem a palavra de Deus e a conhecem, mas se essa palavra não fizer nenhuma diferença no comportamento e no caráter de quem ouve, será totalmente ineficiente. Vamos orar. Senhor, suplicamos as tuas bênçãos sobre nós e reconhecemos, ó Deus, que precisamos ser quebrantados pela tua palavra. Sabemos que o Senhor está perto dos que têm o coração quebrantado pela tua palavra e salva os de espírito oprimido. Assim sendo, ó Deus, confessamos que precisamos de ti. Ajuda-nos, ó Deus, em nossa falta de fé. Promove em nós essa fé em Cristo. Promove amor pelas coisas do reino de Deus. Oramos em nome de Jesus. Amém.

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0: 9h13 aqui no seu Bom Dia Mineiros. 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
0: Estamos de volta, tá chegando Wesley Safadão e Rei Vaqueiro. Tá chegando displicente. 9h15 agora, bom dia.

0: E aí, você gostou desse som? Hã? É bom, né? Dá até vontade de dançar, né? 9h17 agora, Wesley Safadão e Evaquero aqui no programa Displicente. Esse é o Bom Dia Mineiros com você até as 11 horas aqui pela minha, sua, nossa Eldorado de Mineiros. 3672-0322 o nosso WhatsApp, tem muita gente participando aqui, né? A pergunta, nós temos aqui 1 quilo de linguiça lá do ponto da carne. A pergunta hoje é: aonde está localizado aí o ponto da carne? Você vai concorrer aí, beleza? A ponto da carne aí que inaugurou essa semana, né? Inaugurou essa semana e tá trazendo muita coisa legal, muita coisa bacana aí. Quando o assunto é carnes, né? Enfim, obrigado aí ao Anaí, também o Diego e toda a turma aí do ponto da carne. Que música que tá chegando aí pra mim, produção? Tá preparada aí já? Deixa eu mandar aqui um abraço especial pro Dantinha, tá acompanhando a gente. Obrigado, Dantinha. O Neilton Barbosa, a Nilza Maria também tá acompanhando a gente. A Josefa Ferreira, né? O Wendel, o Matraca tá ligado com a gente também. Obrigado, Matraca. Tamo junto, é nóis. O Leandro Batista tá lá em Portelândia, tá com o rádio ligado. O Wesley, né? O Wesley Coquim, como é que você tá, Wesley? Tá tudo bem, Wesley? Hoje é dia, hein, Wesley? Você tá sumido, hein? Tá sumido aí, eu tô sentindo sua falta aí, cara, nos rolê. Não some, não. A Marisa, lá da Vila da Paz, acompanhando a gente. Bom dia, beijo no seu coração. A Carmen Lúcia também. Newton Júnior, como é que você tá? Tô tudo bem. Obrigado pela sua participação aí, tá? O Valdir Moraes tá ali no setor Leontino, tá acompanhando a gente. A Lucilane ali do setor Nova República, né? O Gabriel do setor Oeste também. A Marta Helena tá lá no setor Santa Isabel, com o rádio ligado. Obrigado. A gente sabe que hoje tem... Ei, Coquinho, você é gostoso, hein? A gente sabe que hoje tem jogo do Mecão, né? O Mecão, né, tá vindo aí pra mais um desafio. A gente fala nesse momento, antes da gente tocar nossa música aqui, a gente fala com o Carlos André, que tá na ponta da agulha pra trazer todas as informações do Mecão nessa super manhã, que tem mais um confronto fora de casa pelo Campeonato Goiano da Segunda Divisão. Carlos André, bom dia, seja muito... Olá, bem-vindo.
1: Tudo bem? Bom dia. Você hoje aí na apresentação, muito bem, né? Do Bom Dia Mineiros deste sábado, dia 22 de agosto. Aqui, Carlos André, um bom dia especial a toda a torcida do Mecão. Como eu sempre digo no Resenha Esportiva, estamos aqui na BR-060, nos deslocando à cidade de Anápolis, às 15 horas. A gente já tem a cobertura, já tem a jornada esportiva, porque às 16 a bola rola para Mineiros e Grêmio Anápolis. Com exclusividade, conferindo tudo em loco, ao vivo, no estádio, somente a Eldorado marca presença, onde o Mineiros Esporte Clube vai jogar. Não é isso, Cracktel? Bom dia!
2: Bom dia, Carlos André. Bom dia, Newton Júnior. O programa está estouradaço, hein? Parabéns. E nós estaremos ao vivo, né, lá do Jonas Duarte, para levar o melhor para o torcedor da 91. O jogo entre Grêmio, Anápolis e Mineiros. Espero que todos possam participar, porque tem vários prêmios nesse jogo, viu? A partir das 15 horas, Gilmar vai estar computando a sua ligação aí pelo 36720322. Terá vários prêmios para poder distribuir para quem mandar o seu zap aí para nossa emissora. Mineiros e Grêmio Anápolis, Grêmio Anápolis e Mineiros ao vivo pela 91,9.
1: Olha só, em 15 horas, portanto, a gente já começa os flash ao vivo, informações, jogadores que já estarão fazendo ali o trabalho de reconhecimento do gramado, comissão técnica, o Cracktel vai estar lá acompanhando e levando até você todas essas informações ao vivo também, né? De repente tiver lá algum jogador, comissão técnica do Grêmio Anápolis, ou seja, aqui a cobertura ela é completa, mas é in loco, ao vivo, onde a partida acontece. A Rádio Eldorado FM 91,9 também, claro, marca presença. Graças a Deus, graças aos nossos apoiadores, nossos amigos parceiros aí do comércio de Mineiros e de toda a nossa região. Portanto, 16 horas, estamos, claro, acreditando, né, nessa primeira vitória da equipe do Mineiros Esporte Clube. Foram 6 partidas até o momento, com 3 empates e 3 derrotas, ou seja, a equipe soma apenas 3 pontos na classificação, isso dá a 9ª posição. Mineiros é o 9º colocado E aí essa partida é importante, vencendo, vai a 6 pontos, já vai a 6 pontos, porque na próxima quarta-feira o jogo é em casa, é isso mesmo, vencer hoje, vencer a próxima quarta-feira, embalar, porque depois temos 2 partidas contra as equipes que estão lá em primeiro e segundo lugar, no caso, contra o Bom Jesus e depois contra o Rio Verde lá no Mozart Veloso do Carmo. Então, um forte abraço a você, Milton Júnior. Continua aí no Bom Dia Mineiros. Aqui Carlos André, ao lado do Cratel, equipe esportiva, se dirigindo para a cidade de Anápolis para a narração do jogo, a transmissão de Grêmio Anápolis e Mineiros.
0: Valeu, Carlos André, toda a turma do esporte aí, o Craquetel, né? A turma que vai trazer logo mais tarde aí todos os detalhes de Mineiros e Grêmio Anápolis, né? Tomara que o Mecão aí já consiga conquistar o primeiro ponto, né, gente? A gente tá nesse campeonato aí. Ai, meu Deus do céu, que sufoco, gente! A gente doido pra ganhar, tá empatando, tem um que tá perdendo. Um jogo perde, outro empata, outro perde e a gente não tá querendo ganhar. Não é assim? Enfim, vamos torcer aí para que o Mecão consiga trazer essa vitória pra gente lá de Anápolis e trazer aí mais, trazer 3 pontos aí pra gente, pelo menos, se a gente não conseguir subir, a gente consiga pelo menos aí manter, né, na segunda divisão. Bora lá pra participação do ouvinte aqui. A Andréia pediu pra curtir. Newton Júnior, eu tô a fim de ouvir uma música pra relembrar, né, a meu tempo aí de juventude, né? Sabe qual música ela pediu? A Andréia acertou o pedido aí, hein? Ela pediu a canção com Forno Blonde, WhatsApp. Você sabe um pouco da curiosidade dessa canção? Hã? Você sabe? Pois é, essa música, WhatsApp, né? Da banda Forno Blonde, né? Aquela com o refrão marcante, né? Na voz da Linda Perry. É, você sabe pouco eu tô. Acertou o pedido, hein, Andréia? O que, que é isso? É, ela diz, aqui, ó. Ela foi lançada, esse single, em 1993 e faz parte do álbum, né? Bigger, Better, Faster, More, né? É, foi escrita aí pela Linda Perry, né? A vocalista aí da banda, né? E se tornou aí o grande sucesso mundial do grupo. A música fala aí sobre frustração, né? A busca por um sentido aí pra vida, aquela sensação de olhar aí pro mundo e perguntar, afinal, o que está acontecendo, né? Linda Perry contou que escreveu a canção aí em uma época difícil da vida dela, né? Ela não tinha dinheiro. Tudo parecia complicado ali pra ela, né? Desesperador e desafiador. Então a música nasceu dessa frustração pessoal, mas acabou aí representando um sentido muito mais amplo. E por isso, a Andréia pediu e você ouve aí essa canção pra matar a saudade aqui dentro do nosso programa.
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0: Tá chegando! WhatsApp, Forno Blonde, aqui na programação do Bom Dia Mineiros pela sua Eldorado. Que bom ter você aqui, que alegria! É pra gente matar a saudade junto, aumenta o volume aí.

Muito bem, 9:30, 9:30, né? Já ia com 10 aqui, né, gente? É pra matar a saudade aí do Forno Blonde, né? O WhatsApp. Que música gostosa, né, cara? E a gente nem imagina, a gente nem pensa, né? Nem passa na cabeça da gente que a letra tá falando, até porque o inglês da gente é péssimo, né? Eu mais mal falo português e às vezes arrisco falar o inglês, né, gente? Mas a gente não imagina que a letra é... A melodia é muito bonita, muito envolvente, né? Traz assim... A gente não imagina que a letra tá falando assim de um momento difícil, de um momento de dificuldade, né? Então, enfim, a curiosidade que o rádio traz pra você aí da música, né? Bom dia, Newton Júnior, eu tô aqui no bairro São João, tô ouvindo você, a Raquel Piuna tá acompanhando a gente. Obrigado pela sua participação, já tá concorrendo o prêmio aí, tá? Oi, Newton, bom dia, tô aqui no Portal do Cerrado, tô com o rádio ligado, tô acompanhando você aqui, tô na sintonia, tá? Eu quero curtir a música, a música que eu adoro, Whisky a Gogô, com Roupa Nova. Eu quero oferecer pras minhas amigas, a Patrícia, a Luciana e a Rosângela, né? Que estão também ligadinhas na programação, acompanhando. Manda um abraço pra gente. Beijo pra você, Maristela. Tá acompanhando a gente, né, Mari? Obrigado. Bom dia, Newton. Aqui é a Renata, né? Eu tô ligadinha na Eldorado. Eu tô curtindo a programação. Manda um alô aí pra turma aqui em casa. É o Júnior, a Vanessa, a Dona Cida. Nós estamos aqui. E se possível, toca na sequência aí. Não Me Arranha, com Gustavo Lima. Essa é boa demais, Newton Júnior. Obrigado, viu, Rê? Que Deus abençoe você grandemente, abençoe sua vida e toda a sua família, Dona Cida que tá aí, né? Também o Júnior, a Vanessa acompanhando a gente. Muitíssimo obrigado, então, né? O ouvinte pediu e se você pede, toca aqui na Eldorado. Tá chegando quem? Tá chegando Roupa Nova. Na sequência tem Gustavo Lima. Não Me Arranha. Aumente o volume do rádio, hein? Essa é pra gente curtir lá no volume máximo. Aumenta aí, vai lá.

0: Fala a verdade, aí é problema, né? Não me arranha, não me marca, né? Aquele camarada que, tipo assim, né? Deu aquela largada, né? Mas tá dando um pulo ali, né? Outro cara, né? Não marca eu não, porque a volta tem data programada aí. 9h39 aqui pela sua Eldorado, que bom ter você aqui. Tá chegando agora aqui a canção, né, de Zé Vaqueiro, Wesley Safadão, Natan também cantando DNA do Mato. Essa canção aqui, pedido da Flávia, oferecendo especialmente aí pra Valentina na sintonia, né, pro Gugu. Obrigado, viu? Toda a turma aí acompanhando a gente, aumenta o volume porque seu som chegou.
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9h42 aqui na programação, você ouvinte sempre em primeiro lugar. Quem tá participando com a gente aqui é o Carlinhos, né? Tá acompanhando a gente, Newton Júnior, tô ligado aí no Bom Dia Mineiros, que legal, Newton Júnior, tô na escuta, hein? Já que nós estamos relembrando aí só música top hoje, toca pra mim aí essa relíquia, né? De Pet Shop Boys, ao mais on my mid, aqui na programação, você vai curtir agora, é só aumentar o volume do rádio, pra gente curtir juntos mais esse som que toca aqui pela minha, sua, nossa Eldorado.

0: 9h46 aqui na programação da Eldorado, né? O rádio é isso, é reviver, é relembrar, né, gente? Que som massa, né? Pet Shop Boys, Walls on My Mind. Aqui na programação da sua Eldorado, no Bom Dia Mineiros. Aquele abraço, aquele bom dia especialmente pra Cláudia Mantovani. Tá acompanhando a gente, né, Claudinha? Beijo pra você, gaúcho, ó. Beijo no seu coração. Pode ficar tranquila que o Wesley não precisa ser vigiado, tá? Você sabe que ele é um garoto muito bom, muito tranquilo e muito confiável, né, Claudinha? Né? Obrigado pelo rádio ligado e pela sintonia fina aqui na Eldorado, tá bom? A sintonia fina do Vale do Araguaia. Sempre ao seu lado.
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0: 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Eu sei como é que é, viu? É, Wesley Coquinha, aquela pedalada, viu? Que você não pode forçar muito assim pra corrente não cair na hora, sabe? 9h49 aqui no nosso programa, você acompanhando o nosso queridíssimo Bom Dia Mineiros nessa manhã de sábado. Quase que eu vou falando aqui plantão policial, né? A gente é acostumado de segunda a sexta-feira. Eu já falei aqui umas quantas vezes, 10 horas aqui, nem era 10 horas ainda. Me perdoe do fundo do coração. É o hábito, é o costume, né, gente? Mas eu fico feliz de ter seu apoio, seu carinho aqui no nosso programa nesse sábado, viu? Vamos lá, vamos que bora. Intervalo, a gente volta já já, não sai daí.
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9:50, missa de sétimo dia. Os familiares de Everton Gomes Ribeiro, conhecido Pelé, filho de Clemilton e também de Juvanete, o irmão do Eliton, convidam parentes e amigos para a missa de sétimo dia do seu falecimento. A missa acontece hoje, dia 22 de agosto, às 19 horas, ali na Igreja Matriz, Divino Espírito Santo. A visita ao túmulo acontece às 17 horas, no cemitério municipal. A família enlutada agradece as manifestações de apreço e afeto.

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0: Nove horas 56 minutos aqui pela sua Eldorado. Você acompanhando a gente. 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
0: Se é lançamento, você ouve primeiro aqui na Eldorado, tá chegando Imagina Eu, Eduardo Costa, aqui no programa. Até às 11, eu, você e eu por aqui no Bom Dia Mineiros.

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1: 10 horas, 11 minutos, né? Os ouvintes mandando aqui pra nós a informação, né? De um acidente ali na BR-364 nessa manhã. Na verdade, o corpo de bombeiros já se encontra lá no local. Foi um incêndio em um ônibus aí da Expresso São Luís, né? Segundo as informações que acabam de chegar aqui pra gente, esse ônibus acabou ali estourando um dos pneus e acabou aí evoluindo, né? Esse incidente aí para fogo, né? E aí as chamas acabou consumindo aí praticamente todo o ônibus, mas a informação que nós temos aqui é que ninguém se feriu, todo mundo conseguiu se descer do ônibus aí, esse ônibus que está sentido a Brasília, né? Esse incêndio aconteceu agora aqui entre Mineiros e Jataí. Inclusive o Corpo de Bombeiros já está lá no local e nós vamos daqui a pouquinho nas redes sociais já postar as imagens e as informações para você, tá bom? 10 horas, 2 minutos, 10 e 2 aqui no nosso programa. Quem tá curtindo o nosso programa, Ana Pereira, né? Dona Ana Pereira tá lá em Portelândia, tá ouvindo a gente. Obrigado pelo carinho, pela sintonia. Olha quem tá chegando para cantar pra gente aqui, Dona Ana Pereira, ó. Chegando, Isabela Taviani. Diga assim pra mim, aquela case-se comigo numa noite de luar, ou na canção, ou num domingo à beira-mar. Diga assim pra mim. Essa canção você ouve aqui agora, no meu, no seu. Bom dia, cidade. Bom dia, Mineiro.

10 horas, 11 minutos, tá? Bora lá, vamos relembrar do Lindomar Castilho? Ah, você é doida demais! Alô, Lindomar Oliveira, o jardineiro ouvindo o nosso programa, essa é pra você.

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0: Que sonzeira aqui na sua Eldorado, hein? Meu Deus do céu! Guns N' Roses, Sweet Child of Mine, aqui na programação. É, você curtindo essa sonzeira aqui, né, cara? Que é isso? Rapaz! É isso, produção. Vocês prepararam um programa hoje em nível hard, hein? Que legal, deixa eu cumprimentar aqui o Maikinho, toda a turma lá do Amigos do Pedal, acompanhando o programa, né? O Maikinho foi o Newton Júnior. Vou falar a verdade pra você, hein? Costumo ouvir sempre a Jovem Pan. A Jovem Pan, que é uma grande emissora de rádio, né? Mas hoje eu tô adorando a programação da Eldorado. Olha só que legal. Ele tá lá cumprimentando o Pelé, né? A turma, o Edson Arantes, o Pelé. Também tá lá o Luiz Veião, né? Também o Marconi, o Wesley Coquim, tá todo mundo, essa turma inteira lá, né? O Ilui, né? Enfim, essa galera em peso aí, a turma do Pedal, o Rogério Pezão, Sanjoy, essa galera que tá aí no Amigos do Pedal, ouvindo o nosso programa, a turma tá lá pegando no pé do Pelé. Ô Edson, não custa nada. Não custa nada levar aí a Jujubinha pro Marconi. Ajuda o Marconi. Se precisar, passa aqui que a gente patrocina aí a Jujubinha. Em nome do Bom Dia Mineiros, em nome da Rádio Dourado. Se você aí não tá com as condições muito legais, pode deixar que a gente patrocina. Mas o Marconi não vai ficar sem pedalar por conta de Jujubinha não, viu? Ainda mais agora ele de bicicleta nova. É, moço. Quem mais tá aqui acompanhando o nosso programa? Newton Júnior, manda um alô aí especial pro Felipe Dias, né? Tá na audiência. Ô, Felipe Dias. Também o Alessandro Burgo com rádio ligado com a gente, ouvindo, né, o nosso programa. Enfim. O ouvinte pediu a música aqui. Deixa eu só ouvir a participação dele aqui no nosso programa, né? Deixa eu ver aqui, ele mandou áudio pra mim. Deixa eu colocar o áudio dele aqui no ar. Quem tá participando comigo? Bora lá.
1: Bom dia, meu amigo Newton Júnior, você que tá aí hoje nos estúdios do Eldorado. Cadê o Carlos André, velho? Carlos André hoje pegou folga. Ô Newton Júnior, aqui é Valdevino Nogueira. Tô aqui no bairro 31 de outubro, tamo por cá, ligadinho, com o rádio ligado na Pioneira de Mineiros, 91,9. Ô Newton Júnior, toca aí pra mim aí uma música de Leandro Leonardo. Pode ser aquela, o cheiro da maçã, esse modão aí, nesse sabadão, que sabadou, né? Mais um final de semana, graças a Deus. E eu desejo para vocês aí da rádio, toda a equipe, todos os ouvintes, um excelente sábado, um excelente final de semana. Que o Papai do Céu venha estar nos abençoando aí, mais um final de semana, nesse sábado aí, que nós venha ter um sábado abençoado. E é isso aí, meu amigo. Tchau, obrigado.
0: Tá vamos, certo.
1: Vamos, sábado.
0: Valeu, Valdivino, toda a turma aí no 31 de outubro acompanhando o nosso programa, né? Eu tô meio atrasado com o bloco aqui, mas o pedido do ouvinte sempre é uma ordem, né? Então a gente vai ouvir aí a canção do nosso ouvinte pedido aí, Cheiro de Maçã, com eles, Leandro e Leonardo, aqui dentro da programação da Eldorado.

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1: Bom dia, meu amigo Nilton Júnior. Tudo bem com você? E eu estou joia, graças a Deus. Passa uma música aí bem bonita para a Maria, tudo bem?

Muito bem, o relógio tá marcando aqui 10 horas 40 minutos, né? Você acabou de curtir aí Pontes Indestrutíveis com o Charlie Brown Jr. aqui na programação. Teve também o Luan Pereira, né? A turma do Agroplay cantando Silverado, teve Wesley Safadão. Camarote, teve o pedido do ouvinte também, Cheiro de Maçã. Né? Aqui dentro da programação Bom Dia Mineiros, hoje especial com seu amigo Newton Júnior, né? Muita gente perguntando pelo Carlos André aí, que é sempre o comandante aqui, oficial do Bom Dia Mineiros. O Carlos André tá com o Craquetel lá pra Anápolis, né? Vão cobrir hoje a partir das 3 horas aí. Já começa a cobertura na íntegra do Mercão, né? Mineiros Esporte Clube e Grêmio Anápolis, pelo Campeonato Goiano da Segunda Divisão. Então, por isso que o Andrezão não tá hoje aqui, né? Tô aqui tentando, né? É difícil, hein, cara? É uma responsa muito grande aqui. Assumir o comando de quem faz com tanto êxito, né? Com exímia qualidade o programa Bom Dia Mineiros, né? Eu espero, né? Tá aí pelo menos 50% do que o Carlos André faz aqui, né? Espero tá agradando você. A dona Anália tá ali na rua 20 acompanhando o nosso programa. Dona Anália, beijo no seu coração, tá? Obrigado pelo carinho, você, seu Mário, todo mundo acompanhando o nosso programa aí, né? Vamos curtir aqui essa do Alan Jackson, tá chegando esse clássico que você conhece, tá chegando aqui dentro do Bom Dia Mineiros. Na sequência tem Renan e Raio, pedido da ouvinte, né, a Denilde, né, que tá ali acompanhando o nosso programa, tá acompanhando o nosso programão, né, tá pedindo Zezé e Luciano, já então a gente ouve aqui dentro do programa. Enquanto isso a gente curte Alan Jackson aqui na programação, aumente o volume, hein.

sempre ao seu lado. 10h45 agora. Você acompanhando a gente, obrigado pela sintonia aqui na 91,9, né, gente? Aproveitando aqui os últimos minutos, né, do nosso programa, né? 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Nosso programa Bom Dia Mineiros, especial de sábado, nesse agosto, né? Manhã de sábado gostosa. Muita gente ouvindo a gente nas fazendas, chacras, sítios. Obrigado sempre pela sintonia de vocês. E como é bom ter você com o rádio ligado aqui na 91,9.

chegando aqui o pedido da ouvinte, ó. A Denilde, né? Acompanhando a gente. Beijo no seu coração, menina. Obrigado pelo rádio ligado aí, tá? Pediu e vai ouvir, ó. Zezé e o Luciano. Eles cantam Refém de Mim aqui no Bom Dia, menina.

11 em ponto aqui no nosso programa Missa de Sétimo Dia. Os familiares de Everton Gomes Ribeiro, conhecido Pelé, filho de Clemilton e Juvanete, irmão de Wellington, convidam parentes e amigos para a missa de sétimo dia de seu falecimento, que acontecerá hoje, dia 22 de agosto, às 19 horas, na Igreja Matriz Divino Espírito Santo. A visita ao túmulo será às 17 horas no cemitério municipal. A família enlutada continua agradecendo as manifestações de apreço e apoio recebido.

Manda aquele abraço especial, né, pro Chibatinha, né, tá acompanhando o programa, né, tá lá na casa da dona Celi, já esperando o almoço, né, Chibatinha? Obrigado aí pelo rádio ligado, toda a turma aí, o pai das moças também acompanhando o nosso programa, né? Ah, ele tá na oficina lá com o Wesley, né? Wesley Coquim, é o William, ô Chibatinha, né? Obrigado, viu, ô Chibatinha, pelo rádio ligado aí, pela sintonia fina. Bom, gente, tá na hora de ir embora, né? Tá na hora de dizer tchau. Infelizmente, tá chegando ao fim o nosso programa, né? Eu agradeço imensamente aí você que esteve comigo, acompanhando. E antes de ir embora, eu quero aqui deixar, né, a minha eterna gratidão, principalmente gratidão a Deus pelo privilégio, né, de mais um dia, gratidão aí de ter você aqui comigo, você que ficou com o rádio ligado, participou, mandou sua mensagem, me fez companhia aí durante toda essa manhã, tá? Eu quero desejar que o seu final de semana seja aí um final de semana de paz, com descanso e principalmente com bons encontros. Que você tenha aí tempo, né, para estar perto de quem você ama, renovar as suas forças, principalmente agradecer aí por coisas simples, né, que muitas das vezes a gente não dá mais importância, né, na nossa vida, não é assim? Não importa aí como foi sua semana, tá? Não importa. Não leve aí pro fim de semana aquilo que você não precisa carregar. Descanse o coração, descanse a sua mente. Amanhã é sempre uma nova oportunidade para a gente recomeçar, tá certo? Muito obrigado pela audiência, pelo carinho. Obrigado à Rádio Dourado pela confiança. Às 15h tem Mineiros Esporte Clube e Grêmio Anápolis aqui na transmissão da Turma do Esporte. A turma do Resenha Esportiva está lá em Anápolis. E como forma de gratidão, eu quero encerrar o programa de hoje com essa canção que chama Preso a Ti. Essa canção que ela traz um significado muito importante para nós. Como forma de agradecimento, eu fecho com essa canção do Tom Marirani, para a gente fechar aí o final de semana e fechar o nosso programa como forma de agradecimento. A gente quer sempre estar preso a esse Cristo que morreu por mim e por você. Um bom final de semana, a gente se encontra amanhã, tá? Aliás, segunda-feira, no plantão policial às 10 da manhã, tá? Preso a ti, medite na letra dessa canção. Canção que não fala de uma prisão e nem de sofrimento, mas ela fala da gente estar ligado a Jesus, de estar ligada ao seu amor, à sua bondade e à sua misericórdia. Tchau, gente. Que Deus cuide de você assim como ele cuida de mim. Um forte abraço e até segunda.

0: E vamos juntos rezar o segundo dia da nossa novena perpétua a Jesus das Santas Chagas. E eu convido você a mandar as suas intenções, 41-3221-6060. Rezemos. Por suas santas chagas, suas chagas gloriosas, o Cristo Senhor me proteja e me guarde. Senhor Jesus, foste levado na cruz para que, por vossas santas chagas, sejam curadas as de nossas almas. Eu vos louvo e agradeço pelo vosso ato redentor. Carregaste em vosso próprio corpo os meus pecados e de toda a humanidade. Nas vossas santas chagas, Senhor, coloco minhas intenções, minhas preocupações, ansiedades e angústias, minhas enfermidades físicas e psíquicas, meus sofrimentos, dores, alegrias e necessidades. Em vossas santas chagas, Senhor, coloco a minha família. Envolvei, Senhor, a mim e meus familiares, protegendo-nos do mal. Senhor, ao mostrar vossas santas chagas gloriosas a Tomé e o mandando tocar em vosso lado aberto, o curaste da incredulidade. Eu vos peço, Senhor, permita-me refugiar em vossas santas chagas e, por mérito desses sinais de vosso amor, curai a minha falta de fé. Ó Jesus, pelos méritos de vossa paixão, morte e ressurreição, dai-me a graça de viver os frutos da nossa redenção. Amém. Acompanhe agora esse testemunho que nos foi enviado, e você pode enviar o seu testemunho que nos edifica na fé desta grande devoção de Jesus das Santas Chagas. Acompanhe.
1: Eu esperava uma graça há 5 anos e não alcançava a graça que eu tanto necessitava. O dia que eu alcançasse a graça, eu ia fazer o curso de ministra em agradecimento a Deus pela graça recebida. Aí eu recebi o convite para ser ministra novamente, aceitei o convite, dizendo ao mesmo tempo para o vigário que me convidou que não sabia por que ia lá, que eu não tinha recebido a graça que eu tanto esperava. Um afastamento de uma família muito próxima e muito querida, sem motivo nenhum, que resolveu se afastar da gente, e eu sou muito família. Quando chega o Natal, eu não sei passar o Natal sem família, e na época eu fazia todas as novenas junto com o Padre Reginaldo, e naquela época eu estava fazendo a novena e ele falava assim, eu estava no meu comércio, ele dizia assim: faça o teu pedido e põe embaixo da tua manjedoura, que eu sei que você tem uma manjedoura aí na tua casa. Eu tinha na minha casa, mas tinha também no meu comércio. Ele falava e eu discutia com ele no rádio e no meu comércio. Eu dizia: não vou fazer, Padre Reginaldo, sozinha, né? Porque há 5 anos eu peço essa graça. Quando ele falou pela terceira vez, ele falou assim: levanta daí, vai e escreve a tua graça e põe na tua manjedoura, tô te falando. Ele falava comigo, era para mim. Eu levantei de lá, eu falei: tá bom, eu vou obedecer. Levantei, eu tava sentada, levantei, escrevi a graça, o pedido, no caso. Botei embaixo do meu menino Jesus lá, e a graça veio. E até hoje sou ministra, graças a Deus, e com a graça alcançada. Graça alcançada, graça testemunhada. Toca o sino, sacristão!
0: E vamos à bênção da casa. Que a vossa divina bênção os acompanhe. Que o Espírito Santo ilumine os seus pensamentos e que seu poder haja por eles em toda parte. Tudo que se encontra nesta casa, os que nela entram, os que dela saem, que Jesus, nas suas santas chagas, nos abençoe e vos preserve do mal, para que nenhuma desgraça se aproxime de vós. O Senhor vos abençoe e vos guarde, que Ele faça seu rosto brilhar sobre vós, que Ele se compadeça de vós e vos dê a paz. Em nome do Pai, do Filho e do Espírito Santo. Amém.

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1: Hoje é sábado, um abençoado final de semana para você e para toda a sua família. Está entrando no ar mais uma edição do Minuto Comiva. No programa de hoje, você vai acompanhar uma entrevista especial com a nutricionista e consultora de produção de alimentos, Nárgela Carneiro, que vem desenvolvendo um trabalho técnico criterioso e fundamental dentro do Ranchão Comiva, com a implementação de processos rigorosos de controle de qualidade, boas práticas de fabricação e um olhar atento à segurança dos alimentos. 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Da lanchonete ao hortifruti, da panificadora à boutique da carne, existe um trabalho sério, responsável e comprometido acontecendo todos os dias para oferecer o melhor aos nossos cooperados e clientes. Fique por dentro e confira a nossa entrevista.
2: Atualmente, o Ranchão Comiva tem passado por diversas mudanças, tanto estruturais e também sua forma de atendimento de todas as áreas que compreende: o mercado, lanchonete, boutique de carnes, frios, fatiação, hortifruti e a fábrica de panificação e a padaria. Temos aí implementado processos de controle de qualidade em todos os segmentos, preocupação com a segurança dos alimentos, implementação de boas práticas de fabricação e manipulação de alimentos, para que isso melhore ainda mais o aspecto higiênico-sanitário, que esteja em conformidade com as legislações vigentes e com os órgãos fiscalizadores. As equipes, elas têm passado por treinamentos constantes, orientações técnicas, supervisão e verificação de todas as etapas do processo produtivo. 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produtos que nós produzimos.
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0: 11:23.
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2: 12 horas e 15 minutos.

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3: Doze horas e 40 minutos.
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1: 13 horas e 21 minutos.

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2: Treze horas e 33 minutos.

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1: 13:38.
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4: 13 horas e 54 minutos.

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7: 14:21.
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0: 14:34.
1: Essa é para você que não vê os momentos mais simples passando na sua vida, viu? Presta atenção.

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3: 14 horas e 53 minutos.

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1: A devoção popular invoca Maria como rainha, afirmou São João Paulo II. O concílio, depois de ter recordado a Assunção da Virgem, a glória celeste em corpo e alma, explica que ela foi exaltada por Deus como rainha do universo, para assim se conformar com seu Filho, Senhor dos senhores e vencedor do pecado e da morte. O meu predecessor Pio XII, na encíclica sobre a realeza de Maria, indica como fundamento, além da maternidade, a cooperação na obra da redenção. A encíclica recorda o texto litúrgico: Santa Maria, Rainha do Céu e Soberana do Mundo, participava no sofrimento junto da cruz de Nosso Senhor Jesus Cristo. Ela estabelece depois uma analogia entre Maria e Cristo, a qual nos ajuda a entender o significado da realeza da Virgem. Cristo é rei, não só porque é filho de Deus, mas porque é redentor. Maria é rainha, não só porque é mãe de Deus, mas porque, associada como nova Eva ao novo Adão, cooperou na obra da redenção do gênero humano. Os cristãos olham confiantes para Maria Rainha, e isto não só diminui, mas antes exalta o seu abandono filial naquela que é mãe na ordem da graça. Entreguemo-nos a Maria, que é uma rainha que dá tudo aquilo que possui, comunicando especialmente a vida e o amor em Cristo. Amém.
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3: Virgem Imaculada, minha Mãe Maria, eu renovo hoje e sempre a consagração de todo o meu ser, para que disponhais de mim para o bem de todos. Somente peço que eu possa, minha Rainha e Mãe da Igreja, cooperar fielmente com a vossa missão de construir o reino do vosso Filho Jesus no mundo. Para isso vos ofereço minhas orações, sacrifícios e ações. Ó Maria, concebida sem pecado, rogai por nós que recorremos a vós, e por todos quantos não recorrem a vós, especialmente pelos inimigos da Santa Igreja e por todos quantos são a vós recomendados. Pela intercessão da Virgem Imaculada, Nossa Mãe, abençoe-vos o Deus Todo-Poderoso, Pai, Filho e Espírito Santo. Amém.

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2: É a nossa festa sertaneja, Natal de Sabadão, 22 de agosto, ano 2026. Abrindo a porteira do seu coração, aumentando o volume do rádio para começar a partir de agora. Programão mais sertanejão do Brasil, hein? Brasil! Vamos começando com boa tarde. Boa tarde especial para você na querida cidade Mineiros, para você nas cidades vizinhas, fazendas, chacras, sítios. Para você acompanhando aí pela internet, através do nosso aplicativo, nosso site. Chegamos com mais uma edição do Entardecer no Sertão. A sua 91,9 FM. É a Rádio Adorado, a rádio que está sempre ao seu lado desde 1979. É a pioneira de Mineiros, meu filho. Olhe diretamente aqui do estúdio Helena Paniago. Gilmar Silva te fazendo companhia a partir de agora com o programa Entardecer no Sertão, em nome de Constru Mais, Amigão Pneus e também de Óticas Diniz. Olha, lembrando que hoje o Entardecer no Sertão vai ser interrompido para a transmissão do jogão do Mecão. Daqui a pouquinho a bola vai rolar. Daqui a pouquinho a gente começar a trazer as primeiras informações direto lá do estádio Jonas Duarte, lá em Anápolis, né? Grêmio Anápolis e Mineiros, daqui a pouquinho a bola rolando e as emoções desse jogão você vai acompanhar aqui pela sua 91,9 FM e já a gente vai falar mais aí sobre esse jogão desse sabadão aí, você acompanhando o Mecão aqui pela sua 91,9 FM. Começar o programa, enquanto a gente vai ajeitando aqui, vamos ouvir uma moda do Zezé de Camargo e Luciano.

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2: Hora certa, agora 15:17.
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0: agora são 15 horas e 19 minutos. 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
0: Agora são 15 horas e 22 minutos, missa de sétimo dia. Olha, familiares de Everton Gomes Ribeiro, conhecido Pelé, filho do Clemilton e Juvanete, irmão do Wellington, convidam parentes e amigos para a missa de sétimo dia de seu falecimento. A missa será realizada hoje às 19 horas na Igreja Matriz Divino Espírito Santo. A visita ao túmulo será às 17 horas no Cemitério Municipal de Mineiros. A família enlutada agradece as manifestações de apreço e afeto.
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2: Obrigado,
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2: Agora são 15 horas e 31 minutos, missa de sétimo dia. Os familiares de Everton Gomes Ribeiro, conhecido Pelé, filho de Clemilton e Juvanete, irmão de Wellington, convidam parentes e amigos para a missa de sétimo dia de seu falecimento. A missa será realizada hoje, às 19 horas, na Igreja Matriz Divino Espírito Santo. A visita ao túmulo será às 17 horas, no Cemitério Municipal de Mineiros. A família lutada agradece as manifestações de apreço e apoio recebidos.
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4: Obrigado, amor.
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0: para esse jogão. Mais uma batalha pro Mecão desse sabadão. Boa tarde.
1: Boa tarde, meu amigo Gilmar. Boa tarde, amigos da 91,9. Olha, um clima muito bom aqui em Anápolis, né? O sol, assim, olha, forte mais para todo mundo, né? E nós aqui da 91,9 já instalados na cabine de rádio aqui do Jonas Duarte, com tudo pronto para esse jogo, né? O Mineiro já escalado, o Grêmio Anápolis já escalado. 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E também, bem rapidinho, antes de passar para o nosso querido Carlos André, eu já tenho a escalação aqui do Mineiros Esporte Clube e do Grêmio.

0: Grêmio, Anápolis, meu querido Gilmar.
1: Positivo, Theo.
0: O Mineiros vende um Túlio, dois Gustavo Café estreando, quatro Luiz Fernando, 14 Lucas Bingotti, 25 Gabriel, 5 Bosco, 16 Lagoa, 10 Fernandinho, 19 Jefferson, 17 Cardoso e 9 Luan Santos. O Grêmio Anápolis, do meu querido Gilberto Pereira, vem a campo com 1 DG, 2 Caleb, 3 Matheus Vedrini, 4 para Jonathan, 5 para Gabriel Araújo, 6 para David, 7 para Felipe Huck, 8 para Pedro Matiello, 9 para Thomas Rocha, 10 para Cauã Simas e 11 para Wagner Marques. Esse é o 11 do Mineiros e esse é o 11 da equipe do Grêmio Anápolis. Também temos na arbitragem, a arbitragem com o senhor Victor Lucas, vai comandar a partida entre Mineiros e Grêmio Anápolis. Grêmio Anápolis e Mineiros aqui no majestoso Jonas Duarte. Victor Lucas é o árbitro principal. Ele terá o seu comando Thiago Gomes em uma bandeira, André Luiz na outra bandeira, que é o seu auxiliar, e o quarto árbitro Antônio Rodrigues. Aqui do Jonas Duarte, pouquíssimas pessoas, eu não acredito em 100 pessoas, eu não acredito, acho que eu estou sendo camarada demais, não acredito nem em 50 pessoas para assistir esse jogo, mas o Mineiros muito bem concentrado. Conversei com o presidente, conversei com os jogadores, o Mineiros muito bem concentrado, focado para esse jogo. O Mineiros precisa sair daqui hoje com a vitória para fazer 6 pontos e esperar o Crixás na quarta-feira no Odilon Flores, lotado, para encarar na quarta-feira o São Luís Crixás. E fica nessa expectativa, Gilmar. Eu aqui, do gramado, né? Um gramado bom, um pouquinho castigado, precisava um pouquinho mais de cuidado, um gramado pesado que é igual o do Serra, mas o Mineiros não está nem, o Mineiros está concentrado, fez uma ótima viagem, retorna hoje para Mineiros para poder descansar mais, para esperar o Crixás São Luís da quarta-feira, meu amigo Gilmar Silva.
2: Muito abraço, abraço a você aqui, Carlos André Cracktel, também direto aqui do estádio Jonas Duarte para Mineiros e Grêmio Anápolis. Isso mesmo, Mineiros e Grêmio Anápolis. Estamos aqui testando o nosso equipamento, essa é a nossa unidade móvel. É o nosso querido Gilmar Silva, vai falando como é que está a nossa unidade móvel. Essa aqui é a unidade móvel número 2. Deixa eu pegar aqui a nossa unidade móvel de número 3. Nosso querido Gilmar Silva, para você dar
1: Casa André.
2: Um alô. Como é que está saindo o nosso som direto aqui no estádio Jonas Duarte para o jogão de bola entre Mineiros e Grêmio, sim?
1: Você pode ficar com a unidade 3. Você fica com 3, o Theo fica com a 2, tá?
2: Tá certo. Abraço a você então, Gilmar Silva. Portanto, estádio Jonas Duarte, torcedor para programa Onda Solidária com a doutora Flávia, toda sexta-feira, às 11 horas da manhã, aqui na Pioneira Eldorado 91,9. Ípica, o clube da família mineirense, Alô Jarbas, corintiana, aquele abraço. 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O mineiro já fez o trabalho de aquecimento, agora já são 3 horas mais 48 minutos, já voltou para o vestiário. O mesmo aconteceu também com a equipe do Grêmio Nápoles, ou seja, daqui a pouquinho as equipes vêm pro jogo, não é isso, Craquetel? Daqui a pouquinho a bola rola.
0: É isso aí, meu amigo Carlos André, agora as equipes vêm pro jogo, já desceram pro vestiário, terminaram os seus aquecimento. A equipe do Mineiros muito bem concentrado, fez um treinamento com o Andrezinho, um treinamento de chute a gols aqui, olha, que coisa que eu acho que tem que fazer sempre antes dos jogos. O Andrezinho vem tomando postura como auxiliar técnico muito bem, e o Mineiros concentrado, viu, Carlos André? É um jogo difícil, é um jogo onde o Mineiros tem que jogar com sangue nos olhos. O Mineiros precisa conseguir um resultado positivo, e o resultado positivo não pode ser nem empate, tem que ser a vitória, Carlos André, porque o Mineiros necessita desses 3 pontos hoje aqui, no majestoso, no impetuoso Jonas Duarte, onde recebe a Napolina, recebe o Grêmio Anápolis, recebe o Anápolis, que aliás, Carlos André, o Anápolis joga hoje fora aqui de Anápolis, e o Anápolis está de greve, viu, por falta de pagamento. O Anápolis de greve, mais um clube que entrou de greve por falta de pagamento, Carlos André.
2: Aí, portanto, esse é o super craque da informação, Craquetel, e daqui a pouquinho o Gilmar Silva, toda a torcida ligada na pioneira de Mineiros. A gente volta direto, em definitivo, aqui no estádio Jonas Duarte.
1: Muito bem, daqui a pouquinho então a gente volta lá pro estádio Jonas Duarte, porque a bola vai rolar daqui a pouquinho, hein? Enquanto isso, a gente vai tomar uma água para deixar tudo prontinho, já já voltando em definitivo com essa partidaça de bola hoje, desse sabadão. Mecão indo para cima, é hoje, Mecão, bora para cima! Vamos!

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3: Agora são 15 horas e 52 minutos. Começando então, agora sim, em definitivo, a nossa transmissão desse sabadão, hoje sábado, 22 de agosto, o ano 2026. Vamos transmitir daqui a pouquinho ao vivaço do estádio Jonas Duarte. É o Grêmio Anápolis enfrentando o Mecão. Mecão que está na nona colocação do Campeonato Goiano, segunda divisão. Né? O Grêmio Anápolis na sétima colocação com 4 pontos, o Mineiros com 3 pontos, buscando essa vitória importantíssima hoje contra o Grêmio Anápolis, jogando em casa. 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Vamos então lá pro estádio Jonas Duarte, vamos falar com o Cracktel para saber como que já tá lá, o pessoal já tá entrando em campo, como tá a atmosfera desse jogo importante pro Mineiros. Cracktel, mais uma vez, boa tarde, seja bem-vindo.
4: Boa tarde, meu amigo Carlos André. Os dois times já em campo, viu, Carlos André? Os dois times... Ô, Carlos André. Carlos André também. Boa tarde, Carlos André, Gilmar. Os dois times em campo já empiferados para cantarem o hino nacional brasileiro. O Mineiros de meiões brancos, calções azuis e camisas azuis. O Grêmio Anápolis de meião azul escuro, shorts brancos e camisa branca um pouco listrada, né? Os dois times já em campo e agorinha começa esse super jogo. Aqui abaixo de nós, aqui na cabine, o presidente Zé Silvestre, na expectativa, alguns torcedores do Mineiros que comparecem aqui. Olha, os torcedores, a maioria dos torcedores que tem aqui são do Mineiros, são de Mineiros que vieram para assistir o jogo, né? E o Mineiros muito bem, nessa tarde. Eu falei aqui, ô Gilmar, mas é o Mineiros que está, deixa eu olhar aqui,
5: de branco.
4: É isso mesmo. O Mineiros que está de branco, viu?
3: Certo.
4: O Mineiros está de branco, meiões azuis, short brancos e camisa branca. O Grêmio Anápolis que está de meiões brancos, shorts azuis e camisa azul. Meu querido é Gilmar Silva.
3: Muito bem, a hora que o Carlos André tiver no jeito, a gente já chama por aqui, viu?
5: Tá certo. Estamos prontos. Gilmar Silva, aquele abraço. Agora sim, torcedor em definitivo. Aqui direto do estádio Jonas Duarte. Tarde gostosa de sábado, torcedor. 22 de agosto de 2026. É a sétima rodada do Campeonato Goiano da Divisão de Acesso. Aqui apita Victor Lucas Pereira. Boa sorte para ele, né? Que ele possa realmente fazer uma grande arbitragem nesta tarde de sábado, aqui no estádio Jonas Duarte, o senhor Victor Lucas Pereira. Assistente número 1, Thiago Gomes. O assistente número 2, André Luiz Silva. O quarto árbitro, Antônio Rodrigues. A bola vai rolar, galera, daqui a pouquinho, às 16 horas, aqui no microfone da sua Eldorado FM 91,9. Aqui, os 90 minutos de pura emoção é comigo, ao lado do Mecão, Carlos André. Ao meu lado, comentando, reportando a emoção fartíssima pra você, torcedor, com ele, o super craque da informação, Craquetel. Na nossa central, caprichando no brilho, caprichando no brilho, ele, Gilmar Silva. Ainda temos o super craque da informação, tá lá em casa, curtindo, acompanhando a nossa transmissão. Luiz Carlos Lico, o mais bem informado do sudoeste goiano. Ainda o comentarista do povão, Semi Nascimento. Direção executiva dela, Cleia Gouveia, ali à beira do gramado, Craquetel, a equipe do Mecão aí, todo de branco, com meiões azuis, pousou pra foto, não é isso?
4: É isso aí, meu amigo Carlos André, o Mineiros pousou pra foto, o Mineiros está aqui, ó, ao nosso lado esquerdo da cabine, até tirarem, fazerem ali o sorteio, né, o goleiro do Mineiros, o goleiro Túlio, indo lá pra fazer o sorteio. A gente espera que, independente do lado, aqui do gramado, Carlos André, dá pra ver que o Mineiro está muito entusiasmado. Os jogadores do Mineiro estão muito entusiasmados com esse jogo. E eu também falei com o Gilberto Pereira antes, estive com o Gilberto Pereira uns 20 minutos conversando com ele. Meu grande amigo, meu grande parceiro de clubes por onde nós passamos aí, meu querido Gilberto Pereira, um ídolo e ex-atleta do Mineiros, Carlos André.
5: Tá certo, esse é o super craque da informação, Craquetel, aqui para programa Onda Solidária. Doutora Flávia, toda sexta, às 11 da manhã, aqui na Pioneira, Eldorado 91,9. 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
5: Portanto, os nossos anunciantes, galera, com você o tempo todo na melhor transmissão. E mudou, né? Agora à direita vai, você tá vendo aí, ó, tá próximo de você, o Mecão vai ficar à direita, né?
4: É, o Mecão vai ficar à direita, teve ali aquela famosa moedinha jogada para cima, o Mecão vai ficar à direita e o Grêmio Anápolis sempre agora à esquerda. Eu espero que isso não influencie nada, o Mineiros vai ficar com o sol contra o Mineiros nesse primeiro tempo, mas não tem problema não. O Mineiros vem firme e forte para cima do Grêmio Anápolis aqui, Carlos André.
5: É, como se fosse o torcedor vai imaginando aí, né? Você que está acompanhando, claro, também esse jogo está sendo televisionado, né? Canais no YouTube. Se fosse lá no Odilon Flores, o Mecão atacando pro gol, ali que dá acesso ao centro, né? Ao centro da cidade de Mineiros, ali pro gol que dá acesso ao bairro Divino Espírito Santo, ali a equipe de azul que é do Grêmio Anápolis. Você vai imaginando, torcedor, a Eldorado FM, a pioneira com muito mais emoção. À minha direita, o Mecão de branco, à minha esquerda, de azul, a equipe do Grêmio Anápolis. Vai apitar o árbitro, senhor Victor Lucas Pereira. No meu, já são 16 horas e 4 minutos. Já passou, seu juiz. Vai apitar. Quem sai aí? É o Grêmio, não. O Grêmio Anápolis vai dar saída de bola. Tá lá o camisa número 9. Apita. O árbitro, tem bola rolando aqui em Anápolis. É campeonato goiano da divisão de acesso. Olha lá a primeira bola. Volta ali pro goleirão da equipe do Grêmio Anápolis. Levantamento. A cabeçada do zagueirão do Mecão completa. Tira o perigo na boca do gol, mas ela volta. Olha o Grêmio Anápolis. Bola perigosa. Cruzamento. Quem sabe agora o primeiro levantamento. Passa por todo mundo. É tiro de meta pro Mecão aí, Craquel.
4: É, lá pelo lado esquerdo, né? O número 6, David Miranda, tentou um cruzamento. Olha, Carlos André, a bola foi perigosa. O goleiro do Mineiro Súlio ficou olhando, a bola passou muito perto e o Grêmio Anápolis aperta aqui para Avelar Turismo e Autopeças e Posto de Mola Brasil.
5: Aperta, sai jogando Luiz Fernando, ela passa, roubou a bola, Fernandinho, isso, já no campo de ataque, bola boa, Jefferson, Fernandinho, enganou bonita a marcação do primeiro toque, a bola na ponta esquerda, João Gabriel, levantamento, Fernandinho, isso, lá abre na ponta direita, vem, Mecão. 1 minuto e 10 segundos passados do primeiro tempo, galera. O Mecão de branco com meiões azuis aqui atacando para a esquerda do seu rádio. Vem bola, Luiz Fernando, com a perna esquerda, vai cruzar a divisória do gramado. Não, ele prefere jogada ali no campo de defesa com o jogador, o nosso querido Luiz Fernando. Era o Mingote, já manda para o ataque na ponta direita. Vai pintar o primeiro do Mecão, levantamento, corta Gabriel Araújo, completa, tira o perigo na boca do gol. Mas ela volta com a equipe do Mineus Esporte Clube, derrubado, Lagoa. A bola vai sobrando com o Mecão, campo de defesa, Luiz Fernando já vem para ataque, Fernandinho já leva a marcação do primeiro de vencida. Eu tocou errado. Toque errado, mas foi boa jogada do Mecão aí, hein?
4: Boa jogada com o Fernandinho, que fez duas inversões de jogo. Essa agora ele errou, mas a outra ele deixou o Café na linha de fundo sozinho, poderia ter caprichado. O Mineiros começa bem, pressão em cima do Grêmio Anápolis dentro da área, o Mineiros tentando fazer o seu gol já de imediato. Carlos André,
5: placar de 0-0 aqui, passados, torcedor, 2 minutos do primeiro tempo, campeonato goiano da divisão de acesso. O Mecão tem 3 pontos, precisa, claro, mais do que nunca, da vitória, torcedor. 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Alô, Noilton, Banana Móveis, Bimáquinas, aquele abraço, espaço para o meu grande abraço. Alô, Lélio Camargo, grande comentarista, já teve com a gente aqui na Pioneira Eldorado, professor. Alô, Lélio Camargo, aquele abraço, obrigado pelo carinho, dona Lúcia, também toda a família, obrigado pela audiência. Deixa eu mandar abraço, boa tarde. Alô, Valdir Felizardo, obrigado pelo carinho, obrigado pela grande audiência. Valdir Felizardo, também um grande fera da comunicação. Seu Milton Bueno também acompanhando, pastor Wagner lá na cidade de Iporá. Olha o Mecão, se manda pro ataque, garotão, levantamento, corta o zagueiro. Ela volta com a equipe do Grêmio Anápolis. É uma equipe jovem, mas realmente tem um bom toque de bola, né, Cratel? Aqui passados 3 minutos e 10 segundos desse primeiro tempo, recupera a posse de bola a equipe do Mineiros Esporte Clube. Lucas Mingote pro Luiz Fernando. Gosto muito desse Luiz Fernando. Luiz Fernando. É bola pro Mineiros Esporte Clube. Vem buscar a jogada. Fernandinho já abre na ponta direita. É pro Café, já cruza a divisória do gramado. O Mecambi busca a vitória. Tem só 3 pontos. Vai trocando figurinhas. Daqui a pouquinho, Craquetel fala se tá gostando desse início de partida da equipe do Mineiros Esporte Clube, que vem pro ataque com o Bosco. Olha lá, Cardoso, bola batida, escanteio.
4: Escanteio para o Mineiros, a trama do Bosco com o Cardoso. Ele dominou na entrada da área aqui, ó, pertinho de mim, bateu, a bola desviou na defesa. Vem o primeiro escanteio para o Mineiros. 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
5: Olha, escanteio, Fernandinho, toque curto, é bola boa pro Mecão, levantamento, quem sabe agora, vamos lá, Lucas Santos, voltou pro Fernandinho, na linha de fundo, cruzamento, quem sabe agora, passa por todo mundo, não passa lá pelo João Gabriel, recupera a posse de bola, camisa 25, abre um pouquinho mais atrás, vem lá, bola pro Lagoa, já abre da ponta direita, Café, camisa número 2, faz a sua estreia, Gustavo Café, vem buscar a jogada, Fernandinho, vai trocando figurinhas, a equipe do Mecão, tá bem, é comecinho de jogo, tá bem a equipe do Mecão, aqui o tempo passa, galera, já são 16 horas 9 minutos no reloginho da pioneira. Campeonato Goiano da divisão de acesso aqui no estádio Jonas Duarte, primeiro tempo 5, passado 5 do primeiro tempo, Mineiro 0, Grêmio Anápolis também 0. Do Mineiros Esporte Clube, câmara em defesa, Fernandinho, era Luiz Fernando, volta pro goleirão, capitão Túlio, se manda pro ataque de graça pro goleiro DG. É isso mesmo, pega firme DG aí, Cratel.
4: É, pega firme o DG, mas a jogada foi ensaiada. O Jefferson que não participou. A bola foi lançada para o Luan pelo goleiro Túlio. Era para o Jefferson fazer o facão. O Luan ficou mostrando para ele, ele não foi. O Gert precisa acordar, viu? Partida passada não foi bem, essa também não tá começando bem, mas o Mineiros me agrada muito, muito, muito, muito a postura do Mineiros nesse início.
5: É placar, placar de 0 a 0, 0 a 0, Bidão Celulares, espetinho do Pierre, a Decalanches está esperando por você, à noite, atendendo de terça a sexta-feira, é isso mesmo, e aos domingos, das 18h30 às 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Fernandinho, mas já estava impedido.
4: Ah, ele errou, hein? A arbitragem errou, não estava impedido não, hein? Ah, o Luan tá falando, não estava impedido não, hein? Errou muito o auxiliar do outro lado, eu não sei se foi o sol que atrapalhou, Carlos André. É. O Luan tava atrás, ó, o Luan tá gesticulando lá, ó. O Luan tava atrás dos dois zagueiros, aqui de cima deu pra ver bem. Errou a arbitragem, impedimento batido.
5: Portanto, segundo o Cratel, erra a arbitragem do senhor Victor Lucas Pereira, o auxiliar Thiago Gomes e o André Luiz Silva. É bola com a equipe do Grêmio Anápolis, DG, camisa número 1, manda pro ataque goleirão, de goleiro para goleiro, é isso, não pro zagueiro, melhor pro nosso querido João Gabriel, bola, volta com a equipe do Grêmio Anápolis, corta Luiz Fernando, ela ia sobrando de graça lá com o Cauã Simas, que perigo aí contra a meta do Mecão.
4: É um perigo de goleiro para goleiro, né, a zaga subiu, cortou para dentro da área, né, o João Gabriel cortou para dentro da área. O ataque do Grêmio Anápolis recebeu essa bola, chutou, pegou no atacante do Grêmio Anápolis e o Mineiros já bateu o lateral 0 a 0 para a Drogaria Confiança dos meus amigos Clênio, Itaciana e Armações Rocha do meu amigo Joaquim.
5: 7:30 passados desse primeiro tempo aqui no estádio Jonas Duarte, torcedor ligado na pioneira com exclusividade, só a gente em loco sim aqui, se manda para ataque, só que adiantou demais, hein, adiantou demais, bola o Jefferson, chega ali o nosso querido João Gabriel, manda bola para fora, é lateral, campo de defesa para a equipe do Grêmio.
4: É bem pertinho de mim, o Jefferson adiantou, era uma jogada promissora. Ele adiantou e o João Gabriel teve que chegar estourando para tirar essa bola. Vem o Grêmio Anápolis.
5: Olha o Pedro Matiello, caiu, é falta cometida.
4: Vai sair
5: pelo
4: cartão.
5: Mingote, falta cometida pelo Mingote, foi ele.
4: Foi ele, já recebeu o primeiro cartão amarelo, o zagueiro Mingote, né? Fez a falta e recebeu o amarelo, que pena, né? Logo no início do jogo, o Mingote recebe esse cartão amarelo, né? É complicado e falta perigosíssima no contra-ataque bobo da equipe do Grêmio Anápolis, Carlos André.
5: Foi ele que foi expulso, né? Contra o Rio Verde ou não? Foi ele?
4: Foi ele cumpriu e tá voltando.
5: Ó, tá voltando, já recebe o cartão amarelo. Meu querido Mingote! Ô, Lucas Mingote! Se bem que não tinha como fazer ali, né? Tinha que fazer a falta, né?
4: É, mas eu vou defender ele, Carlos André. Ele fez a coisa correta. É melhor ele fazer essa falta, mata, toma cartão, mas matou a jogada que era perigosa. Vem aí o número 6 da equipe do Grêmio Anápolis para a batida, o David Miranda.
5: É o lateral esquerdo, David Miranda vem para fazer a cobrança, falta perigosa contra a meta do nosso querido Túlio Clé, o capitão com camisa número 1 da equipe do Mecão. Se segura aí por aí, mineiros, aqui 9 minutos desse primeiro tempo, bola, jogada ensaiada, levantamento, pega o goleiro, pega firme Túlio, não dá rebote, sai jogando, já abre na ponta direita Cardoso, vem buscar a jogada, é só cruzar, garotão, isso, cruzou, adiantou demais, cruzou muito forte pro Luan Santos.
4: É, mas a intenção dele foi boa, a intenção do Túlio sair nesse contra-ataque usando o Cardoso, ele tentou do lado de cá o Luan, fez certo, a bola foi um pouquinho forte, mas me agrada essa saída do Mineiros, essa saída forte. 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
5: O tempo vai passando, torcedor, 4 horas 15 minutos, 16 e 15, no reloginho da pioneira.
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5: Campeonato Goiano da divisão de acesso direto aqui no estádio Jonas Duarte, em Anápolis, primeiro tempo. 10, passados 10 minutos desse primeiro tempo de Grêmio Anápolis 0, Mineiros também 0. Placar de 0 a 0, 10 minutos do primeiro tempo. Na nossa central técnica, caprichando no brilho, Gilmar Silva. Olha o Mecão, já abre na linha de fundo, tô sentindo o cheiro do gol, levantamento pra fora, Jefferson, subiu muito, mas se fosse um poucão mais baixo, seria um golaço, hein, Craquetel?
4: É, eu gostei da jogada, Cardoso, Café, o Café foi na linha de fundo, cruzou, o Jefferson tava dentro da pequena área, dentro da grande área, bateu bem, não tem problema, chegou, o Mineiro chegou com perigo para o gol do DG. 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
5: Atacando para a esquerda do seu rádio, a equipe do Mecão de Branco, a equipe de azul do Grêmio Anápolis ataca para a direita, torcedor. Um espaço para o meu grande abraço, às 11 minutos desse primeiro tempo. Alô, Fábio, é o nosso querido Fábio, nosso técnico. É isso aí, tá lá no Mato Grosso do Sul, acompanhando. Como é que tá o som aí, Fábio? Obrigado pelo carinho, obrigado pela grande audiência, pela força de sempre a toda a nossa equipe da Eldorado FM, a pioneira de Mineiros. Recupera a posse de bola a equipe do Mecão, se manda pro ataque, garotão, larga a defesa, vem pro ataque. João Gabriel pediu, Jefferson já passa pelo primeiro, já leva pra linha de fundo, a bola vai sobrando pra quem? Tiro de meta!
4: É tiro de meta, mas a bola pegou um zagueiro da equipe do Grêmio Anápolis, aqui pertinho de mim. Deu pra ver, pegou na sola do zagueiro do Grêmio Anápolis, né? E tiro de meta já cobrada pelo grande goleiro DG.
5: Placar de 0 a 0, 0 a 0 aqui, primeiro tempo passados, 12 minutos, galera, 12 desse primeiro tempo. Recupera a posse de bola a equipe do Grêmio Anápolis, Caleb Dias, lateral direito, balança o corpo, olha o perigo, Caleb Dias na ponta direita, passou bonito, tocou, corta por baixo, João Gabriel bota para escanteio.
4: É, o Caleb veio aqui, o João Gabriel não quis nem saber, botou para escanteio, vem bola na área do Mineiros, para Auto Peças e Posto de Mola Brasil, Café Souza, o melhor café do Sudoeste Goiano, e Escritório Comtec, do Aderal, da Dona Neiva e a Juliana na Rua 15.
5: Escanteio para a equipe do Grêmio na Nápoles, levantamento, cobrança, passa por todo mundo, passa pelo Tomás Rocha, tenta a cabeçada, ela sobra com o Felipe Huck, eles têm o Huck, olha o Felipe Huck, já abre na ponta esquerda, levantamento, canhotinho, olha o perigo, pega o goleiro, pega Túlio, não dá rebote.
4: É, não deu rebote não, Jefferson, muito bem colocado. Uma coisa que está me agradando muito no Mineiros é a saída de bola, mesmo que essa saiu, a segunda tentativa que sai aqui com o Jefferson, mas precisa caprichar um pouquinho, na hora que essa bola chegar no Jefferson aqui, nós vamos ter uma possibilidade de gol muito grande. A equipe do Grêmio Anápolis, ela solta um pouquinho desse lado aqui na saída de bola do Mineiros, Carlos André, e o Jefferson está sobrando, agora ele encaixa um e vai parar dentro do gol, para Rocha Fatias e Pizzaria e Delivery, Drogaria Confiança e Armações Rocha, do meu amigo Joaquim.
5: Tem prêmio prêmios pra você, torcedor. 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Isso mesmo, 3672-0322. É mais um escanteio, mais um, hein?
4: É mais um escanteio aqui pelo lado direito. O Grêmio Anápolis ataca muito por esse lado direito aqui. Com Caleb, bola na área do Mineiros, cobrança do número 8, né? É, Pedro. O grande Pedro.
5: Pedro Matiello, olha o perigo, levantamento, corta lá o zagueirão, João Gabriel completa, tira o perigo, voltou, pega o goleiro. Opa, depois é falta,
4: hein? E saiu o cartão.
5: Pra quem?
4: Saiu o cartão, eu vou olhar aqui, mas é para o zagueiro da equipe, é o número 5. O número 5,
5: Gabriel
4: recebeu o cartão amarelo.
5: Olha aí, Gabriel Araújo, portanto, tem cartão amarelo. Deixa eu marcar aqui pelo lado do Mecão, o Lucas Mingotti, né? O 14, Lucas Mingotti, tem cartão amarelo. Tem cartão amarelo também, o camisa número 5, Gabriel Araújo, pela equipe do Grêmio Anápolis. Às 4 da tarde, 20 minutos, no reloginho da Pioneira. Campeonato Goiano da Divisão de Acesso Estádio. Jonas Duarte, só a Eldorado está aqui para você, torcedor. 15. Passados 15 do primeiro tempo, Mineiro 0, Grêmio Anápolis também 0. Placar de 0 a 0, levanta a cabeça, garotão, isso, manda para ataque, Cardoso, já pediu, recebeu, Mingote, cuidado, Mingote, você já tem cartão amarelo, vai trocando figurinhas, toque certo pro Cardoso, o Cardoso deixou a bola passar, escapuliu, ela fica com o DG, o camisa número 1 da equipe do Grêmio Anápolis, é uma equipe jovem, né? Bastante jovem, essa equipe do Grêmio Anápolis. O torcedor tá perguntando aqui como é que você tá vendo, agora falando como comentarista, Craquel, tá gostando do jogo?
4: Tô gostando, o Mineiro está numa posição muito boa do jogo, marcando em linha alta, e o Grêmio Anápolis faz o 4-5-1. Só fica o número 9 lá na frente, o grande Thomas Rocha, o Mineiros apertando. Se o Mineiro tiver um pouquinho de paciência, o Mineiro termina esse primeiro tempo vencendo a partida aqui no Jonas Duarte.
5: A recupera a posse de bola, Wagner Marques, o camisa número 11, perdeu. Na sequência, Café recupera a posse de bola. Tá lhe agradando a estreia do lateral direito lá, o Gustavo Café?
4: E muito, muito bom jogador, firme na marcação, faz o terceiro homem. Quando a bola tá girada aqui do lado esquerdo, ele fecha fazendo o terceiro homem, apoiando toda hora. Me agrada muito a estreia do Gustavo Café.
5: Tá certo, deixa eu mandar abraço, espaço para o meu grande abraço. O torcedor vai participando comigo, ó. Você quer mandar uma mensagem aí pro locutor, pro narrador? 649-9926. É isso mesmo, 4500-646-499-9926-4500. Nesse momento aqui, o nosso querido Fernando Souza está participando, está dizendo aqui, ó, abaixei a transmissão do aplicativo, estou ouvindo a Pioneira Eldorado com mais emoção. Obrigado, valeu, obrigado pelo carinho, obrigado pela grande audiência. É bola com a equipe do Grêmio Anápolis, já recupera a posse de bola, aqui 17, passados 17 desse primeiro tempo, Ípica, alô Jarbas, o clube da família mineirense, Banana Móveis, olha o Fernandinho, se manda pro ataque, garotão, agora vai Jefferson, bateu pra fora, mas passou longe, saiu na lateral pro Grêmio Anápolis.
4: É, saiu na lateral o chute do Jefferson, não foi bem, mas Carlos André, me agrada, porque o Mineiros é agressivo, o Mineiros não tá esperando. Não tem problema, o Jefferson tentou a finalização, tem que tentar mais. Uma hora ele vai acertar e vai fazer um golaço, porque é um grande jogador. Mineiros me agrada no início desse jogo aqui, no estádio Jonas Duarte. 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
5: Olha o Becão, agora vai, bola batida, espalma, pega o goleiro, a pancada do Fernandinho aí, cara.
4: É, o Fernandinho bateu longe, bateu forte, e o goleiro, o grande filósofo DG, pegou. O Mineiros me agrada, chutando de fora da área, marcando bem. O Mineiros vai vencer esse jogo, Carlos André, pode escrever, o Mineiros vai vencer esse jogo.
5: Placar de 0 a 0. Alô, Ronildo, também tá acompanhando. Tá dizendo aqui, ó, abaixo a televisão, tô no rádio, que é mais emoção. Ronildo, lá do Banana, não é isso? É isso, Ronildo, lá do Banana Móveis. Obrigado pelo carinho, obrigado pela grande audiência. Recupera a posse de bola, a equipe do Mineiros Esporte Clube com rádio. Não há distância. distância que nos separe, torcedor. Se manda Cardoso para ataque, levantamento, vamos, garotão, isso. Já abre na linha de fundo, Café vai pintar o primeiro levantamento, grande área, corta o zagueiro, corta Jonathan Augusto. Mais uma boa chegada, falta do Bosco.
4: Falta do Bosco lá no ataque, Carlos André Mineiro chegou de novo pela direita. Olha essa bola lá do Café e do Cardoso. Se eles olharem, a equipe do Grêmio Anápolis está fechando por dentro. Se mandar ela no segundo pau, Carlos André, vai sair o gol do Mineiros. O Mineiros está muito bem daquele lado direito, apertando. Está na hora de fazer o gol. O Mineiros está merecendo o gol aqui para Estúdio de Pilates. 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
5: Olha lá, Mecão recupera a posse de bola, na sequência perdeu, recupera a bola, a equipe do Grêmio Anápolis, equipe jovem, mas é brava, vem pra cima, desce perigosamente, setores ofensivo, Cauã Simas, já abre na ponta esquerda, olha o David cruzamento, toca no jogador Café, recupera a posse de bola o Mecão, se manda pro ataque grandão, o Fernandinho, já cruza a divisória do gramado, já abre na ponta esquerda, Jefferson, adiantou demais, errado, recupera ali, falta cometida pra cima do Caleb Dias, você viu aí, pertinho de você aí, ó.
4: Eu vi, o Jefferson saiu pela tangência errada, como dizia aquele grande filósofo contemporâneo, né, a tangência errada, mas olha, é nessa situação, o Mineiro está buscando a saída rápida com o Jefferson, tá ficando no mano, a hora que ele acertar o bote certo aqui, Carlos André, ele vai parar dentro do gol, viu? Pode escrever isso aí. O Jefferson vai fazer o seu gol hoje. 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
5: Mais um espaço para o meu grande abraço, nosso amigo Lucas Ferreira. Alô, Lucas, também. Abaixou o volume do rádio do YouTube, a transmissão, Théo, e tá ouvindo o rádio, porque o rádio é emoção. Recupera a posse de bola, a equipe do Grêmio Anápolis, o tempo passa, torcedor. O reloginho da pioneira marca 4h26. Horário oficial de Brasília. Primeiro tempo.
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5: Isso aqui no estádio Jonas Duarte. Primeiro tempo, chegamos à marca de 21 passados desse primeiro tempo. Grêmio Anápolis 0, Mineiros também 0.
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5: 0, Mecão precisa da vitória. Falta o lateral. Vem lateral ali para a equipe do Grêmio Anápolis. Vem Caleb Dias.
4: É lateral, Caleb Dias na bola, lateral de ataque da direita aqui pro Grêmio Anápolis.
5: Aqui passados, galera, passados 22, já passamos na metade deste primeiro tempo. Olha lá, bola perigosíssima, David passou pelo primeiro, não passa pelo segundo, recupera Gabriel Araújo, já abre na ponta direita, Caleb leva para a linha de fundo, Wagner Marques pediu falta, houve nada, não segue o lance, com lateral, ponta direita favorecendo a equipe do Grêmio Anápolis.
4: É, meu querido Jefferson, veio na marcação, como é de costume dos alas hoje em dia, aliás, dos atacantes de beirada, veio, tirou para a lateral, Caleb na bola, o Grêmio Anápolis pressiona aqui do lado direito de ataque.
5: É bola para a equipe do Grêmio Anápolis, placar de 0 a 0 aqui, chegando à marca de 22 e 30, para fora, que pancada do David Miranda.
4: Carlos André, deixa eu te contar uma coisa, o goleiro Túlio ficou parado no rebote de fora da área, o grande querido é o David Miranda, mas acertou um chute perigosíssimo, por muito pouco não sai o gol da equipe do Grêmio Anápolis. 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
5: Olha aí que maravilha, pois é, meu amigo Carlos André, no rádio é bem melhor, com mais emoção. Estou assistindo o jogo do Real Madrid pelo Campeonato Espanhol, que vai começar agora às 16h30. E escutando o rádio, a transmissão da Eldorado. Vamos que vamos, Mecão! É isso, Cratel! A Eldorado, a pioneira única a marcar presença em loco aqui no estádio, aqui no Jonas Duarte, escanteio. Quem vem lá? É o David!
4: É o David, fez a jogada da esquerda, um perigo. O João Gabriel tirou ela para escanteio. Vem de novo, perigo na área do Mineiros.
5: É, David vem para fazer a cobrança, se segura por aí, goleirão Túlio Cler, capitão. Perna esquerda, levantamento na grande área, corta, tira o perigo na boca do gol, completa, lagoa. Vai saindo, sai jogando ali. Era o Luan Santos ajudando na marcação, nosso atacante, camisa número 9. Olha lá o perigo, a cabeçada do Tomás. Para fora, Tomás Rocha.
4: É, lá do lado esquerdo, o David Miranda cruzou, o Tomás cabeçou, entra o sistema defensivo do Mineiro, sem perigo, café com a bola, né? 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
5: É, um espaço mais para o meu grande abraço, olha lá Luiz Fernando, ali vai trocando figurinhas, vai recuar para o goleirão, hein? Capitão Túlio, olha o perigo, Túlio abre ali com o Mingote, vai trocando figurinhas no campo de defesa, deixa eu mandar abraço, mais um, Fábio Pereira, alô Fábio Pereira, tá lá em Alto Araguaia, acompanhando pelo aplicativo, no aplicativo da Eldorado, obrigado pelo carinho, obrigado pela grande audiência, torcedor, um abraço mais uma vez, agora sim tá ouvindo a gente, o professor Lélio o Camargo, também o Valdir Felizardo, e desce o Mecão, se manda pro ataque, café já abre na ponta direita, se for pro gol, me chama que eu vou, Mecão, tô sentindo o cheiro da emoção, neste primeiro tempo passa dos 24:50, o tempo passa, 4 da tarde, 31 minutos na Pioneira de Mineiros. No tempo desse primeiro tempo, campeonato goiano da divisão de acesso, chegamos a 25. Passados 25 minutos de bola rolando, Mineiro 0, Grêmio Anápolis também 0. Olha o Fernandinho, debaixo ali das pernas, passou entre as pernas lá do nosso querido Gabriel Araújo, hein, Cratel?
4: É, tomou uma verdadeira caneta, Fernandinho fazendo uma grande partida, viu? Aliás, o Mineiros fazendo uma partida muito boa, né? Muito, muito dentro de si a equipe do Mineiros hoje, é uma partida que me agrada, e o Fernandinho também, viu? Os meninos da Equatorial estão mandando um abraço pra você, viu, Carlos André? Opa. O Carlinhos Elegância Presença, o seu Hélio, e também queria mandar um abraço todo especial, né, pro meu amigo Valdizão Felizardo, pro Lelis Camargo, essas pessoas que estão nos ouvindo aí lá em Mineiros, um abraço pra essa turma.
5: Alô, nosso querido Marcos também acompanha. Alô, Marquinhos. Professor Ricardo também, né? Professor Ricardo tá nos acompanhando. Alô, professor Ricardo. Aquele abraço, sabe tudo de futebol. Obrigado pelo carinho. Obrigado pela grande audiência. 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Aqui 26 e 30, primeiro tempo, 0 Mineiro, 0 também para a equipe do Grêmio Anápolis, equipe jovem, vem para cima, vai recuando, campo de defesa, vem trocando figurinha, zagueirão, larga a defesa, capitão ali, o camisa número 4, o Jonathan Augusto, tocou bola curta, Caleb Dias, Jonathan Augusto, tá apertado, tem a marcação ali do Luan Santos, a bola vai sendo recuada pro goleiro DG, o camisa número 1 da equipe do Grêmio Anápolis, 27, passados 27 minutos desse primeiro tempo, torcedor, com exclusividade, a sua Pioneira Eldorado, falando direto aqui no estádio, Jonas Duarte em Anápolis, sempre com o Mecão, rumo à primeira divisão, rumo à primeira vitória neste campeonato goiano da divisão de acesso, vai trocando figurinhas, Caleb pediu, recebeu ali recuado, o Mecão vem apertando, camisa 4, o Jonathan Augusto, toca, bola corta, bola curta ali com o Matheus Vedrone com o Jonathan Augusto, tá apertado, o Mecão adianta a marcação, olha lá, Fernandinho aperta, toca por último, joga lá, isso que eu disse, ó, toca por último lá no jogador Pedro Matiela, é lateral pro Mecão, campo de ataque, ponta esquerda, quem vem lá?
4: Vem o 25 do Mineiros, que é o grande João Gabriel, vem fazendo uma partida boa, João Gabriel. O Carlos André, só pra te lembrar que o treinador do Mineiros é aqui de Anápolis, viu?
5: É o nosso querido Alan Jorge.
4: É, já jogou nos clubes aqui em Anápolis, é anapolino, É uma pessoa maravilhosa, amigo, amigo de um grande amigo meu que faleceu, que aqui é de Anápolis também, o Maurinho. Alan Jorge é um anapolino, viu?
5: Olha o Mecão, levantamento na grande área, corta o zagueiro, completa David Gabriel, tira o perigo, mas ela volta com o Mecão, na linha de fundo vai pintar o primeiro levantamento, passa por todo mundo lá, João Gabriel cruzou, passou por todo mundo, não passa lá pelo David Miranda, bom lateral esquerdo da equipe jovem do Grêmio Anápolis, torcedor 28. 28 minutos e 30 segundos, primeiro tempo, Bosco recupera a posse de bola, na sequência perdeu, ela dá ainda rebote para a equipe azul do Grêmio Anápolis, balança o corpo, é bom de bola, o Caio Cima, hein? Cauã Simas, o camisa 8, já levanta a cabeça, cruza a divisória do gramado, Pedro Matiello, já abre na ponta esquerda, Gabriel Araújo, olha o perigo na grande área, para fora, toca, toca, toca lá no nosso querido Mingote, escanteio!
4: É, mas antes teve um tapa na cara do zagueiro do Mineiros, o Luiz Fernando, de onde nós estamos aqui, olha, pegou, ele tomou um encontrão no rosto e aí ele desequilibrou e torceu o tornozelo, daqui deu pra ver, o Carlos André, escanteio pro Grêmio Anápolis, o senhor Victor Lucas não presenciou, o seu auxiliar também não ouviu, o Thiago, mas teve aqui, ó, teve um encontrão no rosto e um pisão nele.
5: Olha só, vamos lá, tomara que não seja nada certo, porque na minha opinião é um jogador que vem fazendo grandes partidas, é um dos grandes nomes da defesa do Mecão nesses últimos jogos, né? O nosso querido Luiz Fernando.
4: É, muito bom jogador, o Mineiros fez uma ótima contratação. Já levantou, dele. Hein? E tomara que ele fique.
5: Tá bem, ficou, olha o cruzamento, corta o zagueiro, completa, tira a lagoa. Ela sobra ainda com a equipe do Grêmio Anápolis, Cauã Cima já abre na ponta direita, bola para a equipe do Grêmio Anápolis, bola perigosa, abre na ponta direita, pediu Pedro Matiello, tocou, voltou mais uma vez ali com Gabriel Araújo, levantamento, corta o zagueiro, completa, tira o Mecão, vai dar contra-ataque gigante, Jefferson já cruza a divisória do gramado, vamos lá garotão, isso, já passou pelo o primeiro, não tem com ninguém, tocou agora com o Fernandinho, vai ter que recuar, é o que ele faz, a bola ali tocada com o João Gabriel, já abre, boa bola da ponta direita pro Café, vamos lá garotão, olha lá, levantamento na grande área, passa por todo mundo, não passa pelo Jefferson, toca linha de fundo, é tiro de meta, é falta. É,
4: ele deu falta para poder ter a paralisação da água, o Jefferson subiu, escorou nas costas do zagueiro número 4, Jonathan, e aí não deu outro, ele marcou a falta, mas foi bom também ele marcar a falta, o Carlos André, porque aí o pessoal vem para se reidratar, né? Tá muito quente aqui em Anápolis, o estádio Jonas Duarte só tem uma faixinha de sombra, que é o lado esquerdo de defesa do Mineiros, mas ele fez bem. 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
5: Tá certo, esse é o super craque da informação, Craquetel. Aí, portanto, aquela parada para hidratação, hidratação, porque realmente o sol tá lá em cima, torcedor. Sol forte aqui pelos lados do estádio Jonas Duarte. E eu aproveito aqui para mandar abraço, torcedor vai mandando aqui a mensagem no 64999264500. É isso mesmo, esse aqui é o nosso telefone, tá bom? Craquetel.
4: Carlos André, deixa eu mandar um abraço para todo mundo lá no nosso Corpo de Bombeiros, né? A nossa guarnição, o nosso quartel do Corpo de Bombeiros, essa instituição que todo mundo ama dentro da nossa cidade, do nosso município. E quem está lá, o Sargento Onda, né? Todo mundo, Sargento Wesley, Sargento Leões, esse tá de férias pela 20ª vez em um ano, né? 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Um abraço também pro meu amigo Zé Carlos Lopes, seu Milton Bueno, pro Márcio Lei, que tá lá, ó. Márcio Lei tá falando que time horrível. Qual deles, Márcio Lei? Porque o MEC tá jogando bem. O MEC tá jogando bem. Você deve estar tá falando do Grêmio Anápolis, né?
5: Deve estar falando do Grêmio Anápolis,
4: o MEC. O MEC tá jogando bem. O MEC não tá horrível, não. O Ronildo... quem mais, rapaz? Tem tanta gente aqui, Carlos André. Meu amigo Zilo, Joel, pastor Joel, ex-prefeito João Carlos Grandô, mandando um abraço pra todo mundo. Meu amigo Semi Nascimento, Fredão, olha, muita gente. E queria parabenizar o Bidão, é o mais novo árbitro da Federação Goiana de Futebol. Tem outros também, mas eu vou parabenizar o Bidão e ele passa essa homenagem pra todos, viu, Carlos André?
5: Tá certo, um abraço então, parabéns ao Bidão, novo árbitro da Federação Goiana de Futebol. Em breve, com certeza, vamos ver o Bidão apitar aí, né? Divisão de acesso, a terceira divisão, primeira divisão do Campeonato Goiano. Olha aí, hein? É o Mineirense fazendo realmente sucesso na arbitragem goiana. Em breve vamos fazer uma matéria especial aqui para o Jornal Eldorado, as nossas redes sociais também, lá no www.eldorado91fm.com.br, falando dessa arbitragem mineirense que é show de bola, é sucesso. Aqui é falta pro Mecão. Aqui 34, 4 da tarde, 40 minutos.

0: que pediu falta, não. Marco, que é impedimento.
1: Impedimento do ataque do Anápolis, do Grêmio Anápolis, lá pelo seu lado esquerdo, né? Tava muito, mas muito impedido. 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
0: Certo, deixa eu mandar abraço aqui. O Ronildo tá mandando abraço aqui pro grande amigo Cractel. É o Ronildo mandando abraço aqui pro Cractel. Valeu! É falta do Jefferson, é isso?
1: Mas eu não sei quem, se ele for dar a falta do Jefferson, por que ele não deu a falta no Mingote lá dentro da área? O Mingote tomou um tapa na cara e um pisão. Ele aqui pro Jefferson, ele deu a falta do Jefferson. Lá dentro da área ele não deu, né? Fica difícil, né? O seu Victor Lucas, fica difícil porque. A favor do Mineiros, ele deixa passar. Contra o Mineiros, vai tudo. Fica difícil, Carlos André.
0: É dois pesos e duas medidas, é isso?
1: É isso. Pesos. E ele ainda deu o cartão. Pior, ele errou duas vezes, Carlos André. Na falta e no cartão. Lá do Mingote, ele não deu falta e não deu o cartão. Fica complicado. Começa complicado o senhor Jefferson aqui hoje.
0: Olha aí, portanto, já tem cartão amarelo. Vamos lá, recordando, o Gabriel Araújo, camisa 5 da equipe do Grêmio Anápolis, tem cartão amarelo. E dois jogadores agora do Mecão, hein? O Lucas Mingote, o camisa 14, e o 19, Jefferson. Jogadores do Mecão aí com cartões amarelos.
1: É prejuízo, porque o Jefferson é aquele homem que marca, que vai na frente, e o Mingote lá atrás, né? Ele recebeu uma falta, não deu. Depois ele fez e recebeu. Olha, eu não gosto quando o árbitro começa a fazer esse tipo de coisa, Carlos André. E pra quem tá aí em Mineiros, que acha que não, nós estamos aqui, ó, pertinho do lance. O Jefferson não fez a falta. Não tem jeito de jogar sem o braço. O Jefferson não é pitoco. Ele tem que abrir o braço pra jogar, pra se proteger. Mas ele resolveu a dar a falta e ainda dar cartão amarelo pro Jefferson. Não começou bem o seu Arthur, não, viu?
0: É, acorda, seu Arthur. Vamos pro jogo, meu garotinho. Aqui chegando a 37:40. 37 minutos e 40 segundos desse primeiro tempo de 0 Grêmio Anápolis. 0 também para a equipe do Mecão. Aproveitar aqui, bola parada, manda abraço pro Piton e também pro Bimac, lá da Bimáquinas.
1: Carlos André?
0: Oi.
1: Ele ainda cometeu mais um erro. O jogador foi atendido dentro de campo. Recebeu o atendimento e não saiu para esperar aquele um minuto que é norma da FIFA. Ele cometeu 3 erros em um só.
0: Olha aí, cometendo muitos erros aí o senhor árbitro querido Victor Lucas Pereira. Carrega a bola, a equipe do Grêmio Anápolis desce perigosamente. Gabriel Araújo, levantamento, Mingote corta. Ela sobra em lateral, não chega a sair. A bola ainda é com a equipe do Grêmio Anápolis que vem para ataque. Cauã Simas, camisa 10, pediu, recebeu, é falta. Falta do Bosco,
1: muito perto do bico da grande área, mais uma falta. O Mineiros tem que ter um pouquinho de cuidado. Eu, se eu fosse o treinador de Mineiros, eu fazia uma inversão de lado, eu trazia o Luan pra cá e levava o Jefferson pra lá, porque o lateral esquerdo apoia muito, o David Miranda apoia muito, e o Jefferson tem velocidade, o David é veloz. Eu faria essa troca pra poder segurar um pouquinho o Jefferson para Escritório Contec, Café Souza e Rocha Fatias, Pizzaria de Delivery, Carlos André.
0: 39, passados 39 desse primeiro tempo, aqui está o Jonas Duarte em Anápolis. Olha o Grêmio Anápolis, bola perigosa, levantamento. Gol! Matheus Vedrani, o camisa número 3, marca aos 39. Cruzamento veio, grandalhão, zagueirão, camisa 3 marcou. Agora, Grêmio Anápolis 1, Matheus Vedrone, MEC 0. O que houve aí, Cractel?
1: Houve o que vem acontecendo em todos os jogos: a falta de marcação, o encostar dentro da área, a tirar a subida de quem vem de trás, é zagueiro. Um zagueiro tem que acompanhar, ele não acompanhou. Ele foi no bico da pequena área, desviou, não dava pro goleiro Túlio. O Mineiros tomou mais um gol de cabeça, mais um gol por falta de posicionamento nas suas bolas que são alçadas na área do Mineiros. Mas tem muito tempo, o Mineiros tem que reagir nesse primeiro tempo ainda, Carlos André.
0: Olha, portanto, gol aos 38 desse primeiro tempo de cabeça, Matheus Vedrone, o zagueirão, camisa 3 da equipe, e é capitão da equipe do Grêmio Anápolis. Portanto, 1-0, realmente está sendo um pesadelo.

0: essas bolas alçadas, né, na grande área da equipe do Mineiros Esporte Clube. Passou pelo Túlio Clero, capitão. Essa aí passou Túlio. Agora, chegando à marca de 40, Grêmio Anápolis 1, Mineiro 0. O tempo vai passando, torcedor. 4 da tarde, 48 minutos no reloginho da Pioneira. Primeiro tempo, campeonato goiano da divisão de acesso, 41. Passados 41 do primeiro tempo, agora, Grêmio Anápolis 1, Mineiro 0. Placar de 1 a 0, vence a equipe do Grêmio Anápolis, quer mais um. Levantamento, corta Luiz Fernando, capitão, camisa número 4. Capitão não, capitão, goleiro, corta Luiz Fernando, bola para fora. É lateral, vem David Miranda para fazer a cobrança aí, pertinho de você, Cratel, no finalzinho desse primeiro tempo.
1: É, no finalzinho do primeiro tempo, eu tô vendo o Andrezinho conversando com o Alan Jorge. Deve vir substituição no segundo tempo, viu? É, deve vir, porque o Mineiros deu uma parada aí, o duro, Carlos André, que o Mineiros toma o gol na hora que ele tá bem no jogo. Todo jogo o Mineiros toma gol na hora que ele tá bem. O Mineiros estava soberano no jogo, tomando conta das ações. Numa falta lá da entrada do bico da grande área, o Mineiros toma o gol. Não dá para entender uma situação dessa.
0: É bola para a equipe do Grêmio Anápolis. É cabeçada do Pedro Matiello. Ali, posse de bola, chega cometendo falta. O Café, posse de bola, campo de defesa. É tudo o que quer a equipe do Grêmio Anápolis, ali comandada pelo Gilberto Pereira. Está ali o estrategista Gilberto Pereira, vai orientando a sua equipe. A equipe jovem vence o Mecão pelo placar de 1 a 0. Gol marcado aos 38 desse primeiro tempo de cabeça. O zagueirão, capitão 3, Matheus Vetrone, marcou. A equipe aqui de Anápolis vai vencendo pelo placar de 1 a 0, torcedor. Aqui 42 minutos desse primeiro tempo, tem lateral, Café, larga a defesa, vem para o ataque Luiz Fernando, já perdeu o Fernandinho, recupera posse de bola com falta ali o Bosco. É posse de bola, falta cometida para cima do Cauã Simas. É posse de bola para a equipe do Grêmio Anápolis aí, Cratel.
1: É, o Mineiros sentiu o baque do gol, viu, Carlos André? Sentiu o baque do gol. O Mineiros que estava bem nos últimos 3, 4 minutos depois do gol, o Mineiros deu uma baixada. Ele tem que voltar com algumas alterações. No último jogo, o Mineiros fez umas alterações no primeiro tempo e deram certo. Quem sabe que ele volte agora? Eu tô vendo o Andrezinho ali conversando com ele. Te garanto que terá mudanças no segundo tempo.
0: Olha o Caleb Dias, lateral direito, manda para ataque, Wagner Marques já abre na ponta direita, linha de fundo, a bola vai sobrando, rechaçada para a equipe do Mineiros Esporte Clube. Jefferson esqueceu a bola, mas com falta para cima do Jefferson.
1: Falta para cima do Jefferson, ele foi segurado, empurrado, quase arrancaram o pescoço dele, falta para o Mineiros, longe do gol, bem antes um pouquinho da linha que divide o meio de campo. 1 a 0 para a equipe do Grêmio Anápolis, para a equipe de pinturas Hélio Arantes, Armações Rocha e Drogaria Confiança.
0: 43 minutos e 30, sai que um bolo e tudo lá, o Café, campo de defesa da equipe do Mecão, posse de bola, 44 minutos desse primeiro tempo. Deixa eu mandar mais abraço aqui, o Fernando Correia também. Alô, Fernando, obrigado pelo carinho, obrigado pela grande audiência. Olha o Luiz Fernando, já recupera a posse de bola, manda para ataque, toque errado lá o nosso querido Lagoa, hein? Recupera a posse de bola, a equipe do Grêmio Anápolis por baixo, Luiz Fernando recupera mais uma vez pro Mecão e manda pro ataque com o Fernandinho, já cruza a divisória do gramado, quem sabe pra empatar no finalzinho desse primeiro tempo. Tocou errado na hora H, corta, Jonathan Augusto, tá faltando aquele toque final, hein, Cratel? Mecão vem pra cima, mas naquela hora da triangulação final, tá pecando,
1: foi a última bola, e o Fernandinho tá jogando bem, hein, tá procurando jogo. O Lagoa que tá sumido, o Lagoa que é um homem de criação, tá sumido. A falha que tem na equipe do Grêmio Anápolis é com o goleiro é todo nervoso, a bola chega no goleiro, ele mal dá conta de chutar, a bola dele nem chegou no meio de campo. O Mineiros tinha que apertar um pouquinho mais para poder, quem sabe, fazer essa bola chegar no goleiro. Eu mexeria nesse segundo tempo, viu, Carlos André? Eu mexeria e muito, faria umas 3 mudanças aí, Carrijo, Wesley, colocaria Feijão, eu mexeria nesse intervalo. 3 minutos de acréscimo, Carlos André.
0: Olha, portanto, já estamos com 45, às 4 da tarde, 52 minutos no reloginho da Pioneira. Primeiro tempo, campeonato goiano da divisão de acesso aqui no estádio Jonas Duarte, 45 e 20, Mineiro 0, Grêmio Anápolis 1. Mecão, Mecão, Mecão, vem pro ataque, quer um gol de empate ainda nesse primeiro tempo. João Gabriel, bom, bom lateral esquerdo, balança a cabeça, vai ter que recuar, é o que ele faz, sai jogando, toque curto ali com o Lagoa, Lagoa para o Bosco, já leva a marcação lá do nosso querido Tomás de Vencida, já abre na ponta esquerda com o Fernandinho, é pro Jefferson, passou pelo Jefferson, não passa pelo zagueiro, corta, tira, Caleb Dias completa, mas ela volta com o Mecão na pressão, já abre na ponta esquerda, vem bola para o Mineiros Esporte Clube, João Gabriel, levantamento na grande área, corta o zagueiro, e o nosso querido Luan Santos cometeu falta ali para cima do jogador da equipe do Grêmio Anápolis, fica sentindo lá o zagueirão.
1: É, Carlos André, é uma falta tão esquisita, porque o Luan não encostou nele, o Luan fez a mensagem, depois quando a bola passou, o zagueiro caiu, tanto é verdade que o zagueiro já levantou. Nem pegou no zagueiro o pé do Luan, né, cara? É complicado isso. A falta foi marcada. 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
0: 46:30, 46 minutos e 30 segundos, é falta para cima do Fernandinho. Ainda tem 1 minuto e 30, mas esse ataque do Mecão e vai terminar o primeiro tempo. O Mecão está no prejuízo. A equipe do Grêmio Anápolis vence pelo placar de 1 a 0. Gol do Matheus Vedrani, ou Vedrone, o camisa 3, o capitão, aos 38 do primeiro tempo. Cardoso vem buscar jogada, balança o corpo, sai jogando, pediu, recebeu, volta. Nem na quarta zaga, com Luiz Fernando, vai terminar aqui, 47, falta um minuto, vai terminar o primeiro tempo, lançado, Fernandinho já leva a marcação do primeiro de vencida, vamos lá Fernandinho, isso, toca boa bola, vai pintar o gol de empate, adiantou demais pro Jefferson, ô, João Gabriel, adiantou demais aí, Cretel.
1: Ah, Carlos André, o Jefferson desistiu da jogada. A jogada com o Fernandinho aqui, a jogada foi muito boa, o Jefferson desistiu da jogada, vai até o fim, dá um carrinho, tenta pelo menos pegar a bola, a jogada não foi ruim não, a jogada foi boa, mas o Jefferson desistiu, continua 1-0 pro Grêmio Anápolis.
0: Faltando 30 segundos, vai terminar o primeiro tempo, João Gabriel, completa, tira o perigo da boca do gol, João Gabriel para a equipe do Mineiros Esporte Clube, Fernandinho, é bola para fora, toca por último ali no Gabriel Araújo, vai terminar, termina, apita o árbitro, Victor Lucas Pereira, Grêmio Anápolis 1-0, Cracktel.
1: É, antes de fazer um resumo, desse primeiro tempo, para depois nosso querido Gilmar Silva tomar conta do melhor plantão que tem em todo o estado de Goiás. 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E antes de devolver para o meu amigo Gilmar, eu só queria falar que o Mineiros fez 6 faltas, teve 2 escanteios, teve 1 impedimento e teve 3 chutes a gols. A equipe do Grêmio Anápolis teve 3 chutes a gols, fez 4 faltas, o Mineiros fez 6. Impedimentos, a equipe do Grêmio Anápolis teve 2 e escanteios, a equipe do Grêmio Anápolis teve 5. Então, quando passou da metade do primeiro tempo, a equipe do Grêmio Anápolis entrou em jogo, o Mineiros estava melhor. E na hora que o Mineiros tomou o gol, o Mineiros estava melhor em campo. Numa falta, lá no bico da grande área, bateu essa bola e, de novo, o sistema defensivo do Mineiros. Quando eu falo sistema defensivo, não é só os zagueiros, não, gente. Sistema defensivo é todo mundo. Ali, numa falta daquela, cada um colado no seu, não dando espaço. O zagueiro, o número 3, o Matheus David, se eu não me engano, subiu sozinho e testou no bico da pequena área. Faltou coordenação de marcação. Faltou atenção naquela bola aérea. O Mineiros vem tomando gols só de bola aérea. O Mineiros vem tomando gols bobos. O Mineiros jogou bem o primeiro tempo e tomou um gol bobo. Então tá na hora de acordar, tá na hora do Mineiros ter uma postura muito mais séria, principalmente nessas bolas alçadas na área. Foi uma bola alçada na área perigosa, saiu o gol. Mas olha, não tem nada perdido. O Mineiros certamente deverá fazer uma ou mais mudanças. Eu faria umas 2 mudanças no mínimo. Eu colocaria, já que tá precisando de um homem de encostar lá na frente, eu colocaria o Cleito, tem o Carrijo, que é um jogo pro Carrijo, porque o meio de campo da equipe do Grêmio Anápolis dá espaço, tem o Wesley que entrou muito bem, tem o Feijão que entrou muito bem no último jogo, então o professor hoje ele tem um leque no banco de reserva, que ele pode olhar e falar, olha, eu vou trocar esse, para tentar resolver, ele tem esse leque. Depende apenas dele. Olha, se ele quiser, ele pode fazer 2 ou 3 substituições. Porque eu vi ele conversando com o Andrezinho, ele balançou a cabeça negativamente na hora do gol, porque deve ter treinado isso inúmeras vezes, e o Mineiros tomou o gol. Então, vamos esperar para o segundo tempo, para que o Mineiros possa voltar melhor, e quem sabe empatar e virar virá no segundo tempo, meu querido Gilmar Silva.
2: Muito bem, craque Theo, aí, né? Terminado o primeiro tempo, infelizmente, Mineiros perdendo aí 1-0 pro Grêmio Anápolis, lá no estádio Jonas Duarte. Daqui a pouquinho a gente volta aí pro segundo tempo dessa partida de futebol, né? E quem sabe Mineiros aí buscar o empate e quem sabe a vitória, né? Vamos lá pro segundo tempo daqui a pouquinho. Lembrando aí que, dando uma olhadinha aqui também, hoje temos aí rodada também do Campeonato Brasileiro Série A. Temos também o Campeonato Brasileiro Série B. Pelo Campeonato Brasileiro Série A, dando uma passadinha aqui, ó. Hoje é às 16 horas, o Fluminense enfrentando o Remo, né? Jogo que já está sendo realizado. Também o Internacional enfrentando o Atlético Mineiro. Esse jogo é às 18h30. E às 20h30, teremos aí o Cruzeiro enfrentando o Flamengo, que jogaram recentemente pela Libertadores, né? O Campeonato Brasileiro Série B, teremos aí às 18 horas o Ceará enfrentando Londrina. Às 18h30 temos o Cuiabá enfrentando Goiás. E esses são os jogos de hoje aí do Campeonato Brasileiro Série B, 24ª rodada. Pelo Campeonato Goiano, hoje, sabadão 22, jogos desta tarde de sabadão, você vai conferir comigo agora. Temos aí o São Luís enfrentando esse jogo para as 15h30 também, né? O Tupi de Jussara. Grêmio Anápolis ganhando do Mineiros aí 1-0, terminado o primeiro tempo. Hoje também teremos o Goiânia. O Goiânia pega aqui o Bom Jesus, né? Esse jogo aí marcado para as 16 horas. E ainda hoje, sabadão, teremos o Rio Verde, né? Líder isolado aí do campeonato, enfrentando a equipe do Morrinhos. Esse jogo marcado aí para as 18 horas. E ainda, fechando essa que é a 7ª rodada do campeonato Série B, teremos aí o Goianese enfrentando a equipe do Trindade, não é isso? É isso sim. Bom, daqui a pouco a gente volta então para o segundo tempo, lá no estádio Jonas Duarte, para Grêmio Anápolis e Mineiros.
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1: Pois
12: Hoje é sábado, um abençoado final de semana para você e para toda a sua família. Está entrando no ar mais uma edição do Minuto Comiva. No programa de hoje, você vai acompanhar uma entrevista especial com a nutricionista e consultora de produção de alimentos, Nárgela Carneiro, que vem desenvolvendo um trabalho técnico, criterioso e fundamental dentro do Ranchão Comiva, com a implementação de processos rigorosos de controle de qualidade, boas práticas de fabricação e um olhar atento à segurança dos alimentos, Nárgela reforça o compromisso da Comiva em levar mais saúde, qualidade e confiança à mesa do consumidor. Tudo isso sempre em conformidade com as legislações vigentes e em parceria com os órgãos fiscalizadores, garantindo que cada detalhe esteja dentro dos mais altos padrões sanitários. Da lanchonete ao hortifruti, da panificadora à boutique da carne, existe um trabalho sério, responsável e comprometido acontecendo todos os dias para oferecer o melhor aos nossos cooperados e clientes. Fique por dentro e confira a nossa entrevista.
13: Atualmente, o Ranchão Comiva tem passado por diversas mudanças, tanto estruturais e também sua forma de atendimento, de todas as áreas que compreende: o mercado, lanchonete, boutique de carnes, frios, fatiação, hortifruti e a fábrica de panificação e a padaria. Temos aí implementado processos de controle de qualidade em todos os segmentos, preocupação com a segurança dos alimentos, implementação de boas práticas de fabricação e manipulação de alimentos, para que isso melhore ainda mais o aspecto higiênico-sanitário, que esteja em conformidade com as legislações vigentes e com os órgãos fiscalizadores. As equipes, elas têm passado por treinamentos constantes, orientações técnicas, supervisão e verificação de todas as etapas do processo produtivo. 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E toda essa preocupação e essas modificações recentes faz com que o Ranchão se torne uma das referências em qualidade de mineiros em relação a carnes, aos produtos de mercado, doces, lanches, bolos, salgados, e estamos, claro, buscando sempre ainda mais novidades, mais produtos, melhores produtos para os clientes, para sempre estar em busca aí da satisfação dos clientes que compram e consomem os 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
2: Bora lá, segundo tempo de Grêmio Nápoles e Mineiros, Carlos André.
17: Carlos André.
0: De volta, um abraço a você, Gilmar Silva, toda a nossa equipe, o timaço, a todos os torcedores ligados na pioneira de Mineiros, direto aqui no estádio Jonas Duarte. Apita, apita o árbitro, já tem bola rolando para o segundo tempo. Aqui Mineiro 0, Grêmio Anápolis 1, gol marcado pelo Matheus Vedrani, 38 do primeiro tempo. De cabeça o zagueirão, o capitão marcou, Grêmio Anápolis 1, MEC 0, Cratel.
1: Tem mexida no Mineiro, sai o Jefferson, número 19, entra o 26, Feijão, na equipe do Mineiros, Carlos André.
0: Olha, portanto, 10, Jefferson deixou o gramado, entrou o Feijão, isso mesmo, Feijão, camisa número 26 na equipe do técnico Alan Jorge no Mineiros Esporte Clube, que agora ataca para a direita do seu rádio a equipe de branca, a equipe de azul para a esquerda do seu rádio torcedor, portanto, essa aí altera somente essa, né? Somente essa alteração.
1: Somente essa alteração, o Grêmio Anápolis voltou com a mesma equipe, e o Mineiros fez essa alteração, mas eu acho que poderia ter feito mais uma, cara, mais uma. O Carrijo poderia ter entrado nesse segundo tempo, o Wesley também, mas o Feijão entrou, vamos esperar que o Feijão consiga fazer um segundo tempo melhor do que o Jefferson fez.
0: Desce a equipe do Mineiros Esporte Clube, ganha falta para cima do Lagoa. É posse de bola ali, próximo. Depois da linha de vídeo, gramado, falta ali para o Mecão. Vem Luiz Fernando, zagueirão tem pressa, claro. Ali o nosso querido, a TV não mostra, mas o Alan Giorgi vai conversando lá com o capitão Túlio Clé. Agora sim, já feita a cobrança, bola com o João Gabriel. Já leva a marcação do primeiro de vencida, não passa, o Fernandinho perdeu. Recupera a posse de bola, zagueirão. Luiz Fernando manda pro ataque, levantamento é pro Cardoso, deixa passar. A primeira do Feijão leva pra linha de fundo, olha o cruzamento, a cabeçada, a bola sobra com o capitão, tira o perigo, mas ela volta com o Café. Já abre na ponta direita, ali tem Feijão, Bosco. Opa, escorregou o Bosco, perdeu. Recupera a posse de bola, a equipe do Grêmio Anápolis. Cauã Simas vai trocando figurinhas no meio de campo, já leva a marcação do primeiro de vencida. Wagner Marques, camisa 11, é bom de bola, toca errado, toca no Mingote, completa, tira Bosco, tranquiliza tudo, a defensiva para a equipe do Mineiros Esporte Clube. Feijão com a 26, vem trocando figurinhas para o Mecão, na retaguarda no campo de defesa, apertado, caçado, recupera, posse de bola, Lagoa, já cruza a divisória do gramado, é falta para cima do Fernandinho.
1: Falta para cima do Fernandinho, o Feijão entrou trabalhando por dentro, mas eu queria saber, Carlos André, eu tô sem entender quem vai fazer a beirada lá no lugar do Jefferson. Vem o Mineiros com
0: o
1: João.
0: Olha o Mecão, vai pintar o gol de empate, levantamento, corta o zagueiro Jonathan Augusto. Corta, tira o perigo, camisa 10 ali, recebe a carga, é falta, não, segue o lance, recupera a posse de bola o Mineiros Esporte Clube. Olha lá, boa bola pro Fernandinho, pro João Gabriel, pro Fernandinho, pra linha de fundo, passou pelo primeiro na grande área, vai pintar um golaço, olha o cruzamento, toca no zagueiro. Toca no zagueiro, voltou, bola batida pra fora do gol, quase o gol de empate.
1: Carlos André, ele foi seguro dentro da área, mas faltou a experiência do Fernandinho. Carlos André, nós tomamos um gol lá no último jogo do Mineiros, daquele jeito, o atacante da equipe do Tupi caiu, o Fernandinho tinha que cair, ele foi seguro dentro da área, o árbitro olhou pra ele esperando ele cair, mas ele não caiu, o árbitro fez certo. E aí o Mineiros perdeu uma grande oportunidade. A entrada do Café, pelo menos nesses minutos iniciais, já deu uma movimentação muito maior para o Mineiros. Olha, eu vou acreditar na vitória do Mineiros ainda aqui, a virada do Mineiros contra o Grêmio Anápolis.
0: Agora são 17 horas e 13 minutos, 5 e 13 no sábado, 22 de agosto, no Reloginho da Pioneira. Campeonato Goiano da Divisão de Acesso, segunda divisão, segundo tempo, passado 5 minutos do segundo tempo aqui no Jonas Duarte, Grêmio Anápolis 1, Mecão 0. Placar de 1 a 0, vence a equipe do Grêmio Anápolis, gol marcado pelo capitão, camisa 3, Matheus Vedrani, aos 38 minutos do primeiro tempo. É segundo tempo, passados agora 5:30, 5 minutos e 30 segundos deste segundo tempo. Luiz Fernando faz a proteção, ganha lateral, campo de defesa, marca o árbitro, posse de bola para o Mecão. 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E carrega a bola, a equipe do Grêmio Anápolis carregava, recupera a posse de bola, perdeu, o nosso querido Café tocou errado, toca por último ali no camisa, número 18, que entrou nesse segundo tempo, hein? Victor Lustosa, o camisa 18, na equipe do Grêmio Anápolis também, tem sangue novo pra esse segundo tempo, Craquitel.
1: É, mas ele, a placa não foi levantada pra ele, Carlos André, ou então foi na hora dos comentários, não deu pra ver quem que o Gilberto tirou. O importante é que o Mineiros voltou um pouquinho melhor. Eu tiraria o Cardoso e colocaria o Wesley para ir para cima. Eu tiraria o Cardoso, não faz uma partida boa hoje. E colocaria o Wesley, que entrou bem. Entrou bem na última partida. Está na hora de tentar uma mexida dessa para que o Mineiros possa empatar rapidinho.
0: É, vale lembrar que tem dois jogadores de cartão amarelo, né? O Lucas Mingotti, na verdade tem um, né? Porque o Jefferson saiu nesse primeiro para o segundo tempo. Portanto, somente o Lucas Mingotti, o camisa 14, o zagueirão, com cartão amarelo para este segundo tempo. O Jefferson foi substituído exatamente pelo camisa 26, Feijão. Olha que toque aí do Luiz Fernando. Foi o Luiz Fernando.
1: Foi o treinador, ficou possesso aqui. 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
0: É bola, bola, bola rolando para a equipe do Grêmio Anápolis. Capitão pediu bola. Ali o Matheus Vedrone, camisa número 38. Balança o corpo, perde, recebe. Já marcou dele, sempre trabalhando com a perna esquerda. Manda para ataque. Bola boa, caiu. É falta ali para cima do Tomás Rocha. O atacante tá caído no gramado do Jonas Duarte.
1: É, além de ser falta, que foi falta muito bem marcada pela arbitragem, ainda leva perigo porque vem bola aérea para dentro da área do Mineiros, né? Talvez se pudesse ter segurado um pouquinho, se o Mingote pudesse só proteger, o Mingote vem no corpo dele, aqui pertinho de mim, aqui do gramado. Vem bola aérea na zaga do Mineiros. 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
0: 9 minutos desse segundo tempo, olha a falta para a equipe do Grêmio Anápolis. Bola boa, David Miranda levanta dentro, passa por todo mundo, passa lá pelo goleirão Túlio Clerc. Catão, é tiro de meta para o Mineiros Esporte Clube. Chegamos à marca aqui de 9 minutos passados desse segundo tempo, galera. O Mecão está no prejuízo, tem apenas 3 pontos na tabela de classificação, 3 derrotas, 3 empates, agora vai perdendo mais uma, mas ainda há muito tempo, dá tempo de empatar, dá tempo de empatar, dá tempo de virar, dá sim. Olha o Café, se manda da ponta direita, mas não assim, Café, toca errado, recupera a posse de bola, David Miranda vai carregando a equipe do Grêmio Anápolis pro ataque. A equipe é jovem, mas realmente toca bem a bola, tá sendo bem treinada pelo nosso querido Gilberto Pereira. A equipe do Grêmio Anápolis, olha o perigo, já vem pro ataque, perigo na grande área, chega Bingote. Corte providencialmente do Mingote, porque sobrando lá, ó, livre pro Wagner Marques. Olha o Mecão, já manda pro ataque Fernandinho, quem sabe agora pra pintar um gol de empate. Já abre pro Café, na ponta direita, cruza garotão, levantamento, grande área, cabeçada do zagueiro, corta, tira o perigo na boca do gol. Mas o Mecão desceu perigosamente. Olha o contra-ataque, é da equipe do Grêmio Anápolis. É falta cometida pra cima do Wagner.
1: Falta do João, né? Não teve alternativa, tava saindo um contra-ataque muito perigoso, mas eu gostei dessa jogada do Mineiros, vem. Por muito pouco, o Mineiros não empata o jogo aqui no Jonas Duarte. Por muito pouco, o cruzamento foi muito bom. Aliás, o Feijão de novo entrou bem lá na cidade de Jussara e hoje também o Feijão entrou muitíssimo bem. Eu tiraria o Cardoso, eu colocaria o Wesley, precisa alguém para encostar lá no Luan, essa bola chegar no Luan. Talvez o Cleiton seria uma opção muito boa também, viu, Carlos André? Ele tá precisando certo. Voltar a jogar bem.
0: É falta pro Grêmio Anápolis. Levantamento, a cabeçada lá do zagueirão completa. Tira o perigo na boca do gol. O espaço para o meu grande abraço. Acompanhando, ouvindo o jogão aqui na região da Serra do Adelino. Parabéns pela transmissão. A doutora Flávia tá acompanhando, tá parabenizando aqui o Cratel. É, o Carlos André tá parabenizando lá o nosso querido Gilmar Silva também. É, tô ouvindo, é o Dourado. E vendo a TV Max também, mas não faz gol. Meu Deus! Quem mandou essa aí, hein, Cracteu? Suênio? Ah, tá certo.
1: Seu Hélio.
0: Suélio. Alô, seu Hélio. Obrigado pelo carinho, seu Hélio. Obrigado pela grande audiência. Recupera a posse de bola. Camisa 18. Vem pra jogada. Victor Lustosa. Já abre. Levantamento. Meio de campo. Vai sobrando. Tocando bola a equipe do Grêmio Anápolis na ponta direita. Caleb Dias evita a saída, bom lateral direito, olha o cruzamento, toca no Fernandinho, evita a saída Luiz Fernando, mas ela sai em lateral, ponta direita, campo de ataque aí pertinho de você, hein, Theo?
1: É, a bola foi desviada, o Luiz Fernando, é isso que o Mineiros precisa, é dessa vontade dos jogadores ali do sistema defensivo, para poder, sabe fazer o quê? Recuperar a moral e conseguir empatar o jogo. O árbitro tá dando uma dura em todo mundo aqui, ó. Tá expulso alguém aqui do banco do Mineiro Esporte Clube. É o número 6, hein?
0: Tá expulso o número 6. Ali, o nosso querido Matheus Petri.
1: Tá expulso o Matheus Petri por nada, né? O trem tá tão complicado que o quarto árbitro sai de lá e ainda vem dedurar aqui, ó. Perdendo o jogo, ele ainda dedura ainda.
0: É, Matheus Petri, portanto, expulso, olha o perigo, levantamento, pega o goleiro do Mecão. Portanto, abraço lá, o pessoal tá lá no, na região da Serra do Adelino, né? Parabéns aí pela transmissão, obrigado, doutora Flávia, pelo carinho, pela grande audiência, torcedora fanática do Mecão e do Vascão da Gama. Um abraço a todos, a boa narração para todos aí, bora Mecão, Wagner Camargo, alô, Wagner Camargo Rezende, obrigado pela força, pelo carinho,
1: falta.
0: Pela audiência. É falta, falta, o que marcou o árbitro aí?
1: Falta em cima do Café, a bola vem na área, quem sabe agora, né? Os zagueiros do Mineiros que são altos, juntamente com o Bosco, né? O Luiz Fernando e o Mingote e o Bosco, quem sabe 13. Possa estar nascendo o gol de empate aí, Carlos André.
0: 13 minutos passados desse segundo tempo, galera, 13 minutos. É falta, falta boa pro Mecão, quem sabe agora pra pintar o primeiro gol. O gol de empate, o gol emoção, se pintar um gol de empate agora eu vou pro vira-vira, hein? Se pintar o gol de empate, o Mecão vai pro vira-vira. É falta, quem vem lá? Vem Café. Camisa 26, balança o corpo. Vem pra fazer a cobrança. 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Vamos que vamos, Mecão. Autoriza o árbitro. Perna direita, muvuca na grande área. Levantamento, a bola vai entrando. Corta o zagueiro, voltou a bola pra fora, Fernandinho. Pra fora do gol. Craquetel, o que é que só você viu?
1: Uma jogada, uma batida muito bem feita pelo Café, a defesa tirou, o Fernandinho ficou atrás um pouquinho da pequena área, era cutucar no chão, bateu forte, subiu, perdeu uma grande oportunidade, mas o Mineiros volta melhor nesse segundo tempo para Armações Rocha e equipe de pinturas Hélio Arantes.
0: Tá certo, forte abraço, abraço pro Beto Brasil, alô Beto Brasil, grande Beto ali de Goiânia, né, grande Beto, acompanhando também a transmissão da Pioneira Eldorado 91,9, daqui a pouquinho vamos ouvir ele sim, olha só, olha o Feijão, já recupera a posse de bola, eu tô sentindo o cheiro da emoção, tô sentindo o cheiro do gol de empate, olha o Feijão, levantamento pra linha de fundo, Fernandinho evita a saída, voltou pro Mineiros Esporte Clube, agora vai, levantamento, a bola vai sair, descanteio! Escanteio pro Mecão aí, Craquetel!
1: Escanteio para o Mineiros, o Fernandinho correu, tocou para trás, o João bateu, ela desviou na defesa, o Mineiros pressiona, o Mineiros busca o primeiro gol aqui, um abraço pro meu amigo Denis da Decalanches que tá lá ouvindo, mas Elisângela e todo mundo,
0: olha,
1: bola na área.
0: O Fernandinho, levantamento pra fora! Fora do gol, tiro de meta pro DG, pro Grêmio Anápolis.
1: Tiro de meta, mas olha, Carlos André, a bola, se ela passa um pouquinho, ela ia complicar o goleiro. Ele fez aquele chamado olho de gato e teve sorte que a bola passou perto da trave para LC Motors e Atacadão da Areia aqui com a gente na transmissão de Mineiros e Grêmio Anápolis aqui no Jonas Duarte.
0: Placar de 1-0 vence. A equipe do Grêmio Anápolis vence. Placar de 1-0 aqui no Jonas Duarte. Mais o Mecão melhora. Vem pra cima, quer o gol de empate. O tempo passa, torcedor. Já são 5 horas 26 minutos no reloginho da Pioneira. Segundo tempo, campeonato goiano da divisão de acesso. Passados 16 minutos e 15 segundos passados do segundo tempo, Mecão 0, Grêmio Anápolis 1. Recupera a posse de bola, Bosco. Larga a defesa, vem pro ataque. Quem sabe agora contra golpe gigante. Abre Fernandinho na ponta esquerda. Bola boa pro gol. Espalma o goleiro, escanteio. Uma pancada do Fernandinho. Espalma DG.
1: É, o Bosco com muita vontade ganhou essa bola no meio de campo. fez o passe pro Fernandinho na entrada da área, que não quis nem saber. Mandou o bambu pro lado do gol. E aí, o que, que aconteceu? O goleiro tirou. Tem mudança aí, viu, Carlos André? Tem mudança no Grêmio Anápolis.
0: 15, camisa 15, Davidson Santos vem pro jogo.
1: Saiu o 10.
0: 10, camisa 10, Cauã Simas. Aqui escanteio pro Mecão, vai pintar um gol de empate. Vem, João Gabriel. Vamos lá, João Gabriel. É toque curto com Café. João Gabriel pediu, Café cruza, que eu grito gol, levantamento, grande área, cabeçada pra fora. Bosco pra fora do gol!
1: Tá amadurecendo o gol do Mineiros, tá amadurecendo. A equipe do Mineiros voltou diferente no segundo tempo, marcando mais. Ele tá fazendo a contagem lá dos 5 segundos do tiro de meta. Quase o Bosco empata para Estúdio Pilates. 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
0: 17 minutos e 40 segundos, segundo tempo, para a esquerda do seu rádio. Ataca a equipe azul, que vence do Grêmio Anápolis, vence por 1-0. Para a direita, o Mecão. O Mecão da massa ataca para a direita, todo de branco, com meiões azuis. Toca no Bosco, ganha lateral, marca o árbitro, a equipe do Grêmio Anápolis. 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E volta a bola para a equipe do Grêmio Anápolis, bola perigosa. Olha o Davidson, levantamento,
1: saiu.
0: Cruzamento na grande área, saiu.
1: Saiu lá na linha de fundo, pertinho do auxiliar. Do auxiliar André Luiz, ele marcou tiro de meta para o Mineiros. Goleiro Túlio vem para a cobrança.
0: Opa, forte abraço, abraço aqui, vou espaço para o meu grande abraço, super craque da informação. O nosso querido Luiz Carlos Rico está acompanhando, tô ligadinho, tá dizendo aqui que o Mecão vai empatar, hein? Pelo que ele tá vendo lá em Mineiros, craque, diz que o Mecão vai empatar aqui, ó.
1: É, e ele tem a boca sagrada, viu? Porque ele fala e as coisas acontecem.
0: Olha lá, valeu, Lico, valeu, super craque da informação. É bola pro Mecão, Fernandinho já abre na ponta esquerda, pediu, recebeu, João Gabriel, leva pra linha de fundo, Fernandinho, já leva a marcação do primeiro de vencida, João Gabriel, cruza, garotão, vamos lá, cruza, isso, vamos lá, garotinho, levantamento na grande área, corta o zagueiro, voltou pro Bosco, mata bonito, bota no peito, levantamento, corta o zagueiro, completa Davidson Santos, mas ela volta com o Mineiros Esporte Clube, abre o braço, Feijão, bola batida pra fora, subiu muito a pancada de direita do Bosco.
1: É, quem bateu foi o Feijão, viu? O Feijão bateu de fora da área, a bola subiu. Não tem problema, o Mineiros aperta. Vem substituição aí, Wesley e Carrijo. Tô pedindo esses dois faz tempo, Wesley e Carrijo vem pra fazer o time rodar um pouquinho mais, hein? Vamos adivinhar agora quem que vai poder sair, hein? Eu penso que o Bosco vai ser um deles, viu?
0: Olha só, um espaço para o meu grande abraço aqui, 19h59. Alô, Márcio Souza, nosso amigo, meu motorista Uber Márcio Souza. Obrigado, Márcio, pelo carinho, obrigado, Márcio, pela grande audiência. Márcio Souza, Uber, acompanhando a transmissão no microfone com mais emoção da Pioneira Eldorado, 91,9. Aqui, 5 horas 30 minutos no reloginho da Pioneira. Passamos, galera, 20 minutos, segundo tempo aqui, Grêmio Anápolis tem um, Mineiros não tem nada.
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0: 1-0, vence a equipe do Grêmio Anápolis. Quem mexeu aí?
1: É, saiu o Bosco e o Fernandinho tava bem no segundo tempo, professor, né, alguém falou errado lá pra ele, que O Fernandinho estava muito bem no jogo, aliás, no primeiro e segundo tempo. O melhor jogador do Mineiros hoje, com toda certeza, foi o Fernandinho. E o Bosco tinha melhorado muito, mas ele fez uma coisa boa, ele mexeu. Isso é o que importa.
0: Mexe o técnico Alan Jorge. Vem bola, boa bola pro ataque, já que perdeu. Recupera a posse de bola lá o Wagner Marques, camisa 11. Por baixo, tentou o Café. É o Wagner, já passou pelo Café. É perna esquerda, é bom de bola, hein? Vai bater daí pra fora. Bate longe da meta do goleirão Túlio. Aqui 21:30. Chegamos à metade desse segundo tempo. Placar do primeiro tempo: 1 para a equipe do Grêmio Anápolis, 0 para a equipe do Mecão. 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O Mecão vem pro jogo, vem pro jogo, tem pressa, tem que buscar um gol de empate, tem que buscar a vitória, já abre João Gabriel, na ponta esquerda pediu, recebeu, bola boa, boa bola pra equipe do Mineiro Esporte Clube, vem bola boa, vamos lá Mecão, isso, Guilherme Carrijo já leva na ponta direita, tocou, Feijão pro Café, já leva pra linha de fundo, olha o cruzamento, corte primeiro do zagueiro, chega ali, corte providencial do zagueirão, completa, tira o perigo, Victor Lustosa voltou ainda pro Mineiros Esporte Clube, olha o Feijão, se embaraça com a bola, tocou pra quem, Feijão? Ô, Feijão, acorda, acorda, meu garotinho, é posse de bola pro Mineiros Esporte Clube, galera, 22 minutos e 30 segundos deste segundo tempo, Mecão ataca, você tá vendo e tá acompanhando o somzão estéreo da pioneira, a única, com exclusividade, estamos direto aqui no estádio, aqui do Jonas Duarte, que bola foi essa, foi uma lagoa, um toque ali curtinho,
1: mas o Feijão aqui, ele poderia ter virado a bola lá no João, o João Gabriel que tava pedindo, né, o Mineiros erra alguns passes, assim, ó, que não pode errar, tá de posse de bola, não pode errar, o Mineiros tá pressionando, mas não pode errar esse espaço, Carlos André. 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
0: Placar de 1-0, vence a equipe do Grêmio Anápolis, deixa eu mandar mais abraço, todo mundo participando com a gente, sempre acompanhando toda a nossa retaguarda, olha o perigo, chega Luiz Fernando, tira o perigo da boca do gol, tira o perigo da boca do gol, vamos fechar o microfone aí, Cretel, tá acompanhando aí de perto lá o nosso querido Mineiros Esporte Clube, tem jogador do aquecimento da equipe do Grêmio Anápolis que vem pro ataque, vinha, chega por baixo, recupera, Café, tira o perigo na boca do gol, um balaço, Luan Santos vai correndo, o que marcou ali a arbitragem, bola pra fora.
1: Não, marcou primeiro, foi a falta aqui do Café, ele deixou seguir, mas ele parou a jogada e marcou a falta certinha. O Eldo, meu irmão, tá mandando um abraço pra você, Carlos André. Tá lá em casa minha irmã Malúbia, Salviana, todo mundo ouvindo a sua Eldo. Transmissão, tá um espetáculo.
0: Tá certo, Eldo. Opa, um abraço a toda a família do nosso querido Craque Tel. Obrigado pelo carinho, obrigado pela audiência. Olha o Mecão, já abre na ponta direita. Será que evita a saída? Evitou, só que caiu e perdeu. Feijão, e ficou sentindo, hein? Ficou sentindo lá, levanta, ficou sentindo a perna esquerda, levanta ali o Feijão, abre um sorriso, tá valendo, é posse de bola pro Mineiros Esporte Clube, Café, tira o perigo na boca do gol, ela sobra pro Lagoa, Lagoa tá bem não, hein, o camisa 16 não tá bem, é falta pro Mineiros.
1: É falta pro Mineiros, o Lagoa, parece que a Lagoa dele secou, né? Mas é um grande jogador. O Mineiros ainda vai empatar esse jogo e vai virar.
0: Olha o Everton, se manda pro ataque, garotão. Vai que eu vou contigo. Wesley, camisa 11. Leva pra direita, pro meio. Carrijo daí, não. Prefere a jogada com o Feijão. Agora vai, Feijão. Tocou pro Café. Feijão pro Café. Na ponta direita. Olha o cruzamento. Ela sobra pro Mineiros Esporte Clube. João Gabriel no bico da grande área. Olha o cruzamento. A cabeçada pra fora. Pra fora, Cardoso! Aos 25, Cardoso, pra fora, tiro de meta!
1: É, o Mineiros trocou bola de um lado e do outro, no cruzamento da direita pra esquerda, o João cruzou, o Cardoso subiu sozinho, poderia ter caprichado mais, olha, tem substituição, Carlos André, o 21 e o 19, o 21... Felipe Samuel e o 19, Matheus Bahia, vem agora pro jogo pra equipe do Grêmio Anápolis. Gilberto Pereira já viu que a coisa não tá legal, hein?
0: O tempo passa, pioneiro Eldorado, 91,9, marca 17 horas 34 minutos. Da segunda divisão de acesso aqui no estádio Jonas Duarte, em Anápolis, segundo tempo, 25, Mineiro 0, Grêmio Anápolis 1. Placar de 1-0, Cardoso, passa o pé sobre a bola, chega por baixo, zagueirão ali da equipe do Grêmio Anápolis, tira o perigo na boca do gol, ganha lateral, é lateral, marca o árbitro, posse de bola para a equipe do Mineiros Esporte Clube, portanto, 21 vai entrar. Felipe Samuel, também o 19, Matheus Bahia. Portanto, mais duas alterações ali do técnico, Gilberto Pereira, Cracktel.
1: É, e tá saindo também o número 11, né? O número 11, Wagner Marx, que é muito bom jogador, muito bom mesmo. Tem cara de ser novo. Para a entrada do 21, Felipe Samuel.
0: É bola, bola, bola para a equipe do Mineiros Esporte Clube. Tem pressa o Mecão. Tem pressa, tem pressa. A equipe do Mineiros Esporte Clube, galera, aqui direto do estádio Jonas Duarte, aqui em Anápolis. Campeonato Goiano da divisão de acesso aqui, Carlos André. Ao lado do craque Tel, na sua pioneira Eldorado. Segundo tempo, galera, 26. 27 agora. Como passa rápido. Jogo bom, passa rápido. 27 do segundo tempo. Campeonato Goiano da divisão de acesso, segundo tempo. Mineiro 0, Grêmio Anápolis 1. O Mecão vem com tudo, vem pra cima, busca o gol de empate, porque tá mal na classificação do Campeonato Goiano da divisão de acesso. 3 pontos, né? Vai ficando com 3 pontos. É a situação delicada do Mineiros Esporte Clube aqui, 27:30. 27 minutos e 30 segundos de bicicleta ali, Felipe Huck. A bola fica perigosa, pega o goleiro do Mecão. Pega firme, não dá rebote.
1: Olha a troca.
0: Quem?
1: Wesley número 8. Deixa eu ver se é o Wesley número 8 mesmo.
0: Cleiton.
1: É o Cleiton número 8 e o número 23, Matheus. Matheus Goiano, vem aí, viu? Matheus Goiano e Cleiton, número 20, número 8.
0: Acerto, daqui a pouquinho, alterações na equipe do Mineiros Esporte Clube, já abre Barbosa, na ponta direita, Cardoso de Igólia, lá, vai pintar o gol de empate, pra fora, ô Luan, por quê? Essa bola tinha saído?
1: Não, o bandeirinha deu apenas, deu tiro de meta, a bola não saiu, aí que vem a coisa, Carlos André. Quando chega, tem que fazer, não faz, tá dentro da pequena área, bate, a bola sai. Olha o Lagoa, quando eu falei que a Lagoa secou, o Lagoa tá saindo pra entrada do Cleiton, número 8.
0: É, tá bem seco,
1: né? E o Cardoso também saiu pra entrada do 23, Matheus Goiano. Sai Lagoa. Sai Lagoa e Cardoso.
0: Tá certo, portanto, o jogo fica delicado pro Mecão, mas ainda há tempo, claro, de buscar um gol de empate. Acreditamos sempre no nosso querido Mineiros Esporte Clube. Galera, chegamos aqui a 28:40. 28:40 deste segundo tempo, buscar um gol de empate, porque a próxima é em casa. É na quarta-feira diante. É quarta-feira, lá no estádio Odilon Flores, diante da equipe do São Luís, não é isso?
1: Diante do São Luís, Crixás. Um jogo muito importante para o Mineiros, que busca aí fugir dessa zona de desconforto no Campeonato Goiano da divisão de intermediário.
0: Olha o Wesley, abre, vai pintar um gol de empate, bola batida para fora! Para fora do gol, Matheus Goiano!
1: Olha, Carlos André, ele fez a coisa certa, ele fez a jogada para que o Luan pudesse entrar e conferir. O Luan não entrou, a jogada foi muito boa. Um gol atrás do outro, perdeu agorinha dentro da área o Luan, e agora de novo. O Mineiros tem que caprichar, porque vai conseguir empatar ainda aqui no Jonas Duarte.
0: Placar, placar de 1-0, vence a equipe do Grêmio Anápolis. O Mercão vem pra cima, quer um gol de empate pra buscar o vira-vira, levantamento, procura ali o Luan Santos, aqui chegamos à marca de 29, vamos girar, às 17 horas, 5 da tarde, 39 minutos no reloginho da pioneira de Mineiros, Campeonato Goiano da divisão de acesso, chegamos à marca de 30, meia hora de jogo, segundo tempo aqui, 30 minutos, Mineiro 0, Grêmio Anápolis 1. Placar de 1-0, Mecão larga a defesa, vem para ataque, vamos lá. Luiz Fernando já leva para ponta esquerda, pediu João Gabriel, recebeu para o Wesley. Vamos lá, garotão, tem que buscar um gol de empate, isso. Levantamento já abre para o Café, adiantou, passou pelo Café, chega por baixo, jogador da equipe do Grêmio Anápolis, recupera, posse de bola. O Mecão, Matheus Goiano, olha lá, Mateuzinho pediu, recebeu, boa bola, Guilherme Carrijo, troca no zagueiro, completa, tira o perigo na volta. Com lateral para ser cobrado, Wesley vem para cobrança, para marcação, ele deixa lá pro Feijão, camisa 26, deixou, é bola, boa, era o João Gabriel, pediu, João Gabriel recebeu, já leva a marcação do primeiro de vencida, tocou, bola, boa, agora sim pro Wesley, camisa 11, balança o corpo, leva a marcação do primeiro de vencida no bico da grande área, olha o cruzamento, corta o zagueirão, completa Tomás, tira o perigo, mas ela volta pro gol, para fora do gol, tem que caprichar Carrijo, para fora, passando longe longe da meta do DG. É tiro de meta para a equipe do Grêmio Anápolis.
1: É tiro de meta para a equipe do Grêmio Anápolis, mas se o time do Mineiro tem que acreditar nessas bolas. São bolas que elas estão passando e agora o Mineiros consegue. Está martelando. Agora vem um empate aí. 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
0: Mais um espaço para o meu grande abraço, Luiz Fernando. Obrigado, Luiz, pelo carinho, pela audiência. Também é outro que está ouvindo. Parece que está assistindo lá no YouTube, mas o sonzão é da pioneira Eldorado 91,9. A única que marca presença com exclusividade direto aqui no estádio. Aqui em Anápolis, Jonas Duarte, bola para escanteio. Escanteio pro Mecão. Feijão, vem aí, Craquetel.
1: É escanteio, o Cleito entrou bem, principalmente jogando daquele lado esquerdo. O Mineiros pressiona, o Grêmio Anápolis já não consegue passar do meio. O Mineiros pressiona para tentar pelo menos o empate ainda antes dos 30 minutos, Carlos André.
0: É, já estamos com 32. Olha lá, Feijão, levantamento, corta o zagueiro, tira Matheus Bahia. Ela volta com Feijão, levantamento na grande área, cabeçada do capitão Matheus Vedrone, tira o perigo, ela volta ainda com o lateral, é pro Wesley para fazer a cobrança. O Mecão vai apertando na ponta direita, setores ofensivos, a equipe branca.

0: Vem Mecão, quer o gol de empate. Café, levantamento pra quem tira o zagueiro, completa mais uma. Capitão bota pra fora, Matheus Vedrone, 38 do primeiro tempo, ele marcou o gol dele de cabeça. A equipe do Grêmio Anápolis vence pelo placar de 1-0. Chegamos à marca de 33 passados desse segundo tempo. Olha lá, bola cruzada, voltou, vai sobrar pro Café, abre na ponta direita, na linha de fundo, cruzamento, cruza errado, toca, tira o perigo na boca do gol, lateral David Miranda. Ela sobra com o Mecão, que pressiona, aluga meio campo na pressão, na malhação, mais um lateral, vem Café para fazer a batida, aqui 34, programa Onda Solidária, Supermercado Ágape, Bidão Celulares e Espetinho do Pierre. É lateral já cobrado, pediu, recebeu, bola boa, boa bola para a equipe do Mineiros Esporte, se enrolou todo lá, se enrolou Matheus Goiano, ganha lateral a equipe do Grêmio aí.
1: É, se enrolou todo na batida, que o Mineiro está sem movimentação na hora da batida, o Café fica chamando, chamando, mas o Mineiro, alguns jogadores estão escondidos. 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
0: Deixa eu mandar abraço pro Cleiton Ferreira. Alô, Cleiton, olha o Mecão aí, ó, que é o gol de empate. Depois dessa, garotinho, Cleiton Ferreira tá acompanhando, tá participando comigo, tá ouvindo a Pioneira Eldorado. Olha o cruzamento, levantamento, grande área, bola boa, boa bola pro Luiz Santos, toca na canela dele, completa, tira ali o Caleb Dias, completa, tira o perigo, contra-ataque gigante da equipe do Grêmio Anápolis, tem um, que é o segundo, bola boa, passa o pé sobre a bola, tenta passar, não passa ali, o Gabriel Araújo perde bola, recupera o Mecão, com o Matheus, vamos lá garotinho, isso é boa bola, bola boa para a equipe do Mineiros Esporte Clube, Matheus Goiano, já abre na ponta direita, tocou por baixo, ela sobra com posse de bola, marca arbitragem, é lateral, campo de defesa para a equipe do Grêmio Anápolis, que vence pelo placar de 1-0, não tem pressa, vem pra cobrança, David Miranda, lateral esquerdo, David Miranda, balança o corpo, levantamento, bola cobrada, Café, tira o perigo pro Cleiton, caiu, pediu falta, houve nada, segundo árbitro, tá tudo valendo, olha lá o esforço do nosso goleirão, capitão Túlio, evita a saída, sai jogando com a perna esquerda, vem buscar a jogada, João Gabriel, o tempo passa, torcida brasileira, 17:46 no reloginho da Pioneira. Campeonato Goiano da divisão de acesso. Aqui 36 minutos passados do segundo tempo. Grêmio Anápolis 1. O Mecão não tem nada. Cratel, é falta, falta, falta boa aí pro gol de empate.
1: É, falta no Matheus, né? Ele entrou, segurou, recebeu a falta. Feijão vem pra bola. Sistema defensivo do Mineiros vai todo pra área. Aliás, o time do Grêmio Anápolis não dá conta de passar do meio de campo mais. É, o Gilberto fez algumas mexidas, tiraram um jogador de qualidade para jogar, para colocar jogadores de marcação. Empurrou o Mineiros pra cima, olha o perigo, Carlos André.
0: Olha o Feijão pra pintar um gol no empate, levantamento na grande área, corta Matheus, tira o perigo, mas ela volta com Wesley, pro Mineiros Esporte Clube, é boa bola, bola boa, Wesley, leva pra linha de fundo, balança o corpo, tem dois na marcação, já passou pelo primeiro, não passa pelo segundo, corta Caleb Dias, mas ela vai voltar, é lateral, campo de ataque, ponta esquerda do Mecão, vai alugando o meio campo, ali pra ponta direita, atacando pra direita do seu rádio, ataca a equipe branca do Mineiros Esporte Clube, que busca o gol de empate no finalzinho, 37, olha o Feijão, já pediu, recebeu, já leva a marcação do primeiro de vencida, tocou pro Carrijo, levantamento pro Matheus na grande área, Wesley tocou na ponta direita, vai pintar o gol de empate, levantamento, passa, passa, passa pelo Luan Santos. Ô, Craquetel, que peninha, mas ela vai voltar.
1: Ela vai voltar, o Mineiros trabalhou, o Mineiros está merecendo no segundo tempo, empurrou o time do Grêmio Anápolis, mais uma chance desperdiçada, vem de novo o Mineiros.
0: Olha o Matheus, agora vai meu garotão, agora vai Matheus, tocou bola curtinha, vai sobrando pro Mecão, no bico da grande área, pediu Wesley, Wesley, vamos lá garotão, isso, levantamento, a cabeçada, pega o goleiro, Café. pega o goleiro, o Café tocou no rosto dele, Craquitel.
1: É, olha, não é, ele parou pela pressão, né? O árbitro tá mostrando o tempo, parou pela pressão, não foi nada, ele segurou a bola e caiu. E o Café na área. E essa última bola, o Carlos André, se ela vem um pouquinho...

0: pouquinho mais baixa, o Luan tinha feito gol. A jogada foi muito bem trabalhada, da esquerda para a direita, bola na área. A bola está passando dentro da pequena área e nós não estamos concluindo. Essa agora, quem estava atacando, quem que era? O Café, o ala direita, que chegou, que está estreando hoje, por muito pouco. E o goleiro ia engolindo um peru, viu? Que o gramado não tá lá essas coisas, ela quicou e ia passando dele. Ele parou para tomar uma água, mas vem de novo. O Arthur diz que vai acrescer no tempo final aí, viu, Carlos André?
1: Tá lá já bravo lá o nosso querido Victor Lucas Pereira, lá com o DG, né? O jogador goleirão da equipe do Grêmio. Vai fazendo ali, vai fazendo filinha, vai ali enrolando como se fosse aquele goleiro argentino. Agora ele pega a bola ali, cai no gramado aqui no estádio Jonas Duarte com a perna direita, descarrega pro ataque, para o subindo e descendo. A bola vai sobrando ali com o Lucas Mingote, a cabeçada. Vem o lateral esquerdo buscar a jogada com João Gabriel, camisa 25. Já manda pro ataque, abre na ponta esquerda, vai mais, garotinho, vai que eu vou contigo, Mecão, daqui a pouco eu giro o finalzinho deste segundo tempo, placar de 1-0, vence a equipe do Grêmio, Anápolis. Feijão, já abre na ponta esquerda, é boa, bola boa pro João Gabriel, ali tem Wesley, pediu, curtinho, recebeu, a bola vai sobrando com o Feijão, é boa, bola boa pro Mineiros Esporte Clube, já abre na ponta direita, Wesley vai carregando as nossas esperanças pro ataque, vamos lá, garotão, isso, pediu, recebeu, Feijão, levanta a cabeça, caiu, é falta! Falta e cartão amarelo aí pro Felipe.
0: Ele fez uma falta muito forte aqui no Feijão, que entrou bem, viu? E aí ele recebeu cartão amarelo. Tá saindo, tá entrando o número 22, na equipe do Grêmio Anápolis, é o grande Cristiano Borges.
1: Cristiano Borges deixa o gramado aqui no estádio Jonas Duarte.
0: Ele está entrando no lugar do número 8, o grande Pedro Matiello.
1: 17 horas 50 minutos, 5:50 da tarde de sábado, 22 de agosto. Estádio Jonas Duarte, Campeonato Goiano da Divisão de Acesso, segundo tempo, 40. Mineiro 0, Grêmio Anápolis 1, Feijão, olha o perigo, levantamento, vai pintar um gol de empate, passa por todo mundo, é tiro de meta, Craquitel.
0: Tiro de meta, desperdiçou, poderia fazer essa bola no pênalti, fez no segundo pau, mas estava marcado o sistema defensivo da equipe do Grêmio Anápolis, eles presenciaram que ia fazer essa jogada e marcaram, vem aí pro tiro de meta para equipe de pinturas Hélio Arantes e LC Motors do meu amigo Luiz Cláudio.
1: Placar de 1-0, vence. A equipe do Grêmio Anápolis vence, mas o Mecão vem pra cima. Só falta, como eu disse no primeiro tempo, aquela conclusão final, meu garotinho. Aquela conclusão final, Mingote. Isso. Já abre na ponta direita, Matheus Goiano. Já leva a marcação do primeiro de vencida. Não passa pelo segundo. É falta. Mas foi com falta pra cima do Matheus.
0: Falta em cima, bem marcado pelo árbitro. Gilberto Pereira não gostou, mas foi muito bem marcado. Olha aí. Vem perigo para a área do Grêmio Anápolis, porque o sistema defensivo do Mineiros foi todo para a área. E o meu querido Feijão vem pra cobrança, né? Quem sabe possa estar pintando um empate aí agora.
1: 42, vamos lá, Feijão. Tô sentindo o cheiro do gol, tô sentindo o cheiro de emoção. Levantamento, a bola vem entrando. Tira lá o defensivo, completa, voltou. Tira o perigo na boca do gol. Ela volta com o Matheus. Recupera a posse de bola, Matheus. Já abre lá na ponta esquerda. Passou, boa bola boa. Pro João Gabriel, já abre pro Wesley. Já leva pra linha de fundo, levanta a cabeça, garotão, isso, já pediu o Cleiton, recebeu o levantamento na ponta direita, passa por todo mundo, foi inteligente ali o zagueirão da equipe do Grêmio Anápolis, hein, Théo?
0: E não foi inteligente o Cleiton, poderia trabalhar essa bola por dentro, o Mineiro está chegando de toque em toque, ele quis fazer um lançamento muito forte, não tá na hora de tocar para poder entrar dentro da área da equipe do Grêmio Anápolis, que se defende com 11, atacadão da areia, a empresa com uma balança moderna e extremamente precisa, 999870943.
1: Ficou bravo ali o nosso querido Guilherme Carrijo, marcou falta ali, o árbitro da partida não gostou ali, o camisa 7 Carrijo ficou esbravejando com ele, é falta boa para a equipe do Grêmio Anápolis.
0: Mas não foi falta não, Carlos André, o Carrijo tem razão. Não foi falta, não. O jogador do Grêmio Anápolis está caído até agora. Eu só estou querendo ver o acréscimo dele, porque vários jogadores caíram. O Carrinho está explicando para ele lá, para ver se ele aprende um pouquinho. Não foi falta.
1: 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É falta já cobrada, posse de bola, Victor Lustosa, levantamento, olha o Grêmio Anápolis completa, tira lá o lateral esquerdo, João Gabriel corta para a equipe do Mineiros Esporte Clube, ela sobra para o Cristiano Borges, o camisa 22, ganha lateral, não, marca lateral, posse de bola, é para o Grêmio Anápolis, não tem pressa, vem para fazer a cobrança, o Caleb Dias, o lateral direito, vem para fazer a cobrança. É posse de bola para a equipe do Grêmio Anápolis, que vence pelo placar de 1-0. Que coisa, hein? Torcedor vai dizendo que coisa. E a vitória do Mecão. Eu ainda acredito, porque estamos com 40. Se bem que já estamos com 44, hein? 44. Olha o Mingote. Já tem cartão amarelo, larga a defesa, vem para ataque. Vamos lá, Mecão, tem pressa. A equipe branca perde pelo placar de 1-0. Já vamos para essa é a sétima. Sétima rodada e nada de vitória. Quem sabe agora, para pintar um gol de empate, Wesley leva para a linha de fundo, olha o cruzamento, levantamento, corta o zagueiro, completa Jonathan, tira o perigo, ela volta com o Mecão, Luiz Fernando, zagueirão, larga a defesa, vem para ataque, Carriginho, camisa 7, pediu, recebeu, levanta a cabeça, boa bola, bola boa na esquerda, bola para o João Gabriel, leva para a linha de fundo, cruzamento, toca no adversário, ela sobra para o Matheus Bahia. Sozinho, tem ali a jogada, Matheus Bahia no campo de defesa, Caleb Dias, o bom lateral direita, manda para ataque, para ninguém, vai sobrando, posse de bola para o Mecão, campo de defesa,
0: 5 minutos,
1: 45,
0: 5 minutos, Carlos André,
1: vamos até 50, 45 no remaginho da pioneira, 45, 45, vamos até 50, vamos até 50, então ainda dá tempo, olha o café lançado, Feijão, adiantou demais, o Feijão ganha lateral aí, Crateu, pertinho de você.
0: É, pertinho de mim, o Feijão adiantou, o zagueiro tirou, achei que ele poderia ter dado 8 minutos, porque teve substituições, teve 3 paradas, só com o goleiro foram 2 paradas, ele deu 5 minutos, ele não marcou tanto de substituições que teve, e nem as paradas do goleiro e dos homens de meio de campo, que caiu umas 3 ou 4 vezes, Carlos André.
1: Olha, placar de 1-0, vence a equipe do Grêmio Anápolis, a equipe jovem do Grêmio Anápolis está vencendo o placar de 1-0, 46, falta 4, olha o Grêmio Anápolis, Felipe Samuel, abre na ponta direita, Davidson Santos, camisa 15, Davidson Santos, já leva para a linha de fundo, tem a marcação lá do Luiz Fernando, o nosso querido zagueirão Luiz Fernando está na marcação, é boa bola para a equipe do Grêmio Anápolis no finalzinho, balança o corpo, adiantou demais, faz a proteção ali, o Carriginho ganha, tiro de meta para o Mineiros Esporte Clube, Bidão Celulares, vendas de celulares novos e 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pressionado lá pelo Felipe Huck dá nele, posse de bola para o Mecão, sai jogando, Mingote abre na ponta esquerda, Carriginho levanta a cabeça, tem pressa, eu não vejo o Mecão com pressa não, hein? Tem pressa, vamos lá, Mecão, isso. 46, 46, agora 47. 47, falta 3 minutos, pelo menos o gol de empate. Pelo menos o gol de empate, Mecão. Olha o Luiz Fernando, abre da esquerda para a direita para o Cleiton. Mata bonito, bota no gramado. Leva as nossas esperanças para o ataque. Pediu, Feijão, camisa 26, Carriginho. Levantamento, bola de ataque. Toca lá no Davidson Santos, ela sobra ainda pro Mecão, o Everton passou por todo mundo, ela vai voltar, é o Mecão que vem pra cima, massacra a equipe do Grêmio Anápolis, mas o gol não sai, quem sabe agora pro Cleiton, no finalzinho passou pelo primeiro, vai pintar um golaço, bola batida, espalma o goleiro, ela volta com o Luiz Fernando, ganha lateral, Mecão aí, Cretel.
0: É uma jogada muito boa do Cleiton, ele driblou dentro da área, bateu forte, o goleiro rebateu pra dentro, o zagueiro tirou, o Mineiros vem na pressão, Armações Rocha, LC Motors e Atacadão da Areia.
1: 48, 48, ainda dá tempo, 2 dois minutos ainda, dá tempo, que vamos, Mecão. Olha o zagueirão, se manda pro ataque, Lucas Mingote, Carriginho, tá recuado, voltou a buscar a jogada quase no campo de defesa, vem pro ataque, já abre pro Luiz Fernando, zagueirão, vem pro ataque, já abre na ponta esquerda, bola boa, boa bola, Mingote, vai bater daí, Mingote, abre na ponta direita aí pro Matheus Goiano, já leva ali a marcação do primeiro de vencida, Feijão caiu, é falta, marca o árbitro, posse de bola, vai pintar chumbo grosso, é o mini escanteio pro Mecão aí.
0: É mini escanteio, ele procurou, o Feijão procurou essa falta e vem, vai todo mundo pra área, todo mundo pra área, estúdio de Pilates, movimento, ali na primeira avenida, fala com a Pablini pelo 996-71-6965, um abraço pra você, Pablini, um abraço pro Sargento Onda, lá no quartel de bombeiros.
1: 49, falta um minuto, o tempo é só do gol de empate, vamos que vamos, Feijão, aqui na Pioneira Eldorado, vem Feijão, levantamento grande área, cabeçada pra fora, Carrijo! Pra fora do gol!
0: Por muito pouco, a batida foi muito boa, o Carrijo subiu bem e a bola saiu. Por muito pouco, o Mineiros consegue o empate, Carlos André, que pena, né? Então assim, olha, é complicado você falar alguma coisa, porque o Mineiros no segundo tempo foi soberano, mas não conseguiu empatar, continua 1-0 para o Grêmio Anápolis, né? Enquanto tem chumbo, tem fogo.
1: 49, 30, 30 segundos para pintar um gol de empate. É agora ou nessa não vai dar mais, hein? É agora ou nessa não vai dar mais. Leva Feijão para a linha de fundo, olha o cruzamento, corta o capitão. Ela vai voltar, falta 20 segundos. O torcedor pede o fim da partida. O Grêmio Anápolis vence pelo placar de 1-0. É a última chance do Mecão. É a última chance, levantamento na grande área. Corta, voltou pro Feijão. Agora é a última, levantamento grande área, cabeçada do zagueiro, completa Matheus, voltou bola pro gol, pega o goleiro, termina o jogo aqui. Grêmio Anápolis 1, Matheus Vedrônio, 38 do primeiro tempo, zagueirão marcou de cabeça, o Mecão continua sem vencer, hein, Théo?
0: Ah, Carlos André, oh, que coisa, cara, nós estávamos tão confiantes que o Mineiros poderia sair com mais uma vitória, cara, a sétima partida sem vencer, professor Alan Gior sai ali, Gilberto Pereira sai também, Gilberto Pereira não está satisfeito com a equipe dele, que tomou um sufoco, mas não adianta tomar sufoco se a gente não concluiu legal para os gols, né? O Mineiro jogou mal? Não jogou, o Mineiro jogou bem no segundo tempo, o Mineiros pressionou, fez uma linha só, fez um time só jogando, o outro se defendendo, com 11, com 12, com 13, do jeito que o Gilberto Pereira fez. A equipe do Grêmio Anápolis somente se defendeu no segundo tempo, não teve postura de um time que queria. E o Mineiros foi bem no segundo tempo, pressionou, bola na área, bolas perdidas. Olha, a gente tem que ter paciência, cara, porque não é normal. Não é normal. O Mineiros não merecia um resultado desse aqui hoje, como não merecia lá em Jussara. Então a gente tem que ter paciência, tem que ter tranquilidade, porque na próxima quarta-feira a gente vai precisar demais do torcedor do Mineiros e ao Odilon Flores para empurrar o Mineiros para cima do Crixá São Luís, né? A gente precisa do torcedor, a gente precisa do torcedor nessa quarta-feira. Sobre o jogo de hoje aqui, olha, fica fácil de fazer uma análise. O Mineiros no primeiro tempo foi muito melhor, tomou um gol bobo na cobrança de falta. No segundo tempo o Mineiros voltou com a mesma postura de um time que ia buscar o resultado, pressionou, criou várias oportunidades e não fez. Então olha, a gente fica até sem o que falar pro nosso torcedor, porque o Mineiros não fez uma partida ruim, o Mineiros fez uma partida de boa, de razoável para boa, e aí o que aconteceu? Criou e não conseguiu finalizar pro gol, finalizou, não conseguiu concluir elas em gol, mas o Mineiros não fez uma má partida, não. O torcedor tem que acreditar, o torcedor tem que ir no Odilon Flores. O Mineiros precisa da gente, o Mineiros precisa do torcedor na quarta-feira para poder empurrar o Mineiros para cima do Grêmio. O Mineiros precisa, gente. Foi um jogo onde o Mineiros poderia ter pontuado, o Mineiros não pontuou. Fica até difícil de fazer uma análise, porque a gente tem falado todos os jogos, o Mineiros tem jogado bem, cria, mas não faz. Hoje também, hoje criou, hoje fez um monte de jogadas, bola na área, bola que passa, gol perdido dentro da pequena área, chute que o goleiro defende, alterações deram certo, o Feijão entrou bem, o Cleiton entrou bem. Então, a gente tem que ter paciência. São fases que o futebol atravessa e essa fase o Mineiros está atravessando. O Mineiros está atravessando essa fase e eu tenho certeza que logo, logo o Mineiros vai sair. Tem que sair. Tem que sair. O Mineiros é um time muito bom. A diretoria trabalha honrada. A diretoria fez ótimas contratações, mas o time ainda não deu a liga. Mas o trabalho da diretoria é honrado, o trabalho da comissão é honrado. Os jogadores treinam muitíssimo dentro do Odilon Flores. As coisas são muito bem elaboradas pela diretoria, pela comissão técnica. Apenas quando chega nós estamos criando e não estamos fazendo. E aí os caras vão lá uma vez e conseguem. E consegue fazer o gol. A gente fica sem saber, Carlos André. Antes de eu falar os nossos colaboradores aqui, Carlos André quer falar alguma coisa aí.
1: É isso mesmo, então, acompanhando ali, está ali o nosso querido goiano, né, da comissão técnica, o presidente José Silvestre, Carlos, né, chateado, não poderia ser diferente. A gente, claro, esperava na vitória, né, a primeira vitória do Mineiros Esporte Clube, que jogou bem, né, o torcedor vai, jogou bem, perdeu, jogou bem, só faltou o gol, realmente, tanto no primeiro como nesse segundo tempo, só faltou aquela bola final para realmente conseguir o maior resultado, um grande resultado, mas infelizmente, jogo é isso, né, quem não faz, leva, e acabou, infelizmente, a equipe do Grêmio Anápolis vencendo, e é aquela bola parada, que a gente sempre diz, né, aquela atenção ali na área do Mineiros Esporte Clube. O presidente tá lá longe, vou ver se eu chamo ele para bater um papo com a gente, saber agora a expectativa para essa partida de quarta-feira, né, o torcedor agora realmente não pode abandonar a equipe, é agora que o time precisa do torcedor, né, porque precisa sair dessa zona lá de baixo do rebaixamento.
0: É, o torcedor fanático, ele não abandona, não, o time, a crise que o Mineiros está, não é crise financeira, não é crise tática, não é, a crise que o Mineiros está, é a crise que a gente cria e não estamos conseguindo fazer. Assim, olha, como comentarista, o segundo tempo o Mineiros comandou, o Mineiros perdeu inúmeros gols ali, e no final do jogo o Grêmio Anápolis que deu, foi lá uma vez praticamente, numa bola alçada na área e fez o gol. Então, a gente tem que ter paciência, é fase, o Mineiros vai sair dessa fase, o trabalho, de novo, vou repetir de novo, o trabalho da diretoria é honrado, o trabalho da comissão técnica é honrado, os jogadores são de alto nível, o problema é que quando entra nessa fase, tudo que você chuta dentro do gol, a bola não entra. Você quer um exemplo? A bola foi cruzada na área, o Luan estava dentro da pequena área, entre a trave e o goleiro, o Luan botou ela para fora. Você quer outra? O Cardoso foi na linha de fundo e cruzou uma bola. A bola passou quase entrando no segundo pau. Se é dos outros caras, o que acontece? Se é dos outros caras, aí o que acontece? A bola entra. É fase, fase. Mas você, torcedor, não pode abandonar. Você, torcedor, não pode deixar o Mineiros. Agora é na hora de segurar na mão da diretoria. Agora é na hora de segurar na mão de toda a comissão técnica, dos jogadores. E sabe fazer o quê? E pro campo na quarta-feira. 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Uma jantinha para ser sorteada aí da nossa 91,9. 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Olha, gente, para terminar aqui, para passar pro meu amigo Gilmar, foi uma pena. Foi uma pena o Mineiros perder mais essa. A gente espera que o Mineiros possa ter tranquilidade. O presidente Zé Silvestre, muito abatido. O presidente Zé Silvestre faz de tudo pelo Mineiros. Ele e toda a sua diretoria. Então, não podemos reclamar da diretoria, não podemos reclamar da comissão técnica. São fases que nós passamos na vida dentro do futebol. Eu já passei por isso várias vezes. E o Mineiros tem quarta-feira a oportunidade de dar a volta por cima. Antes de fechar aqui, Gilmar, eu gostaria de falar para você e para todos os nossos ouvintes. Vamos ao estádio na quarta-feira. Vamos mostrar o nosso amor pelo Mineiro Esporte Clube. Vamos encher o Odilon Flores. Vamos fazer com que o Mineiros possa ir para cima do São Luís para poder fazer os 3 pontos. Nós precisamos, o Mineiros precisa da gente na quarta-feira. Nós não podemos abandonar o Mineiros. Não podemos. O torcedor que é fanático, o torcedor que ama o Mineiros, não pode abandonar. Vai ter muitos falando, que é isso, que é aquilo. Não dê vazão. Dê vazão o seu coração de amor pelo Mineiros. O Mineiros precisa fazer 3 pontos na próxima quarta-feira contra o Cristiano São Luís, lá no estádio Odilon Flores. Então nós vamos, a campanha que a gente está fazendo, o pedido, vamos lotar o Odilon Flores, vamos empurrar o Mineiros, para que o Mineiros possa conseguir na quarta-feira ter tranquilidade e quem sabe fazer a primeira vitória no Campeonato Goiano de Acesso. Muito obrigado a todos, muito obrigado Gilmar, você deu um show, Carlos André, um show, e você torcedor que participou com a gente, deu um show também. E aqueles nossos aqueles nossos colaboradores, muito obrigado, muito obrigado. Quarta-feira estamos juntos lá no Odilon Flores, para Mineiros e Crixá São Luís, meu querido Gilmar Silva.
2: Muito bem, então a gente finalizando lá no estádio Jonas Pereira, Jonas Duarte, né? E o convite aí, ó, quarta-feira tem Mineiros, a gente vai lá, né, pra torcer e mais uma transmissão, né, da sua 91,9 FM, acompanhando aí o Mecão na quarta-feira, tá? Às 19h30. Vamos lá então pro nosso sorteio, vamos embora lá então. Ó, trazendo aqui o sorteio dos brindes de hoje, já trazendo aqui os ganhadores, a pizza, olha, o ganhador da pizza foi oferecimento aí da Rocha Fatias Pizzaria Delivery, o ganhador foi o Marcos Roberto Rego Oliveira, final do telefone 91. Jogo de toalhas, oferecimento econômica, tecidos, calçados e esportes, foi Paulo Maurício Viana Carrijo, final do telefone 46. Uma jantinha, oferecimento do espetinho do Pierre, foi o Felipe Dias Nogueira, final do telefone 63. Um saco de cimento, oferecimento do Atacadão da Areia, foi o Júlio César Gonzaga, final do telefone 73. E o outro saco de cimento, oferecimento Atacadão da Areia, foi a Nelly Tavares, final do telefone 38. E agradecendo pelo carinho da sua audiência, pela sua participação. Eu estarei de volta, né, na segunda-feira no Entardecer no Sertão a partir das 15 horas, eu te espero. E com mais uma transmissão na quarta-feira a partir das 19 horas aqui pela sua 91,9 FM, a rádio que está sempre ao seu lado. Para você, excelente sabadão, excelente final de semana.
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1: Boa noite, amigos ouvintes da Rádio Eldorado. São 18 horas, momento da Ave Maria. Pedimos licença para entrar no recinto do seu lar, do seu estabelecimento comercial, no seu carro, na sua fazenda, pela internet, onde você estiver, para orarmos juntos, agradecendo ao Senhor por mais um dia que termina.
2: Em nome do Pai, e do Filho, e do Espírito Santo. Amém. Ave, cheia de graça, o Senhor está contigo. Palavra da salvação, glória a vós, Senhor. Irmãos e irmãs, hoje celebramos a memória de Nossa Senhora Rainha. A Mãe do Rei é Nossa Rainha. Pedimos a intercessão dela neste dia, para que ela cuide de nós, este sábado todo especial, que o nosso coração se volte para a simplicidade da Virgem Maria, que se ofereceu inteiramente a Deus, que obedeceu inteiramente a Deus, para que aprendamos a obedecer também. No Evangelho de hoje, o anjo saúda Maria com palavras únicas: Ave cheia de graça, o Senhor é contigo. Essa saudação revela quem Maria é aos olhos de Deus. Quem é Maria aos olhos de Deus? Uma vida totalmente habitada pela graça. Uma pessoa em quem Deus encontra plena abertura. Vejam bem, plena abertura. Não é abertura pela metade. Antes mesmo de qualquer ação sua, Maria já é reconhecida como alguém cheia da presença divina. Diante do anúncio do anjo, Maria não apenas escuta, mas responde com fé e disponibilidade. Eis aqui a serva do Senhor. Faça-se em mim segundo a tua palavra. Aqui, irmãos e irmãs, nós vemos o segredo, o grande segredo da grandeza de Maria. O segredo da grandeza de Maria não é o poder, não é a posição de destaque, mas a grande grandeza de Maria é a entrega total da sua vida à vontade de Deus. Que também esta seja a grandeza do nosso coração. Por isso a Igreja reconhece Maria como rainha, não por domínio, mas por amor que se faz serviço e obediência. Serviço e obediência primeiramente a Deus. Quem serve e obedece a Deus, servirá também os outros, servirá também os irmãos. Celebrar Nossa Senhora Rainha é reconhecer que a verdadeira realeza no reino de Deus nasce da humildade e da confiança. Maria reina porque soube dizer sim a Deus sem reservas. Hoje somos convidados a aprender com ela esta atitude, acolher a graça de Deus e permitir que Ele conduza nossa vida, nossa existência, nos conduza por inteiro. Que Maria nos ajude a viver com o mesmo abandono confiante, para que Cristo reine também em nosso coração. Então, que neste dia rezemos desta maneira: Senhor, reine em nosso coração. Sobre você desça e permaneça a bênção do Deus Todo-Poderoso, Pai e Filho e Espírito Santo. Amém.
3: O anjo do Senhor anunciou a Maria e ela concebeu do Espírito Santo. Ave Maria, cheia de graça, o Senhor é convosco. Bendita sois vós entre as mulheres, bendito é o fruto do vosso ventre, Jesus. Santa Maria, Mãe de Deus, rogai por nós, pecadores, agora e na hora de nossa morte. Amém. Eis aqui a serva do Senhor, faça-se em mim segundo a vossa palavra. Ave Maria, cheia de graça, o Senhor é convosco. Bendita sois vós entre as mulheres, bendito é o fruto do vosso ventre, Jesus. Santa Maria, Mãe de Deus, rogai por nós, pecadores, agora e na hora de nossa morte. Amém. E o Verbo se fez carne e habitou entre nós. Ave Maria, cheia de graça, o Senhor é convosco. Bendita sois vós entre as mulheres, bendito é o fruto do vosso ventre, Jesus. Santa Maria, Mãe de Deus, rogai por nós, pecadores, agora e na hora de nossa morte. Amém. Rogai por nós, Santa Mãe de Deus, para que sejamos dignos das promessas de Cristo para sempre. Oremos. Infundi, Senhor, nós vos rogamos a vossa graça em nossos corações, para que nós, conhecendo pela anunciação do anjo a encarnação de Jesus Cristo, vosso Filho, por sua paixão e morte de cruz, cheguemos à glória da ressurreição. Pelo mesmo Cristo, nosso Senhor. Amém.

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6: Hoje é sábado, um abençoado final de semana para você e para toda a sua família. Está entrando no ar mais uma edição do Minuto Comiva. No programa de hoje, você vai acompanhar uma entrevista especial com a nutricionista e consultora de produção de alimentos, Nárgela Carneiro, que vem desenvolvendo um trabalho técnico criterioso e fundamental dentro do Ranchão Comiva, com a implementação de processos rigorosos de controle de qualidade, boas práticas de fabricação e um olhar atento à segurança dos alimentos. Nárgela reforça o compromisso da Comiva em levar mais saúde, qualidade e confiança à mesa do consumidor. Tudo isso sempre em conformidade com as legislações vigentes e em parceria com os órgãos fiscalizadores, garantindo que cada detalhe esteja dentro dos mais altos padrões sanitários. Da lanchonete ao hortifruti, da panificadora à boutique da carne, existe um trabalho sério, responsável e comprometido acontecendo todos os dias para oferecer o melhor aos nossos cooperados e clientes. Fique por dentro e confira a nossa entrevista.
7: Atualmente, o Ranchão Comiva tem passado por diversas mudanças, tanto estruturais e também sua forma de atendimento de todas as áreas que compreende: o mercado, lanchonete, boutique de carnes, frios, fatiação, hortifruti e a fábrica de panificação e a padaria. Temos aí implementado processos de controle de qualidade em todos os segmentos, preocupação com a segurança dos alimentos, implementação de boas práticas de fabricação e manipulação de alimentos, para que isso melhore ainda mais o aspecto higiênico-sanitário, que esteja em conformidade com as legislações vigentes e com os órgãos fiscalizadores. As equipes, elas têm passado por treinamentos constantes, orientações técnicas, supervisão e verificação de todas as etapas do processo produtivo. 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E estamos, claro, buscando sempre ainda mais novidades, mais produtos, melhores produtos para os clientes, para sempre estar em busca aí da satisfação dos clientes que compram e consomem os produtos que nós produzimos.
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9: 18:30.
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9: 18:38.
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